0: quarta-feira, 26 de agosto de 2026.
1: Vamos aos destaques do dia.
0: Defesa de crianças, adolescentes e mulheres no ambiente digital.
1: Discord é acionado na justiça por falhas na proteção de menores.
0: Ação civil pública foi apresentada pela Advocacia Geral da União. Graziele Bezerra.
1: A ação civil pública cobra que a plataforma Discord adote medidas efetivas para a proteção de crianças, adolescentes e mulheres no ambiente digital. O combate a crimes cibernéticos e as ameaças no ambiente digital contam com o apoio do CyberLab, Laboratório de Operações Cibernéticas.
0: Quem conversou com a gente sobre o assunto foi o coordenador, delegado Alessandro Barreto.
2: O CyberLab está ajudando as polícias estaduais a identificar a pessoa se achava acima de qualquer suspeita e se escondia por detrás de conexões de internet.
1: Atenção, diretores e professores de escolas públicas.
0: Está na hora de escolher os livros didáticos que serão utilizados em sala de aula a partir do ano que vem. Thaís de Araújo.
3: A seleção deve ser feita com a participação da equipe escolar, levando em consideração a proposta pedagógica, as características e as necessidades da comunidade.
1: Hoje, na apresentação da Voz do Brasil, eu, Luciana Vasconcelos e Luciano Seixas.
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1: A arrecadação do governo federal chegou a 289 bilhões e 300 milhões de reais no mês de julho.
0: Um aumento de quase 9% em relação a julho de 2025.
1: O mês foi marcado pelo desempenho favorável de setores como indústria, serviços e arrecadação de impostos.
4: Na comparação com julho do ano passado, o resultado representa crescimento real de quase 9%, já descontada a inflação. Entre os fatores que contribuíram para o resultado estão o aumento da arrecadação da Previdência Social e o crescimento das receitas com PIS e COFINS associado ao aumento das vendas. Destaca Claudemir Malaquias, chefe do Centro de Estudos Tributários e Aduaneiros da Receita Federal.
5: Os fatores que contribuíram para o resultado do mês de julho, na comparação com o mesmo período do ano passado, foram os seguintes: o desempenho da indústria, um crescimento de 1,05%. A venda de bens, um crescimento de 4,93%. A venda de serviços, um crescimento de 2%. A massa salarial teve um crescimento nominal de 10,19% em relação ao ano passado. E o valor em dólar das importações, um crescimento de 12,16%.
4: O desempenho também é positivo no acumulado do ano. De janeiro a julho, a arrecadação chegou a 1 trilhão 876 bilhões de reais. Em valores corrigidos pela inflação, o crescimento foi de quase 7% em relação ao mesmo período de 2025. Reportagem Pablo Mundim.
0: O Índice Nacional de Preços ao Consumidor Amplo 15, o IPCA 15, considerado uma prévia da inflação oficial do país, ficou em menos 0,4% no mês de agosto.
1: Contribuíram para o resultado os setores de habitação, com queda de 1,41% nos preços, transportes com redução de menos 1% e alimentos e bebidas com queda de 0,57%.
0: No setor habitação, o destaque foi para a redução no valor da conta de luz. E nos transportes, a queda no preço da gasolina.
1: Já no setor de alimentos e bebidas, os destaques ficaram por conta do tomate, batata inglesa, cenoura e café moído, que ficaram mais baratos no período.
0: Crianças e adolescentes estão no centro de uma ação civil pública contra a plataforma de comunicação Discord.
1: O motivo são possíveis falhas na proteção desse público, que teriam resultado em crimes e situações de violência.
0: A ação prevê obrigações para que a empresa aprimore mecanismos de prevenção e proteção.
1: A ação civil pública cobra que a plataforma Discord adote medidas efetivas para a proteção de crianças, adolescentes e mulheres no ambiente digital. Voltada inicialmente para as comunidades de games, hoje a ferramenta é usada por públicos variados e permite o compartilhamento de textos, arquivos de voz e vídeo e transmissões de modo público ou privado. Porém, segundo o governo, tem apresentado falhas na segurança e mecanismos de proteção a menores, como explica o advogado-geral da União, Jorge Messias.
6: Não há, por parte da plataforma, a adoção de requisitos mínimos estabelecidos na legislação brasileira, em especial no ECA Digital, e a ausência dessa rede de proteção tem levado a situações de ordem absolutamente criminal envolvendo crianças, adolescentes, mulheres e animais. Tentamos, por 2 semanas, construir um termo de ajustamento de conduta. A empresa, num primeiro momento, demonstrou o interesse de assumir compromissos significativos com o Estado brasileiro, mas, infelizmente, recusou a assinatura do termo no último momento.
1: O fato mais grave e recente envolvendo a plataforma foi a morte de uma adolescente de 13 anos no Mato Grosso do Sul, que tirou a própria vida durante uma transmissão ao vivo pelo Discord. O secretário nacional de Direitos Digitais, Vitor Fernandes, diz que a plataforma demorou a agir, mesmo quando foi notificada.
7: Essa live durou mais de 2 horas, ela começa por volta de 2h20 da manhã, 4h15 da manhã, já completando quase 2 horas, servidor foi derrubado. As contas dos investigados envolvidos só foram banidas da plataforma 24 horas do ocorrido.
1: O ministro da Justiça e Segurança Pública, Wellington César Lima e Silva, lembrou que as plataformas digitais devem se adequar ao país.
8: É uma resposta que busca fazer valer que qualquer plataforma nacional ou estrangeira não venha a descuidar dos limites impostos pela lei.
1: A ação pede que a plataforma reforce os mecanismos de controle parental, amplie a cooperação com autoridades brasileiras e implante sistemas que identifiquem situações de riscos para menores. É exigida ainda a criação de mecanismos específicos de detecção e moderação de conteúdos com práticas de maus tratos, violência, mutilação e crueldade contra animais. A plataforma tem até 15 dias para se adequar, sob pena diária de R$500 mil. Também é pedida a condenação da empresa em R$500 milhões por dano moral coletivo, valor que poderá ser revertido ao Fundo de Defesa de Direitos Difusos. Reportagem Graziele Bezerra.
9: Crianças e adolescentes devem ser orientados sobre os riscos existentes na internet e estimulados a conversar com adultos de confiança sempre que sentirem desconfortáveis durante interações online.
0: Caso alguém solicite sigilo sobre conversas, fotos ou qualquer outro conteúdo, o fato deve ser comunicado imediatamente aos pais ou responsáveis.
9: São orientações do delegado Alessandro Barreto, coordenador do CyberLab, o laboratório de operações cibernéticas ligado ao Ministério da Justiça e Segurança Pública.
0: Em entrevista à Voz do Brasil, o delegado falou comigo e com a Mariana Jungmann sobre a atuação do CyberLab no combate a crimes cibernéticos e ameaças no ambiente digital. Vamos ouvir.
10: Delegado Alessandro Barreto, bem-vindo à Voz do Brasil, um prazer ter o senhor conosco aqui. Vamos falar então sobre o CyberLab, o trabalho de inteligência que ficou concentrado nele a partir da sua criação. Explica para o nosso ouvinte que trabalho é esse.
11: Bom, bom estar aqui com vocês, obrigado pelo convite. Bom, o que o CyberLab faz? O CyberLab é uma unidade da Secretaria Nacional de Segurança Pública, e ele é um laboratório de operações cibernéticas. A pessoa acha que é até um super laboratório, estilo Matrix, mas não, nós temos lá policiais capacitados, a grande parte do time são de meninas cybergirls, então assim, são as meninas que fazem um trabalho espetacular nessa área, e essa unidade ela apoia as polícias estaduais trazendo informação qualificada para ajudar em diversos contextos, como, por exemplo, no enfrentamento a fraudes eletrônicas, em ameaças contra escolas. Então, se tem esse trabalho qualificado, que ajuda, certamente, a salvar vidas e a evitar tragédias.
0: Quais são os crimes mais identificados pelo laboratório? E, nesse contexto, o que é que tem chamado mais atenção?
11: Bom, o que a gente tem visto aí nos últimos anos, e principalmente pós-pandemia, a migração do crime do espaço físico para o espaço virtual. Então a gente tem visto um aumento considerável de crimes, principalmente envolvendo fraudes e golpes online, como invasão de conta de WhatsApp, de redes sociais, falsa central. A gente tem visto isso muito. Nós temos visto também vários problemas, principalmente o extremismo digital, crimes de ódio. Eu fico indignado como policial e principalmente como cidadão é muita misoginia, um ódio contra mulheres e meninas que dá nojo, que dá asco dessas pessoas. Então a gente tem visto muito esse contexto também. E de maneira geral, a gente tem visto o crime migrar da rua para a internet. E nesse contexto, o CyberLab está ajudando as polícias estaduais a identificar pessoas que se achavam, a pessoa se achava acima de qualquer suspeita e se escondia por detrás de conexões de internet.
10: Bom, o senhor mencionou crimes como fraudes, né, estelionatos e tal. Esses a gente já imagina quem são as pessoas por trás, são os bandidos comuns, vamos dizer assim. Mas o senhor mencionou também crimes de ódio, crimes de misoginia. Quem são as pessoas por trás desses crimes e qual é o perfil dos criminosos e das vítimas, delegado?
11: Isso, bom, perfil das vítimas, boa parte, principalmente relacionada a crimes de ódio, a gente encontra de mulheres, meninas, entendeu? Às vezes até meninas novas, adolescentes. E o criminoso, o que a gente tem visto antigamente, que eu falo, há pouquíssimos anos, porque muda muito rápido na internet, a gente via maiores aliciando menores para cometer delitos. Hoje a gente já está vendo menores aliciando menores para cometer delitos. Quando se fala de internet, de uma maneira geral, quando vai se tratar de vítimas de fraudes, antes falava que o pessoal idoso, pessoal com a idade um pouco mais avançada, estava mais suscetível para isso. Hoje é todo mundo. Todo mundo ele pode ser vítima de um golpe. Crimes de ódio, a gente tem visto muitos adolescentes, até crianças com 11, 12 anos, fazendo parte de grupos. Isso tem chamado muita atenção, que nós precisamos reforçar o trabalho para identificar ainda mais rápido, e principalmente aqueles que estão por trás do processo de radicalização dos menores.
10: Sim, porque uma criança de 11 anos, ela não chega ao ponto de praticar um crime de ódio na internet sozinha, eu suponho, né?
11: A gente tem visto pessoas desvirtuar redes e serviços que são utilizados. Então, assim, qual é o nosso papel? Identificar essas pessoas. Então, elas utilizam mídias sociais de uma maneira geral, utilizam plataforma para encontrar esses garotos e radicalizar. Então, nosso papel é antecipar cada vez mais, identificar esses grupos e evitar que crianças de 11 anos sejam atraídas para um caminho terrível como esse.
0: A partir do monitoramento, o CyberLab dá um alerta e colabora para o desencadeamento de operações importantes de combate ao crime nesses ambientes digitais. Quais são as operações dessas que contaram com a colaboração do laboratório? Que operações o senhor destacaria, por exemplo?
11: Tem algumas, principalmente a proteção de crianças e adolescentes. Eu vejo pessoas falando, salvamos tantas vidas. Para mim é impossível mensurar isso. Eu só tenho certeza que tragédias foram evitadas, meninas que estavam sendo abusadas online foram libertadas. Aí essas operações, elas nos orgulham muito em fazer parte de um time e a gente trazer ter resultados como estamos salvando vidas. Isso é muito gratificante para mim.
10: Delegado, o senhor mencionou, né, que é um trabalho conjunto com as polícias civis dos estados. Se alguém quiser fazer um alerta para o CyberLab, fazer uma denúncia, como é que essa pessoa pode proceder? De repente, um pai, uma mãe que identificou ali com seus filhos uma situação desse tipo. Enfim, pessoas que queiram fazer algum tipo de alerta para o CyberLab, como é que pode proceder?
11: Eu recomendo que procurem no teu estado canais de denúncia online, a própria delegacia mais próxima, que quando chegar a informação qualificada, a gente está conversando com as polícias e consegue desencadear essas grandes operações. E um ponto relevante que você falou é o pai e a mãe. O que a gente tem visto? O pai e a mãe deixa o filho passar 10, 12, 15 horas na internet, não acompanha, e a internet tem muita gente má. por trás das conexões. E a criança ou adolescente, ela dá sinais. O pai e a mãe, eles conseguem entender e trazer essas informações para a polícia. Então, quanto mais informação, quanto mais dados chegar, mais pessoas vão ser identificadas e vão ser responsabilizadas. Até porque tem-se aquela impressão que a internet é algo que você fez algo lá e fica impune, não vai ocorrer nada. Muito pelo contrário. As polícias estão cada vez mais preparadas para identificar essas pessoas e responsabilizá-las.
0: Muito bem, nós conversamos com o delegado Alessandro Barreto, coordenador do Laboratório de Operações Cibernéticas, CyberLab. Muito obrigado, delegado, pela entrevista à Voz do Brasil.
11: Eu que agradeço.
9: O Ministério das Relações Exteriores emitiu nota de pesar pelas vítimas dos deslizamentos e inundações que atingiram o Nepal e o Tibete após o terremoto desta quarta-feira.
0: Equipes de resgate continuam as buscas por sobreviventes.
9: Até o momento, não há registros de brasileiros entre as vítimas.
0: A Embaixada do Brasil em Katmandu, no Nepal, e em Pequim, acompanham com atenção os desdobramentos da situação.
9: Em caso de assistência consular, o telefone do plantão geral do Itamaraty é 61, código de Brasília, 98260-0610.
0: Está aberto o período de escolha dos livros do Programa Nacional do Livro e do Material Didático, o PNLD, que serão usados por alunos do primeiro ao quinto ano do ensino fundamental no período de 2027 a 2030.
9: O prazo vai até 8 de setembro e a seleção deve ser feita de forma coletiva por professores e gestores. Confira na reportagem.
12: O período de seleção dos livros didáticos que serão utilizados por estudantes e professores do primeiro ao quinto ano do ensino fundamental já está aberto. As escolas públicas têm até 8 de setembro para selecionar os materiais que serão utilizados no triênio 2027-2030. A seleção deve ser feita com a participação da equipe escolar, levando em consideração a proposta pedagógica, as características e as necessidades da comunidade. O programa conta com 3 categorias, como explica a coordenadora-geral de materiais didáticos da Secretaria de Educação Básica do Ministério da Educação, Jaqueline dos Santos Melo.
13: Na categoria 1, as obras são voltadas para estudantes e professores do primeiro e do segundo ano, com foco na alfabetização. Na categoria 2, as obras são voltadas para o terceiro, quarto e quinto ano, com foco no desenvolvimento do letramento e da escrita. Nesse ano, nós temos novidades como o livro regionalizado de história e geografia, a obra de produção de texto e livros voltados para educação digital e midiática. A categoria 3, ela é optativa para as redes e a seleção dela é para obras de língua espanhola e língua inglesa.
12: Antes de registrar a decisão, professores e gestores devem consultar o Guia Digital do Programa Nacional do Livro e do Material Didático PNLD, que reúne informações sobre as obras aprovadas, como resenhas, metodologias, organização dos conteúdos e orientações para a escolha. Depois, a seleção precisa ser formalizada em ata e registrada no sistema PNLD Gestão, com acesso pela conta GovBR. O preenchimento da ata sozinho não conclui o processo. Após o registro, a ata e o comprovante de escolha devem ficar disponíveis em local visível na escola. Em caso de dúvidas ou problemas no acesso, as escolas podem entrar em contato com o FNDE pelo e-mail livrodidático@fnde.gov.br. Reportagem Thaís de Araújo.
0: Instituições públicas do ensino superior e tecnológico que adotam práticas de prevenção e enfrentamento à violência de gênero vão ser reconhecidas com o selo de ambiente acadêmico seguro.
9: A iniciativa do Ministério da Educação vai conceder o título nas categorias ouro, prata e bronze.
0: Podem aderir ao programa instituições federais que atendam aos requisitos do MEC.
9: A diretora de desenvolvimento acadêmico da Secretaria de Educação Superior do Ministério, Lúcia Pelanda, fala sobre a iniciativa.
14: As mulheres já são maioria no ensino superior, então é muito importante criar ambientes cada vez mais seguros e livres de violência. Nesse sentido, o selo é um estímulo para que cada vez mais instituições se juntem a esse movimento de ter instituições verdadeiramente livres de violência.
0: Para mais informações, acesse gov.br/mec.
9: Estamos no mês da gestante. Nós já falamos aqui sobre a importância de cuidados com a saúde, como tomar vacinas e fazer o pré-natal direitinho para cuidar da mãe e do bebê.
0: Hoje nós vamos falar dos direitos assegurados por lei às gestantes.
9: Estabilidade no emprego, atendimento médico gratuito pelo SUS, prioridade em filas e serviços, intervalo para a amamentação, além da licença maternidade.
0: Está tudo explicado na reportagem de Luciana Colares de Holanda, que ouviremos agora.
15: Maria Selma Pereira é empregada doméstica em Brasília, grávida de 8 meses. Ela espera a bebê para setembro e, junto com a chegada da filha, vem a licença maternidade de 4 meses, garantida pela carteira assinada. Um direito que Selma não teve nas outras 4 gestações, quando trabalhou na informalidade.
16: Vai ser bem melhor, porque eu vou acordar, cuidar da neném, né? Ficar os 4 meses em casa. Agora, com carteira assinada, tá bem melhor agora. Porque aí, quando você ganhar o bebê, você vai receber, né?
15: No Brasil, as gestantes têm direitos fundamentais garantidos por lei, que se estendem até alguns meses após o nascimento da criança. É proibida a dispensa arbitrária ou sem justa causa da empregada gestante, por exemplo, desde a confirmação da gravidez até 5 meses após o parto. Por meio da licença maternidade, fica garantido o afastamento remunerado de 120 dias para trabalhadoras formais, empregadas domésticas e seguradas do INSS. Elas também têm acesso ao salário maternidade, benefício previdenciário que substitui e a renda durante esse período, como explica Márcio Lima, coordenador do Programa de Educação Previdenciária do INSS.
17: O valor pago por esse benefício vai variar do salário mínimo, que é R$ 1.621, atualmente, até o teto do INSS, que vai estar no valor de R$ 8.475,55, a depender da categoria da trabalhadora.
15: Entre as garantias previstas na legislação brasileira para gestantes e mães, também está previsto o direito à liberação do trabalho para realizar consultas médicas e exames. E elas podem ser transferidas temporariamente de função quando a saúde exigir. Os direitos podem ser acessados pelo telefone ou pela internet, de acordo com Márcio Lima, do INSS.
17: Os direitos são acessados através da central telefônica 135, que funciona de segunda-feira a sábado, das 7 da manhã até as 22 horas no horário de Brasília, sendo que recebe ligação gratuita ou ainda através do aplicativo Meu INSS.
15: Além dos direitos trabalhistas, as gestantes contam com atendimento prioritário e acompanhante no parto pelo SUS. Após o retorno ao trabalho, a mãe tem direito a 2 intervalos diários de 30 minutos para a amamentação até o bebê completar 6 meses. Reportagem Luciana Colares de Holanda.
9: E essas foram as notícias do governo federal.
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9: Com produção da empresa Brasil de Comunicação.
0: Fique agora com o Minuto do TCU. Em seguida, as notícias do Poder Judiciário e do Congresso Nacional. Boa noite.
9: Boa noite para você e até amanhã.
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2: 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Você vai ouvir agora notícias do Poder Judiciário.
21: Supremo julga a ação sobre o poder de requisição do Ministério Público da União a órgãos da administração pública.
22: Para o STJ, acesso a sistema com dados contábeis não dispensa dever de prestação de contas de bens em condomínio.
21: Justiça determina que o governo federal e o estado de Sergipe implantem serviço especializado em doenças raras.
22: Boa noite, eu sou Arthur Filho.
21: E eu sou Walter Lima.
22: Supremo Tribunal Federal julga ação sobre o poder de requisição do Ministério Público da União a órgãos da administração pública.
21: O julgamento busca definir até onde vai essa prerrogativa do Ministério Público da União e em quais situações ela pode ser exercida, delimitando se a administração pública é obrigada a atender integralmente ao pedido ou se pode recusá-lo.
22: Administrador de bens em condomínio, ou seja, em copropriedade, deve prestar contas ao outro condômino, mesmo que dados contábeis estejam disponíveis em sistema eletrônico.
21: Essa decisão é do Superior Tribunal de Justiça, o STJ. Fátima Uchoa.
23: Um irmão ajuizou ação contra o outro pedindo a prestação de contas da administração dos imóveis de propriedade comum. A Justiça de Mato Grosso decidiu que o administrador tem o dever de apresentar as contas e a terceira turma do STJ manteve esse entendimento. Segundo a relatora ministra Nancy Andrighi, o interesse de agir pressupõe a existência de controvérsia sobre a prestação das contas e, nesse caso, mesmo havendo sistema que permita o compartilhamento de informações, o administrador deve apresentar as contas de forma especificada e completa.
22: TST manteve condenação em caso de caseiro baleado durante assalto.
21: Empregador terá de pagar indenização por danos morais e materiais. Mila Amaral.
24: Um caseiro levou 3 tiros durante um assalto na fazenda onde ele trabalhava e morava em Cruz Alta, no interior do Rio Grande do Sul. Ele ficou com sequelas e capacidade de trabalho reduzida. O trabalhador entrou na justiça e contou que não foi a primeira vez que a fazenda foi assaltada. E a justiça deu razão a ele. O Tribunal Regional do Trabalho condenou o proprietário a pagar R$30 mil por danos morais e R$70 mil por danos materiais. A fazenda recorreu, dizendo que a culpa era de terceiros, mas a primeira turma do TST manteve a condenação e destacou que o dono sabia dos assaltos anteriores e mesmo assim não tomou nenhuma providência para aumentar a segurança dos trabalhadores. A decisão foi unânime.
22: Justiça Federal determina que União e o Estado de Sergipe implantem serviço de atenção especializada em doenças raras.
21: Decisão atende a pedidos do Ministério Público Federal em ação. Sabrine Menezes.
25: De acordo com o inquérito civil instaurado pelo MPF, Sergipe possui cerca de 120 mil pessoas acometidas por doenças raras. Dessas, aproximadamente 36 mil apenas em Aracaju e a maioria delas crianças. Com a decisão, o Estado e o município devem organizar e pactuar a linha de cuidado da rede de forma imediata e em até 4 meses. Além disso, Sergipe e Aracaju, junto com a União, têm até 8 meses para habilitar e implementar pelo menos um serviço de atenção especializada em doenças raras, além de estruturar a rede de atenção integral para pessoas com doenças raras. Em caso de descumprimento, foi fixada multa de R$5 mil.
22: O Tribunal Superior Eleitoral recebeu um grupo de criadores de conteúdos digitais para uma iniciativa voltada a combater a desinformação sobre as urnas eletrônicas.
21: O encontro se estendeu por toda a tarde dessa terça-feira e foi viabilizado por meio de uma parceria do TSE com a organização Redes Cordiais. Vitor Struck.
26: Juntos, os influenciadores somam 45 milhões de seguidores nas redes sociais. O encontro fez parte da iniciativa Confirma, 30 anos de urna eletrônica, e foi promovido pela organização Redes Cordiais, em parceria com o TSE e com o apoio do YouTube e do TikTok. A programação contou com visitas a espaços importantes do tribunal, como o local onde as urnas ficam armazenadas, o Museu do Voto, e também incluiu uma demonstração detalhada sobre o funcionamento dos equipamentos usados nas eleições. Ao final, os influenciadores participaram de uma roda de conversa com o presidente do TSE, o ministro Cássio Nunes Marques.
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22: A você, uma boa noite.
21: E até amanhã.
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3: Eu sou Paula Groba.
4: E eu sou Humberto Pinheiro.
3: E estes são os destaques de hoje do Jornal do Senado, que começa agora.
4: Governo e Congresso anunciam um acordo para votações prioritárias. Fim da escala 6x1, taxa das blusinhas, terras raras e PEC da segurança pública.
3: Congresso vai analisar duas medidas provisórias para reduzir impactos das tarifas americanas e alta do petróleo.
4: Projeto cria política nacional para apoiar adolescentes nos anos finais do ensino fundamental.
3: Boa noite.
4: Boa noite.
3: Após encontro com o presidente Lula e o presidente da Câmara dos Deputados, Hugo Mota, o presidente do Senado, Davi Alcolumbre, anunciou as prioridades do Congresso nos próximos dias. Entre os temas citados estão a votação da MP que acaba com a taxa sobre compras internacionais acima de $50. Alcolumbre afirmou que a MP da chamada taxa das blusinhas será votada na próxima semana.
4: Também terão prioridade de votação as propostas de emenda à Constituição, que acaba com a escala 6x1, e a PEC da Segurança Pública, que devem ser analisadas pela Comissão de Constituição e Justiça na semana de esforço concentrado do Congresso a partir da próxima segunda-feira. Mais informações com o repórter Pedro Pincer.
5: O presidente do Senado, Davi Alcolumbre, afirmou que votará na próxima semana a medida provisória que acabou com a chamada taxa das blusinhas, imposto de importação de 20% sobre compras internacionais de até $50. O texto, segundo o senador, será analisado na Câmara e no Senado antes de perder a validade. Caso a votação não ocorra, o imposto voltará a ser cobrado em 9 de setembro. Alcolumbre reafirmou que a medida será pautada no esforço concentrado previsto para ocorrer entre 31 de agosto e 4 de setembro.
6: Nós vamos deliberar e ela virar lei para proteger milhões de brasileiros que usam desse instrumento para adquirir produtos muito baratos e terem qualidade de vida melhor.
5: Alcolumbre também disse que a Comissão de Constituição e Justiça vai analisar na próxima semana as propostas de emenda à Constituição que tratam da segurança pública e do fim da escala 6x1. Davi afirmou estar em contato frequente com o relator da mudança na escala de trabalho, senador Omar Aziz, do PSD do Amazonas.
6: Tenha compreensão da importância da matéria. Me disse que já está construindo um relatório para ser apresentado na próxima quarta-feira na Comissão de Constituição e Justiça.
5: Outra proposta que deve ser pautada na semana que vem é a que cria uma política nacional para os minerais críticos e estratégicos.
3: E o relator da PEC da Segurança Pública, senador Rogério Carvalho, do PT de Sergipe, anunciou que o texto não deve sofrer mudanças no Senado.
4: Já aprovado na Câmara, a proposta está na Comissão de Constituição e Justiça. Repórter Herman Kulitz.
7: O texto altera diversas regras da Constituição para ampliar a atuação da Polícia Federal, endurecer o combate às facções e milícias e reforçar o financiamento do Fundo Nacional de Segurança Pública e do Fundo Penitenciário Nacional, além de aumentar a integração e a cooperação de sistemas e órgãos de segurança pública. Em análise na CCJ, a proposta recebeu diversas emendas, como a do senador Sargento Reginauro, do PSDB do Ceará, que recomendava que os homicídios praticados por organizações criminosas não fossem julgados pelo Tribunal do Júri. Já a emenda do senador Hamilton Mourão, do Republicanos do Rio Grande do Sul, defendia a previsão de um sistema de informação sobre antecedentes criminais. Ambas foram rejeitadas, com o entendimento do relator de que não cabe a implementação dessas mudanças no texto constitucional. Além disso, na opinião do senador, alterar o que já foi aprovado pelos deputados somente atrasaria medidas que precisam ser tomadas contra a criminalidade organizada e iria na contramão da expectativa da sociedade. Porém, as modificações podem ser apresentadas na Comissão de Constituição e Justiça até a discussão final da matéria. O texto ainda precisa ser aprovado em 2 turnos no plenário do Senado. Se passar sem alterações, será promulgado e começa a valer. Havendo qualquer mudança, a matéria deverá retornar para a Câmara dos Deputados.
3: O Congresso também vai analisar 2 medidas provisórias editadas pelo governo federal para tentar reduzir os impactos das tarifas americanas e da alta internacional do petróleo.
4: As 2 medidas provisórias já estão em vigor, mas precisam ser aprovadas por deputados e senadores para continuar valendo. Repórter Patrícia Oliveira.
8: Uma das medidas permite que empresas afetadas pelas novas tarifas impostas pelo governo americano prorroguem por até 1 ano o cumprimento de compromissos de exportação, com a suspensão de tributos. Já a outra medida libera R$3 bilhões para subsidiar a produção e a importação de diesel e gasolina, diante dos efeitos dos conflitos no Oriente Médio sobre o preço do petróleo. Para Carlos Pio, professor de Relações Internacionais da UNB, as medidas são importantes neste momento de emergência, mas o país precisa também adotar estratégias a longo prazo.
10: A gente precisa aumentar a produtividade da economia como um todo, é reforçar as qualificações dos trabalhadores e ampliar o comércio com os outros parceiros de qualquer lugar do planeta, em qualquer setor.
8: As 2 medidas provisórias já estão em vigor, mas precisam ser aprovadas por deputados e senadores para continuar valendo.
3: A adolescência é uma fase de muitas transformações e desafios que podem refletir diretamente no desempenho e na permanência dos estudantes na escola. Para apoiar o desenvolvimento dos alunos nessa etapa da vida, um projeto de lei propõe criar a Política Nacional Escola das Adolescências. A proposta é do senador Camilo Santana, do PT do Ceará, ex-ministro da Educação, e está em análise na Comissão de Educação. Pelo texto, a política será voltada aos anos finais do ensino fundamental, do 6º ao 9º ano. A ideia é tornar a escola mais atrativa, acolhedora e conectada à realidade dos adolescentes, com estratégias de apoio técnico e financeiro.
4: A medida também busca reduzir as taxas de reprovação e abandono escolar, especialmente no período de transição para o ensino médio. O senador Camilo Santana destaca ainda a importância da educação em tempo integral. Segundo ele, ampliar a permanência de crianças e jovens na escola pode trazer mais benefícios não apenas para a educação, mas também para a segurança.
11: Porque além de dar oportunidade para o nosso jovem passar o dia na escola, fazer as refeições, praticar esporte, é a maior política de prevenção à violência. É você ter a meninada toda na escola nesse país.
3: O Senado também analisa um projeto que cria o programa Escola Sem Partido. De autoria do senador Magno Malta, do PL do Espírito Santo, a proposta altera a Lei de Diretrizes e Bases da Educação para incluir novos princípios e regras para o ensino. O texto prevê a garantia da pluralidade de ideias, da liberdade de crença e da liberdade de consciência. Também proíbe professores de promoverem em sala de aula determinadas concepções ideológicas ou políticas.
4: A proposta está em análise na Comissão de Direitos Humanos, onde é relatada pelo senador Sargento Reginauro, do PSDB do Ceará. Depois, o projeto ainda deve passar pela Comissão de Constituição e Justiça e pela Comissão de Educação.
12: Eleições 2026.
3: As eleições deste ano vão contar com a participação de mais pessoas idosas em relação a 2022.
4: O aumento segue a tendência de envelhecimento populacional apontada pelo IBGE. Repórter Lana Dias.
13: O número de eleitores idosos cresceu cerca de 14% desde as eleições de 2022. Neste ano, 37 milhões e meio poderão votar. Para aqueles entre 60 e 69 anos, o voto é obrigatório, mas acima dos 70 anos, a participação é facultativa. O senador Fernando Dueire, do PSD de Pernambuco, reforçou a importância do voto da terceira idade.
14: A democracia precisa ouvir todas as gerações. Os mais jovens representam o futuro, mas aqueles que são mais experientes carregam uma parte importante da memória e da construção do nosso país.
13: Para a Dorci Antônia de Carvalho, de 83 anos, a participação não deve se limitar ao voto obrigatório.
0: Eu acho que todo mundo que tem mais de 60 anos, 70 anos, devia continuar votando. Eu tenho certeza, temos amigos também que já combinaram, vão votar.
13: O aumento do eleitorado idoso segue a tendência de envelhecimento populacional no Brasil. De acordo com o IBGE, a população com 60 anos ou mais subiu de 11,3% para 16,6% de 2012 a 2025.
4: Com edição de Paula Groba e trabalhos técnicos Eliseu Caires, o Jornal do Senado fica por aqui. Acompanhe agora as notícias da

0: para plataformas digitais no combate à exploração sexual de crianças e adolescentes na internet. Ele explica que o texto cria canais de denúncia e respostas rápidas às vítimas e aos órgãos de segurança.
1: Para facilitar a investigação desses crimes, a proposta de Jefferson Rodrigues inclui mecanismos de preservação de registros, metadados e informações de usuários suspeitos. O deputado avalia que a medida amplia a capacidade de identificar os responsáveis e reunir provas no ambiente digital.
0: Está em análise projeto que cria o Programa Nacional Ampara, voltado à prevenção da violência contra crianças, adolescentes e mulheres nas escolas. A proposta de Helena Lima, do PSD de Roraima, prevê formação de profissionais e articulação entre escolas, famílias e segurança pública.
1: O projeto de Helena Lima orienta estudantes sobre como identificar situações de violência e conhecer canais de denúncia e proteção. Para a deputada, a medida busca fortalecer a cultura de paz e o respeito no ambiente escolar.
0: A punição de crimes contra a dignidade sexual praticados com abuso de autoridade é reforçada em projeto apresentado por Samuel Viana, do União de Minas Gerais. A proposta aumenta pela metade a pena por importunação sexual quando o agressor se valer de posição de supervisão sobre a vítima.
1: Samuel Viana aponta que a mudança alcança relações em ambientes educacionais, esportivos, religiosos, culturais e assistenciais, mesmo sem vínculo formal de emprego. O texto também amplia as situações em que a autoridade exercida sobre a vítima pode elevar a pena dos crimes contra a dignidade sexual.
0: Dr. Ismael Alexandrino, do PSD de Goiás, apresentou o projeto que torna crime dar escondido ou à força substância química que reduz a capacidade de reação de alguém, prática conhecida como Boa Noite Cinderela. De acordo com o projeto, o autor poderá ficar preso de 3 a 6 anos.
1: Dr. Ismael Alexandrino alega que o Brasil ainda não possui tipificação penal específica para essa conduta, o que gera impunidade. Para o deputado, o projeto muda isso ao obrigar a coleta imediata de exames, criar um cadastro nacional de ocorrências e a elaboração de campanhas permanentes de prevenção.
2: Justiça.
0: Está em análise projeto de Fábio Choquete, do União de Santa Catarina, que estabelece restrições ao exercício da advocacia por cônjuges, parentes e sócios de magistrados. De acordo com o deputado, a proposta visa ampliar a transparência e evitar conflitos de interesse.
1: O texto de Fábio Choquete permite que partes questionem o patrocínio de causas diante de possíveis vínculos com magistrados. A proposta ainda estabelece sanções, incluindo a exclusão da OAB para advogados que descumprirem as vedações.
2: Saúde.
0: É de autoria de Juarez Costa, do Republicanos de Mato Grosso, o projeto que estabelece diretrizes para o atendimento pelo SUS de mulheres que passam pelo climatério e menopausa. A proposta prevê acompanhamento integral com atuação da atenção primária e acesso a diferentes tratamentos.
1: Juarez Costa ressalta que a matéria prevê também oferta de terapia hormonal pelo SUS quando houver indicação clínica. O deputado acredita que a medida pode reduzir desigualdades no atendimento e ampliar o acesso das mulheres aos cuidados necessários nessa fase da vida.
2: Habitação.
0: Aline Gurgel, do União do Amapá, requer a criação de uma comissão especial para analisar o projeto que trata do financiamento de imóveis urbanos durante situações de emergência sanitária. A proposta suspende as parcelas de financiamentos durante esse período.
1: O projeto também determina que não sejam cobrados juros ou multas durante a suspensão e amplia o prazo para financiamento do Minha Casa Minha Vida. Aline Gurgel lembra que a medida foi apresentada durante a pandemia de Covid-19 para reduzir o impacto da crise sobre as famílias.
2: Esporte.
0: Milton Vieira, do Republicanos de São Paulo, quer garantir imunidade tributária para entidades esportivas sem fins lucrativos. O deputado defende equiparar essas organizações às instituições de educação e assistência social, desde que cumpram os requisitos previstos em lei.
1: A proposta de Milton Vieira abrange entidades certificadas dos movimentos olímpico, paralímpico, clubístico e educacional. Para o deputado, a imunidade pode fortalecer projetos esportivos, ampliar a inclusão social e contribuir para a formação de atletas e cidadãos.
2: Ciência e tecnologia.
0: Rui Falcão, do PT de São Paulo, apresentou relatório favorável ao projeto que amplia o uso de recursos destinados à ciência e tecnologia para financiar iniciativas inovadoras. Ele recomenda aprovação por considerar que a proposta aproxima a

0: pesquisa científica do setor produtivo.
1: Rui Falcão avalia que a medida pode fortalecer empresas de tecnologia e aumentar a competitividade brasileira. O parlamentar afirma que a parceria entre universidades, empresas e governo contribui para a transformação de pesquisas em produtos e serviços para a população.
2: Economia.
0: A Receita Federal anunciou na Câmara mudanças no programa de compras do exterior para evitar a entrada de produtos irregulares. A repórter Silvia Munhato tem mais informações.
3: Ainda este ano, a Receita Federal deve adotar um sistema que vai excluir do seu programa de compras no exterior o remessa conforme as plataformas de comércio internacional que permitirem a venda de produtos subfaturados, falsificados ou que apresentem outros tipos de ilegalidades. A fiscalização das encomendas será aprimorada ainda este ano com o uso de inteligência artificial para analisar o conteúdo dos pacotes. Um dos objetivos é evitar a fiscalização apenas quando a encomenda chega no país, porque a quantidade de remessas não para de crescer. Também será minimizado o problema de vazamento de dados dos destinatários, que acabam sendo alvo de golpes. O deputado Júlio Lopes, do PP do Rio de Janeiro, elogiou o trabalho da Receita e afirmou que é preciso tratar a pirataria de forma especializada em todos os órgãos públicos e citou o problema de sementes fabricadas em desacordo com a regulação nacional.
4: Os caminhões de sementes transgênica feitas fora das regras e fora das normas são aprisionados e não há conhecimento da Polícia Rodoviária Federal, nem da Polícia Federal, nem de órgão nenhum para fazer a apreensão da mercadoria. Então esses têm sido liberados e são casos gravíssimos porque essas sementes, quando feitas fora de norma, elas podem gerar pragas, gerar deformações nas colheitas brasileiras, enfim, no meio ambiente como um todo. Né?
3: O deputado sugeriu ainda que a Receita cruze dados dos 47 milhões de CPFs que fazem compras no exterior com as suas rendas declaradas. Segundo ele, isso deverá revelar irregularidades. De acordo com a Receita Federal, as encomendas do exterior passaram de cerca de 30 milhões de pacotes em 2019 para mais de 200 milhões em 2023. Para este ano, é esperado uma arrecadação recorde com as encomendas, equivalente a 10% de todo o volume importado pelo país, ou 5 bilhões de reais. Da Rádio Câmara de Brasília, Silvia Munhato.
1: Carlos Chiodini, do MDB de Santa Catarina, defende a transferência para Brasília da sede do órgão responsável por regular e fiscalizar o mercado de valores mobiliários no Brasil. O projeto prevê que a mudança da Comissão de Valores Mobiliários seja feita de forma gradual, em até 4 anos.
0: Para Carlos Chiodini, a transferência aproxima a CVM de outros órgãos federais sediados em Brasília, facilitando a articulação entre as instituições. O projeto também assegura aos servidores da autarquia no Rio de Janeiro a opção de se transferir para Brasília ou de permanecer no estado.
1: Stefano Aguiar, do PSD de Minas Gerais, apoia a criação da Frente Parlamentar em defesa do mutualismo, sistema em que as pessoas se associam para compartilhar custos e oferecer proteção patrimonial umas às outras. A proposta, segundo o deputado, é uma alternativa aos seguros tradicionais.
0: A frente pretende reunir parlamentares, governo, empresas e entidades do setor para acompanhar a regulamentação da proteção patrimonial mutualista. Stefano Aguiar acredita que a iniciativa pode ampliar o acesso dos brasileiros a uma opção de proteção competitiva.
2: Comissões.
1: Comissão de Trabalho aprova relatório da subcomissão sobre o setor de estética. A repórter Maria Neves traz os detalhes da medida proposta.
5: A Comissão de Trabalho da Câmara aprovou o relatório final da subcomissão especial sobre o setor de estética, elaborado pela deputada Soraya Santos, do PL do Rio de Janeiro. Além de um projeto de lei que altera a regulamentação das atividades dos profissionais do setor, a relatora apresentou recomendações aos poderes executivo. Soraya Santos argumenta que as interpretações da legislação vêm dificultando o exercício dos profissionais de estética.
6: Estudante de faculdade de estética, migrando para outras carreiras, para biomedicina ou para medicina, passando dificuldades, por exemplo, com uma compra de insumos. Porque se eu não sou reconhecida, eu não posso comprar. É humilhante eu fazer um curso universitário regulamentado por um órgão público e eu ter que precisar de uma outra pessoa para assinar a compra do material que eu quero trabalhar. Para piorar, A Anvisa e as vigilâncias sanitárias não reconheciam a profissão quando a competência delas não é reconhecer. Quem reconhece profissão é a lei e o Congresso aprovou a profissão.
5: Como forma de solucionar interpretações divergentes, a relatora sugere inserir expressamente na lei que os esteticistas são profissionais da área de saúde para todos os efeitos legais. Outro problema detectado pela subcomissão, segundo Soraya Santos, foi a falta de um currículo nacional que padronize a formação de esteticistas e cosmetólogos. Por isso, ela sugere ao Ministério da Educação que elabore diretrizes curriculares específicas para todos os cursos da área, além de criar mecanismos de certificação técnica para profissionais já formados. A proposta também permite a atuação de profissionais formados em outras áreas da saúde, como esteticistas, desde que façam pós-graduação na área ou passem por exame de proficiência. Da Rádio Câmara de Brasília, Maria Neves.
2: Trabalho.
0: Nicolete, do PL de Roraima, apresentou o projeto que permite a servidores públicos atuarem como microempreendedores individuais. A proposta condiciona a atividade à inexistência de conflito de interesses com as funções exercidas no serviço público.
1: Nicolete afirma que a proibição atual pode levar servidores que realizam atividades nas horas de folga à informalidade. Para ele, a mudança estimula a formalização de pequenos negócios e preserva o funcionamento do serviço público por meio de regras definidas por cada ente federativo.
2: Transportes.
0: Danley de Deus Interhalls, do PSD do Rio Grande do Sul, pede a realização de uma audiência para discutir a concessão da BR-285 no trecho entre Passo Fundo e a região de Ijuí. A proposta prevê a participação de representantes do governo, de órgãos de transporte e de prefeitos.
1: Danley de Deus Interhalls argumenta que a concessão pode acelerar investimentos como duplicação de trechos, construção de terceiras faixas e melhoria da sinalização. Ele afirma que as mudanças podem aumentar a segurança na rodovia e fortalecer a logística e a economia da região.
2: Desenvolvimento regional.
0: Júlio César, do PSD do Piauí, defende projeto que isenta permanentemente os consumidores que produzam a própria energia renovável de pagar pelo uso da rede de distribuição. O texto acaba com a cobrança gradual sobre a energia solar excedente devolvida ao sistema.
1: Júlio César entende que a medida corrige uma distorção que é a cobrança pela energia injetada na rede. Segundo o parlamentar, o objetivo é garantir segurança jurídica, democratizar o acesso à energia limpa e incentivar novos investimentos sem sobrecarregar o cidadão.
2: Agricultura.
0: O projeto de Paulo Teixeira, do PT de São Paulo, proíbe a exportação de animais vivos destinados ao abate ou à engorda. Ele explica que a medida busca reduzir o sofrimento dos animais durante transportes de longa distância e reforçar as políticas de proteção e bem-estar animal.
1: Segundo Paulo Teixeira, a proposta também pretende estimular o processamento da produção pecuária no país, contribuindo para a geração de empregos, renda e arrecadação. A proibição não se aplica a animais destinados à reprodução, pesquisa, melhoramento genético ou conservação de espécies.
2: Votação.
0: A Comissão de Desenvolvimento Econômico da Câmara aprovou dois projetos para reduzir o impacto ambiental no uso de plásticos. Uma das propostas prevê a diminuição gradativa dos microplásticos em cosméticos e produtos de higiene pessoal, como informa o repórter Luiz Cláudio Canuto.
7: Dois projetos sobre redução do impacto ambiental do uso de plásticos foram aprovados pela Comissão de Indústria e Comércio da Câmara dos Deputados. Um deles obriga a classificação dos plásticos usados em produtos produzidos no Brasil ou importados, e o outro projeto trata da redução de microplásticos em cosméticos e produtos de higiene pessoal. A proposta que trata da classificação dos plásticos trata também de reciclagem. O texto aprovado foi apresentado pelo relator, deputado Alexandre Lindenmayer, do PT do Rio Grande do Sul e muda a Política Nacional de Resíduos Sólidos, com metas progressivas de reciclagem das embalagens. Pela versão aprovada, em até 5 anos, 10% das embalagens plásticas devem ser recicladas. O texto prevê ainda incentivos fiscais para indústrias que usem materiais com desempenho ambiental. A proposta foi inspirada em regulamento da União Europeia. Para o relator, Alexandre Indemeyer, a regulação é necessária para evitar que o Brasil se torne um depósito de materiais banidos em outros países.
8: A poluição plástica não é apenas um problema visual ou ambiental, mas uma emergência de saúde pública. Estudos recentes têm confirmado a presença de polímeros em tecidos cardíacos humanos e na placenta, elevando o risco de doenças crônicas não transmissíveis, como doenças cardiovasculares.
7: O projeto ainda vai ser analisado pelas Comissões de Defesa do Consumidor e de Constituição e Justiça. Já o outro projeto aprovado, sobre redução gradual e eliminação total do uso de microplásticos em cosméticos e produtos de higiene pessoal, foi para a Comissão de Meio Ambiente. A Comissão de Indústria e Comércio seguiu o voto do relator, deputado Marcelo Queiroz, do PSDB do Rio de Janeiro. O texto considera microplásticos as partículas sólidas, sintéticas, insolúveis em água e não biodegradáveis, com dimensões inferiores a 5 milímetros, de origem petroquímica e colocadas intencionalmente em cosméticos e produtos de higiene pessoal com funções esfoliantes, abrasivas, de limpeza ou de alteração de textura. São ingredientes comuns em esfoliantes faciais e corporais, shampoos, cremes dentais e sabonetes. O relatório de Marcelo Queiroz foi lido pelo deputado Alexandre Lindenmaier.
8: Esses microplásticos tão presentes em produtos cosméticos ou de higiene pessoal com funções esfoliantes e abrasivas, por exemplo, ao serem utilizados e descartados, geram um significativo fator de poluição em águas superficiais com grande potencial de risco à saúde humana. Nestes casos, uma das soluções recomendadas é justamente a de que o poder público atue de forma a regulamentar ou mesmo proibir as atividades responsáveis por causar esse dano coletivo.
7: Pela proposta, o cronograma progressivo de redução a ser cumprido por fabricantes, importadores e formuladores é de 30% em até 3 anos, 60% em 5 anos, 90% em 7 anos e a eliminação total em 10 anos. O cronograma pode ser ajustado com justificativa técnica quando não houver insumo alternativo com o mesmo desempenho, risco à segurança do consumidor na substituição ou impactos ambientais adversos do insumo que substituiria. A proposta ainda vai ser analisada pelas Comissões de Meio Ambiente e de Constituição e Justiça. Da Rádio Câmara de Brasília, Luiz Cláudio Canuto.
2: Meio Ambiente.
1: Projeto de delegado Matheus Laiola, do União do Paraná, cria o programa local seguro para animais vítimas de maus tratos. A proposta prevê acolhimento imediato, atendimento veterinário e manutenção dos animais resgatados em ações policiais, fiscalizações ou decisões judiciais.
0: Delegado Matheus Laiola incluiu no texto que o responsável pelos maus tratos deverá arcar com as despesas de resgate e tratamento do animal. O projeto permite que hospitais e clínicas veterinárias, universidades e abrigos possam se credenciar para receber os animais resgatados.
1: A prevenção de maus tratos contra animais é o foco de projeto apresentado por Fábio Macedo, do Podemos do Maranhão. O texto inclui nos currículos escolares conteúdos sobre direitos dos animais, além de ações educativas voltadas ao respeito e à proteção da vida animal.
0: Fábio Macedo também propõe que adolescentes responsáveis por atos de violência contra animais cumpram serviços comunitários, de preferência em entidades de proteção e saúde animal. A proposta ainda institui o 4 de outubro como Dia Nacional da Proteção, Respeito e Empatia com os Animais.
1: Termina agora o Jornal Câmara dos Deputados, produzido pela Rádio Câmara, com trabalhos técnicos de Everson Urani e a apresentação de Márcio Aquiles Sardi e Val Monteiro. Boa noite.
0: Uma boa noite para você. A Voz do Brasil volta amanhã.
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14: Oi, gente, boa noite da Rádio Cobra FM. Tô feliz comigo, tô feliz com você, tô feliz com a vida. Cheguei pra dar sequência aqui na Noite é Nossa. Que legal que eu te encontro por aqui. É maravilhoso.

0: lugar você tá ouvindo a Rádio Cobra FM? Fala pra mim, no 43, o nosso WhatsApp, 33 16 40 06. Participa aí. Será assim maravilhoso poder contar com seu salve, com a sua participação, com a sua interferência. Bora aí! Super quarta-feira, metade da semana, 26 de agosto.
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0: Muito obrigado pela companhia. Boa noite pra você que tá aqui na Cobra FM. Tá aí, música linda, maravilhosa. Jean Giovanni, passam por aqui com essa canção sensacional. Que canção linda, linda, linda. Amigo seu, é Cobra FM, é 107.1.
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0: Gustavo Mioto e Murilo Ruf, o novo Sozinho.

0: Cuida de mim, Deus. Linda, linda essa música do João Bosco e Vinícius. Aqui na noite é nossa. Boa noite. Meu amigo Dejaí, como é que você tá? Tudo beleza? Abração pra você, Neuza de Cambé. Seja bem-vinda. Quem mais tem comigo aí? Luiz Brito, boa noite. Osaldo Guincha, aquele abraço. Dilcinho do Herdei e Família, boa noite. Tereza Viana, Águida, Júlia, você também, né? Que legal, viu, gente? Abraço da Cobra FM.
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0: música linda, música maravilhosa. Que canção é essa? Aí já era, né? É o sucesso de Jorge Mateus. A gente matou saudade. Música de qualidade é aqui nesta programação. Nesta programação que é feita com muito carinho para você que ouve a Cobra FM. É uma melhor do que a outra. Só sucesso na 107.
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0: Boa noite para você, 10h34.

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7: Eu tô feliz. 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
7: 33-16-40-06 pro seu. Boa noite, Adriano. Como é que você tá, rapaz? Aquele abraço. Tá aqui na nossa programação. Tá na Cobra FM, no Top BR.
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7: Como é que é?
9: Simplesinho.
7: Eu também, Eduardo Costa.
9: Tocar viola.

gostam muito, né? Que dupla é essa, hein? Edson e Hudson são maravilhosos. Canção de Amor. Se é sucesso,

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0: Rick Leonardo. Que parceria linda, linda. Top das tops. Esse alguém sou eu. Nossa, maravilhoso, né? Sucesso aí, João Henrique e Leonardo. Top, top, top, top, top. Eu fico por aqui com o Top BR. Top BR volta amanhã. Agora tá chegando aí o Sem Censura na Cobra FM. 11.4.
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0: Oi, tudo bem? Boa noite.
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0: Como é bom ter você por aqui. Seja bem-vinda, bem-vindo. Esta é a 107 Cobra FM.
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0: Sem censura. Você tá acordada, mulher?
25: 107.1. Boa noite,
0: boa
25: sucesso.
0: Noite, tudo bem?
25: O sucesso.
0: Oi, diga.
25: Quem
0: oi.
25: Vai esquecer do morenão bonito desse? É,
0: nossa.
25: Eu e a Sucessinha tá aqui te ouvindo.
0: Muito obrigado.
25: Manda
0: tá bom?
25: Uma música aí pra nós.
0: Oi, Sucessinha.
25: Fala que é pra Sucessinha que eu já tô sabendo.
0: Então tá bom. Um abraço.
25: Tá bom?
0: Obrigado.
25: Nós não esquece, não. Uma boa noite.
0: Boa noite.
25: Fica
0: Deus
25: com
0: abençoe.
25: Deus.
0: Amém, amém.
25: Que Deus te abençoa.
0: Que isso, Deus abençoe vocês também. Você, a Sucessinha. Boa noite, boa noite, boa noite, boa noite. É o Sem Censura. Ele é feito para você que ouve a Cobra FM. Paulo Ricardo, por amor.

mulher, Ivo Pessoa. Aguenta, coração. Aguenta. Como é que tá o coração aí? Coração. Aguenta. Boa noite pra você. Muito bom ter você aqui no nosso fim de noite. 11h28. Não vivo sem você. Jean Giovanni no nosso fim de noite.

0: Jean Giovanni, não vivo sem você, no Sem Censura.
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0: 11:32.

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5: Boa noite pra você. 107.1, a noite é nossa.
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5: E aí? Tá no Sem Censura? Que legal, Sem Censura, tudo de bom. Tá na Cobra FM? Que maravilha. Tá com sucesso? Fechou, né? Tá no Sem Censura, tá na Cobra FM e tá com sucesso? Tá na paz de Deus.
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Essa música do Amado é linda, linda. É uma letra maravilhosa. Você vai ouvindo e vai vendo filme, né? No seu pensamento. Seresteiro das noites. Amado Batista no nosso fim de noite. Tá chegando a madrugada mais especial, mais top do rádio do Brasil. É a madrugada Rádio Cobra FM. É só ficar aqui com a gente, tá bom? Conto com você. Às quatro, o Peruca. Aqui você tem um amigo, um campeão em cada horário. Eu volto amanhã às 2 e às 7 da noite. Lembre-se que você é muito importante para mim e para Deus. Fique na paz. Na paz, eu tô voltando para casa. Cobra FM. 3 para meia-noite. Tô indo embora. Tô indo embora. Obrigado. Tchau, gata. Tchau, gato. Fui.

0: Agora, 12:02. 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

0: 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Agora, 00h29. 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
1: Meia-noite mais 57 minutos.
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0: 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Hora certa, 1:26. 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
2: 2:02.
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0: 2:32. 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

0: Agora 2h59. 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
1: História verdadeira, meu compadre.

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2: 3:04.
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0: 3:33. 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

0: Agora 3:58. 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

0: Um abraço, meu parceiro, meu amigo Durval Torelli. Alô, Durval. Ali, é.
1: Sai, cachorro.
0: Diferenciado no Paraná.
2: Eu não aguento, peru.
0: Não aguenta?
2: Peru.
0: Então vou tirar esse modão, mas daqui a pouquinho eu coloco ela inteira aqui no programa Só Modão desta quinta-feira. Você participa, manda sua mensagem no 43-3316-4006. Um abraço, meu parceiro, meu amigo Mirão. É, o famoso... Pena Branca, ali é diferenciado no Paraná. Um abraço pra você, Mirão. Obrigado pela audiência, meu parceiro Nora. Também tá ligadinho com nós, meu parceiro, meu amigo Fernandão da Sulfiltros. Já pula, você tá acompanhando a gente também. Obrigado pela audiência, meu parceiro, meu amigo Garcia. É, e Garcia Gás, 3020-1111. Gás da Ultra Gás, do Botijão Azul, é do meu parceiro Garcia Gás, 3020-1111. E você sabe que

0: Agora, 4:36. 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

última quinta-feira, e você vai participando no 43-3316-4006. Aqui, meu filho, nós acorda o galo das 4 até as 6 da manhã com muito modão pra você. Participe e mande sua mensagem. Um abraço, meu parceiro, meu amigo Daniel Lutum de São Paulo. Alô, Daniel, obrigado pela audiência. Ótima e abençoada quinta-feira pra você. Tudo de bom, viu? Um abraço pra nossa amiga Neide. Alô, Neide, tá na fazenda acompanhando a gente. Um abraço pra nossa amiga Heleninha Garvão de Porecatu. Um abraço, meu parceiro Alex Primor. Obrigado pela audiência, pelo carinho. Ótima manhã de quinta-feira, daqui a pouquinho. Meu parceiro, meu amigo Dárcio Campos, trazendo tudo que vai acontecer no programa Cobra Repórter. E você vai pedindo sua moda, que até às 6 da manhã nós toca o seu modão.

0: Fátima Quinta.
1: Gente, vocês não vão vir aqui no puteiro, não? Vai fechar 4 horas.
2: Ah, minha filha, então, só se for às 4 da tarde, porque às 4 da manhã já fechou faz tempo, viu? Um abraço, meu parceiro, Dejair de São Martim. Alô, alô, Dejair, obrigado pela audiência, meu parceiro Pelado. E você, já foi lá no bar do Pelado em São Martim? Você já foi lá no Pelado tomar uma? Pensa na cerveja gelada que tem lá. Um abraço, meu parceiro. Juninho Terel tá feliz da vida. Pensa no homem que tá contente. Ei, Juninho, tava lá em Fortaleza fora. Onde veio parar aqui, ó? Que faz da vida, hein, Juninho? Um abraço pra você. Tudo de bom!

0: Conferindo a hora, 5 horas e 10 minutos, 5:10. 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
14: Que maravilha!
15: Eita, uma dessa aí lá no CCI é de moiar o vestido.
16: É, minha filha, essa aqui chega e escorre o suorzinho. E vai escorrendo, e daqui a pouquinho, essa aqui inteira, garanha da madrugada.
17: Sou um homem sim.
16: Um abraço, meu parceiro, meu amigo Andrezão Borracheiro, tá ligadinho? Alô, meu parceiro, Cowboy Borracheiro, ali pro Lacê também no Paraná. Meu parceiro Antônio Marcos, ligadinho com a gente na cidade de Cambé. Quero mandar um grande abraço pro meu parceiro, meu amigo Alex. Alex Santana também tá com a gente nesta madrugada de quinta-feira. Vai participando nossa amiga Lúcia dos Olhos de Esmeralda. Pensa na mulher diferenciada, hein? Pensa na mulher cheirosa. Você tá louco? Alô, alô, Lúcia, um beijo no seu coração. Nossa amiga Margarida do Cid Coqueiro já pulou, você também tá acompanhando o programa. Só mandou uma agarrada nas tetinhas da vaca e acompanhando a gente. E você sabe que até às 6 da manhã

0: Fátima Quinta.
1: Gente, vocês não vão vir aqui no puteiro, não? Vai fechar 4 horas.
2: Ah, minha filha, então só se for às 4 da tarde, porque às 4 da manhã já fechou faz tempo, viu? Um abraço, meu parceiro, Dejair de São Martim. Alô, alô, Dejair, obrigado pela audiência, meu parceiro Pelado. E você, já foi lá no bar do Pelado em São Martim? Você já foi lá no Pelado tomar uma? Pensa na cerveja gelada que tem lá. Um abraço, meu parceiro. Juninho Terel tá feliz da vida. Pensa no homem que tá contente. Ei, Juninho, tava lá em Fortaleza fora, onde veio parar aqui, ó. Que faz da vida, hein, Juninho? Um abraço pra você. Tudo de bom!
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0: Tá aí, Daniel e Pena Branca, na sua manhã de quinta-feira. Moda boa demais, ó. Não vai perder a hora, vamos acordando, levantando. 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Daqui a pouquinho tem programa Repórter Notícia, a partir, você sabe, das 6 da manhã. E até lá você manda sua mensagem 43-3316-4006. Meu amigo Gilmar Valença, tá ligadinho aqui com a gente na cidade de Curitiba. Alô, alô, Gilmar, ótima manhã aí pro Lacedo no Paraná, hein? Cê tá doido?
1: Alô, peruca, muito bom dia. Bom Opa. Dia também pros ouvintes que estão ouvindo o programa. Essa é a Rádio Cobra FM 107.1, a Falou explosão tudo. Da moda sertaneja.
0: Aí sim.
1: Ô, peruca, vamos ouvir um modão de primeira qualidade lá do fundo do baú. Jacó e o Jacozinho, a mulher e a viola. Vai moda pra você, boa. Viu, Renato? E também vai pro Moreira lá em Londrina. Tira o pé do chão, Moreira. E vai pro Jacaré lá de Cambé, o Nilson lá de Cambé também, Dona Preta de Rolândia, Maria do Céu de Rolândia, a Elzinha de Rolândia, a Cleusa Beleza. Celestim de Rolândia, e vai pra toda a família sertaneja que está ouvindo o programa. E eu vou ficando por aqui, vou deixar o meu carinho, meu abraço e o bom dia do Nestor aqui de Goiânia, São Paulo, capital. Fica com Deus, família sertaneja. Até o próximo programa, se Deus assim nos permitir. Bom dia do Nestor. Tchau, tchau.
0: Valeu, Nestor. Daqui a pouquinho tem a sua moda. Beleza, beleza. Com Lio e Léo, a mulher e a viola. Moda boa demais. Vai participando. Vai mandando os abeia.
2: Bom dia, peruca.
0: Tudo na preta.
2: Dona Preta.
0: Tudo bom?
2: Ô, peruca.
0: Oi.
2: Essa aí, uma coxa de retalho.
0: Coxa de retalho.
2: Pra Dona Anitta, pra Dona Creuza, pra Gersina, pro Nestor de São Paulo, Jacaré, de Cambé, mais uma esposa,
0: uhum.
2: A Maria, do,
0: Maria
2: de Rolândia, a Elzinha, a Nalvo, Chico, Claudinho, a Baiana.
0: A Baiana. Ô, Dona Preta, pra queimar, meu amor.
2: Deus abençoe, peruca.
0: Amém.
2: Voltei pra rádio, peruca. Com força e coragem.
0: Vamos pra cima, Dona Preta. Obrigado pela audiência, Dona Preta. Daqui a pouquinho tem colcha de retalhos pra você, Dona Preta. Darcio Campos te mandou um abraço aí, beleza? E falando nisso, olha só... Quem já tá aqui? Ele mesmo, Darcio Campos, que vem trazendo tudo que vai acontecer no programa Repórter Notícia, que começa daqui a pouco. Alô, meu amigo Mestre Merenda, obrigado pela audiência. Ótima quinta-feira, 5h54. Alô, alô, Darcio. Bom dia.
3: Muito obrigado, peruca. Muito obrigado, peruca. Bom dia pra você também, peruca. Bom dia pra todos os nossos ouvintes. É, peruca, quintou pra sexta. É mais um dia na vida da gente. Já coladinho com o seu programa, tem um repórter notícia. A gente vai trazer detalhes que um homem morreu em confronto com um choque na zona sul de Londrina na tarde passada. Reviravolta naquele caso daquele corpo que foi encontrado no Tibagi. A Polícia Civil confirma que morto, encontrado... era suspeito de estuprar a mãe. E é outra situação. O que tá, que a gente achou que era, que teria passado uns dias ali, né, pedido pro dono da propriedade passar uns dias, ele continua desaparecido. Então é outra situação, viu? A gente vai trazer os detalhes e explicar certinho já já aqui no programa. A gente fala também de mais um acidente de trabalho, viu? Que resultou na morte de um homem na tarde de ontem também na Grande Londrina. Ele estava instalando aquelas placas, né, solares. Mais um acidente de trabalho, hein? A gente está tendo aí frequentemente essas mortes nesses acidentes de trabalho. O que está acontecendo, será, hein? A gente vai trazer também detalhes que a polícia de Apucarana está investigando uma situação de um duplo homicídio ocorrido lá em 2023. Daqui a pouco também o André Garcia conta

0: chorando. O troll paletó é morrer, Antônio.
1: É ir pro cemitério, Amado.
0: Deus nos livre, Antônio.
1: Deus nos livre, Amado.
0: É ir pro cemitério, Antônio.
1: É?
0: Ai, meu Deus.
2: Tá aí, moda boa com Amado e Antônio, meu xodó.
3: Bom dia pra vocês, boa tarde. Vai, cachorro.
2: Como diz o Darcio Campos, agora são 5 horas e 55 minutos, horário da coincidência. Na sequência, programa Repórter Notícia.
4: Bom dia, peruca, é eu, a Tânia do Norte. Toca pra mim onde está meus passos com o barreirito. Tô aqui te ouvindo, tá?
2: Tá bom, meu
4: amor. Beijo pra todos que gostarem, tá?
2: Tá bom.
4: E pro vô, tá?
2: Pro vô. O vô tá dormindo, Tânia? Como é que tá o vô? Um abraço pra vocês. Alô, Tânia, vai tomar um cafezinho, Quindu? Gostoso, saboroso, delicioso. 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Às 4 da tarde eu volto com o Boteco do Peruca, com muito, mas muito modão. Show de bola, beleza? Segue nós lá nas redes sociais, @renato.peruca.rádio. Show de bola, maravilha. 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
5: Meus amigos,
2: eu tô indo nessa. Bora tomar um café, Quindu. Um abraço.
5: Me perguntasse e... onde estão os
2: tudo
5: meus passos?
2: Tudo de bom.
5: Peruca. Mas em nome de Deus, eu agradeço e peço que cada fã, cada amigo, cada irmão, que dê um passo por mim, porque eu não sei onde estão os meus passos.

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0: Senhor, no silêncio deste dia que amanhece, venho pedir-te a paz, a sabedoria e a força. Quero olhar hoje o mundo com os olhos cheios de amor, ser paciente e compreensivo, manso e prudente. Quero ver os meus irmãos e irmãs além das aparências. Quero vê-los como tu mesmo os vês, e assim não ver senão o bem em cada um. Cerra meus ouvidos a toda calúnia, guarda minha língua de toda maldade. Que meu espírito viva só de paz. Seja eu tão bom e alegre que todos quantos se achegarem a mim sintam a tua presença, Senhor. Reveste-me interiormente da tua beleza e que no decorrer deste dia eu te revele a todos. Amém.
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1: 6:03, 6:03. Bom dia, Norte do Paraná. Está começando mais uma edição do Repórter Notícia. Edição desta hoje, quinta-feira, pré-sexta, hoje, 27 de agosto. O ano é 2026, a estação é o inverno brasileiro. Dia de número 239 do ano, restando 126 dias para terminar 2026. Hoje, dia do corretor de imóveis e dia do psicólogo. É mais um dia na vida da gente, 6:04. Vamos acordando, levantando. É, quinta-feira. Caminhando pro final de semana. 6:04 agora, viu? Não vai perder o horário, não vai perder a condição, tá na cama ainda. Cuidado, hein? De 5 em 5 minutos, logo dá uma hora. É, fi. Cama tá quentinha, né? Nesse friozinho, nesta friacazinha de arrancada do dia 6:04, mas não tem jeito, né? Quinta-feira, dia de luta, dia de labuta, pula da cama, mira o chuveiro, toma aquela ducha caprichada pra você sair fresquinho, pra você sair fresquinha. Vamos tomar nosso café gostoso, cafezinho saboroso. Tô tomando meu café aqui, viu? Café forte, encorpado, pra dar aquele levante. Porque não tem jeito, viu? É dia de trabalho, é quinta-feira. E o cheiro de café, quem tá passando o cafezinho agora, hein? Frigo? Ô, Frigo, bom dia, viu? Tá passando o cafezinho já. Nosso amigo Claudemir Frigo, passando o café. Mora na Vila Oliveira, cidade de Rolândia, pra encarar mais um dia. 6:05 agora. Você tá indo pro trabalho? Bom trabalho pra você. Tá retornando do trabalho? Bom descanso pra você. Você que trabalhou a noite toda, a madrugada toda, agora vai descansar. Agora a gente quer saber como que tá o seu caminho pro trabalho. Pro trabalho, viu? 3316-4006, você manda mensagem aí. Tá vendo algum acidente de trânsito, situação inusitada, informação que mereça destaque, informação que você queira compartilhar, porque informação é mesmo, Pirulito, pra compartilhar, viu? Como que faz, Darcio Campos? 3316-4006. Vou repetir. 3316-4006. Você pode nos informar um flagrante, mandar um vídeo, uma foto, um áudio, o trânsito nosso de cada dia. Tá chovendo aí? Tá com cheiro de chuva, cara de chuva? 3316-4006. Polícia trabalhando. Os bombeiros em ação, Polícia Rodoviária Federal, Polícia Rodoviária Estadual, SIAT, SAMU, as forças de salvamento, as forças de segurança, para mais um dia.
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1: 6:06 agora, e um trabalhador morreu na tarde passada após ser atingido por painéis de energia solar que despencaram durante o manuseio de uma carga aí na rua Amapá, região central de Londrina. O acidente ocorreu após a ruptura das amarras de segurança e um rompimento da estrutura de contenção da caixa que transportava os equipamentos. A vítima foi atingida diretamente na cabeça pela carga pesada, sofrendo aí traumatismo severo. Equipes do Corpo de Bombeiros foram acionadas e realizaram as manobras de reanimação cardiopulmonar por cerca de 40 minutos, mas o trabalhador não resistiu aos ferimentos e teve o óbito confirmado no local. Familiares da vítima compareceram ao endereço e acompanharam o atendimento das equipes de resgate e a chegada da polícia científica. A área foi isolada para os trabalhos dos peritos, que emitirão um laudo técnico apontando as causas do rompimento dessas amarras e eventuais falhas nos procedimentos de segurança do manuseio. Quanto acidente de trabalho está acontecendo, hein, nos últimos dias? Meu Deus do céu. É, recentemente a gente teve lá aquela monte de terra, né, que desmoronou, matou um trabalhador há cerca aí de 2 semanas. E agora mais essa situação aí. Lamentável, viu? Daqui a pouco os detalhes, as informações, 6:08. Evandro Ribeiro tá chegando com seu destaque. Evandro, bom dia.
2: Olá, pessoal, muito bom dia. Daqui a pouco os detalhes sobre um confronto, uma intervenção policial com resultado morte na Zona Sul de Londrina, na Avenida Guilherme de Almeida. O homem tinha várias passagens pela polícia. Tenente Moura, já conta os detalhes.
1: 6:08. E meio agora. Luiz César Jaimes com seu destaque. Luiz, bom dia.
3: Bom dia, Darcio, bom dia a todos. Trazendo aí o meu primeiro destaque para esta quinta-feira. E tem uma situação que está chamando atenção ali na cidade de Apucarana. Na madrugada de ontem, por volta das 3 horas, o corpo de um rapaz foi encontrado no interior de um veículo. E a situação aconteceu de madrugada, né, na madrugada de ontem. E o rapaz aí tem cerca de 25 anos. E o que chama atenção é que o vidro da porta dianteira esquerda estava quebrado e apresentava 2 perfurações. O delegado de Apucarana daqui a pouco vai falar aí sobre o início das investigações nesse caso, das
1: 6:09. André Garcia com seu destaque. André, bom dia.
4: Olá, muito bom dia para você que está acompanhando a nossa programação aqui na 107.1. Uma ótima quinta-feira a todos. Daqui a pouco a gente vai trazer detalhes extremamente importantes a respeito de um caso de homicídio que aconteceu em Apucarana em agosto de 2023 e que foi desvendado após um longo período de investigações. Daqui a pouco a gente volta e conta a notícia completa.
1: 6:09, é um show de informação para você que está nos acompanhando. Daqui a pouco tem as informações já do esporte, hein? Futebol, tivemos aí a vitória do Palmeiras em 3-0 em cima do Santos, hein, Luiz? Não sei não, hein? Acho que não tem mais jeito pro Santos não, hein? No jogo de volta agora vai ter que vencer por 3-0 o Palmeiras.
3: Agora complicou, Darcy.
1: Pra levar pros pênaltis. Então eu acho que já praticamente tá classificado. No outro jogo da noite ontem, o Vascão venceu por 1-0, vitória.
3: Foi.
1: Agora decide lá no Barradão, né? Quem vai pra semifinal. O jogo tá aberto ainda, né? O jogo tá aberto ainda. Eu acho que o único que tá classificado aqui é o Palmeiras.
3: Sim.
1: Que é o primeiro semifinalista, porque pra tirar 3-0 do Palmeiras é difícil, hein?
3: É muito difícil.
1: No jogo, no Clássico Mineiro, na terça-feira, ficou 1-1. Cruzeiro e Atlético Mineiro tá aberto. 1-0 Vasco em cima do Vitória, tá aberto.
3: Isso.
1: Hoje tem Grenal, né? Fechando.
3: Hoje Grenal.
1: Grêmio Internacional, portanto, hoje é no Beira-Rio.
3: Clássico.
1: É o clássico. Primeiro jogo no estádio do Internacional, né? No gigante da Beira-Rio. E na semana que vem, na Arena do Grêmio, pra ver quem passa. Vamos aguardar também a Copa do Brasil nesse final de semana, né? Ou melhor, nesse meio de semana. Final de semana tem rodada do Brasileirão também. Daqui a pouco a gente vai trazer todos os detalhes. O Londrina joga só na próxima semana. O nosso Tubarão da Série B. Já, no momento do esporte, todas as informações.
2: E daqui a pouco os detalhes com o delegado Vitor Dutra de Oliveira sobre o achado de cadáver no rio Tibagi. O corpo não era do desaparecido que a família procurava, e sim de um homem que chegou a ser preso em 2018 por abusar da própria mãe e matá-la.
3: Que revirada no caso, hein? Vamos trazer daqui a pouco, Darcio, a situação. Ontem nós trouxemos essa informação do acidente ocorrido ali, envolvendo carro e trem em Jandaia do Sul. E daqui a pouco a gente vai trazer mais detalhes, porque o agente Fábio Augusto, da Defesa Civil, esteve no local atendendo a essa ocorrência. Ele vai detalhar um pouco mais pra gente a respeito deste ocorrido ontem, que chamou atenção também, em Jandaia do Sul.
4: E logo mais a gente traz informações a respeito de um caso em Arapongas em que câmeras de segurança teriam registrado o momento em que um adolescente de 15 anos foi atropelado. Porém, o que chama a atenção é que o condutor do carro, mesmo percebendo que havia acontecido, não parou para prestar o atendimento e acabou ficando desaparecido por aproximadamente um dia, até que as equipes da Guarda Municipal o localizaram. Daqui a pouco a gente volta com mais detalhes.
1: Ah, é um show de notícia para você, é um show de informação para você que está ligado na nossa programação. 6:13, 6:13. Daqui a pouco tem Dr. Moraes, que traz luz, clareza nas informações. Tem os nossos correspondentes de Curitiba, Gilmar Valença. Tem o nosso Conexão Brasília, direto da capital federal, o nosso boletim das eleições 2026. Tem o F5 da notícia também. Você sabe que tem um show de informação. Tem o trânsito nosso de cada dia. Sabe, obviamente, a sua participação no 33164006. 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
2: Daqui a pouco, o tenente Serafim da Polícia Militar fala sobre a prisão de 2 homens na área central de Londrina. Era madrugada, estavam fazendo o que, hein? furtando ou pelo menos tentando.
3: E a Polícia Civil cumpre mandados e identifica o suspeito de incêndio criminoso em Novo Itacolomi. O delegado Dr. Vitor Hugo Torres vai falar daqui a pouco no programa.
1: 6h14, está no ar o show de notícias, está no ar o show de informação. Vamos juntos até às 9 aqui no Repórter Notícia.
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6: Será que vai chover?
1: Ah, é a previsão do tempo. Como que fica o tempo e a temperatura? É quinta-feira, pirulito. Nesta quinta-feira as condições do tempo voltam a ficar estáveis, sem chuvas no Paraná. No amanhecer teremos presença de nuvens baixas, nevoeiros entre o norte e Campos Gerais, centro-sul e leste paranaense, mas que perdem força ainda durante o período matutino. Demais setores fica aí com pouca nebulosidade durante o dia todo. Desta forma, o sol aparece com maior frequência em todas as regiões, em comparação aos últimos dias, favorecendo a elevação das temperaturas. Na região de Londrina, a mínima foi 15, a máxima não passa dos 21 graus, vai bater uns 22 graus hoje, não vai chegar muito, não, viu? 23 até no período da tarde aí, é o tempo que vai, a temperatura que vai subir, a tendência da temperatura a partir de hoje. É aquilo que a gente vem falando. A tendência é subir, viu, a temperatura já a partir de hoje. Se esses dias aí tava bem friozinho, bem fresquinho, não é? Com a temperatura não avançando muito, mas a partir de hoje a tendência das temperaturas subirem já, principalmente no período de maior aquecimento, no pico da tarde. Então, aí é aquilo que a gente falava lá na semana passada, porque a partir de quinta-feira as temperaturas iriam subir, e aí que a gente falava, né? O maçarico vai estar ligado de agora para frente. Portanto, deve chegar aí a 24, bater até uns 25 graus também aí, dependendo da cidade, dependendo do seu aquecimento vespertino. A mínima foi 14 durante a madrugada. Você vê que subiu um pouco, né? Tava na casa dos 11 graus, o máximo 12 graus ontem, então já foi para 14 graus. Amanhã se vira nos 30, viu? Sexta-feira, 30 graus, mínima 17, já sobe bem também. E no sábado, 32 graus, assim como também no domingo. 31 ou 32 graus aqui para nossa região. A temperatura vai subir também, é o que diz a meteorologia. Tem indicativo pequeno aqui de chuva, tanto para o sábado quanto para o domingo, devido ao esse aquecimento. Até segunda-feira, bem calor, viu? É o que diz a meteorologia. A partir de terça-feira, a temperatura já dá uma amenizada, não passa dos 25 graus aí no primeiro dia do mês de setembro. Mas nessa reta final, é o veranico que tá por aí, né? O verão já tá querendo chegar, mas calma, verão. Calma que ainda tem aí a primavera que vai começar em meados do mês que vem, lá pro dia 20, 21. 6:19 agora, dando uma passada aqui nas cidades da região. Arapongas agora 15 graus, a máxima chega a 25 graus. Não há previsão de chuva, como também na região de Londrina. Em Arapongas também não há possibilidade de chuva, viu? 29 para amanhã na cidade dos Pássaros. 31 pro sábado e 29/30 graus pro domingo. Lembrando que parece que vendo aqui pelas projeções da meteorologia, sábado deve ser o dia mais quente aqui, né? No estado do Paraná. É devido a essa massa de ar quente seco. Portanto, cidade de Arapongas tem indicativo de uma pancadinha de chuva ali, mas nada de significativo também, às vezes nem acontece, né? Menos de 2 milímetros para o sábado, o tempo segue firme aí já a partir de segunda-feira. A gente sai de Maringá, de Arapongas, vai para Maringá, viu? Noroeste do estado, 17,6 graus neste momento, temperatura em elevação, chega a 27, 28 graus hoje, viu? Máxima 32 para amanhã, sem previsão de chuva, assim como no sábado, 33/34 graus para a região noroeste, hein? Então, Campo Mourão, Cianorte, Paranavaí, o Maçarico vai estar ligado também no final de semana, assim como em Porecatu também, região ali de Porecatu, Vale do Paranapanema, máxima 28 para hoje, nesse momento 17,5 graus, temperatura vai subir, 32 para amanhã, sem previsão de chuva, 33 para o sábado e 34/35 graus pro domingo, hein? Que calor vai fazer em região de Porecatu, tanto no domingo quanto na segunda-feira, viu? Também muito quente aqui na região dos lagos aí, né? Região do Vale do Paranapanema. 6:20 agora, não vai perder a hora, não vai perder a condução, viu? Cornélio Procópio, Norte Pioneiro, 14,9 graus nesse momento, a máxima chega a 27 graus hoje aqui em Cornélio Procópio. Nessa região não vai fazer, não tem indicativo de chuva para hoje, viu? Máxima 31 para amanhã, 32 para o sábado e 30 para o domingo. É o que diz a meteorologia, sem chuva hoje, sem chuva amanhã e sábado, uma pancadinha de chuva, pouca coisa também, né? No domingo aqui para a região de Santa Mariana, Uraí, Santo Antônio da Platina, 1,4 graus, viu? Então quase pouca coisa, quase nada de pancada de chuva, é mais devido ao aquecimento, amplitude térmica, que acaba formando um sistema de baixa pressão, uma nuvem que acaba aí trazendo aí essa instabilidade, essa chuva, chamada chuva spray, viu, Pirulito? 6:21:30 agora, para Guaratuba, litoral do estado, então muita gente já tá de olho já, porque na outra semana tem feriadão, viu, filho. Já tá todo mundo de olho, ver se vai chover, porque dá para dar uma esticada na praia. Máxima 25 graus para hoje, 29 para sexta, 28 para o sábado. Olha só, 19 graus para o domingo. Vai fazer frio no litoral, hein? Região de Guaratuba, Pontal do Paraná, Ilha do Mel, toda essa região aí vai ter um ponto de instabilidade já a partir do sábado. Mas a temperatura vai ficar alta no sábado, né? Pancadinha é melhor chuva na praia do que chuva aqui, né? Não é o ditado? Então o pessoal vai pegar uma pancadinha de chuva, mas vai estar 28/29 graus lá no sábado. Aí domingo cai a temperatura um pouco, não passa dos 19, segunda tem até um indicativo até que médio de chuva, né? Um pouco mais de 20 milímetros. Deixa eu dar uma olhada aqui para segunda-feira no feriado, vai estar marcando chuva, viu? Então para quem vai para a região das praias ali, ó, quase 20 milímetros. E a temperatura não deve passar dos 20 graus, mas semana que vem a gente dá uma passada aqui para saber se vai se confirmar essa previsão do tempo pro litoral, porque já vai começar a temporada de praia já, viu? Temporada de praia, dá aquela esticada, porque já pega um primeiro feriadão aí, né, desse segundo semestre aí, um feriadão no, praticamente a gente vai estar na boca da primavera já. E aí já o pessoal já tá olhando aí para dar aquela esticada também para quem pode, né? 6h23, para finalizar, a capital de todos os paranaenses, nesse momento 13 graus, temperatura subindo, a mínima foi 12. Lá no pico da madrugada hoje, a máxima chega a 25 graus, sem previsão de chuva hoje, amanhã 28 graus, amanhã marca na capital de todos os paranaenses, 29 para o sábado, e aí a temperatura cai, 21, 22 graus no domingo. Vai ficar aquele tempo, né, de clima europeu, viu? 15,9 graus ou melhor, 15,9 milímetros de chuva, e não passa aí dos 21, 22 graus no domingo, com previsão de chuva, e também é na segunda-feira, é o que diz a meteorologia. É a reta final do inverno, né? A gente está com esse período de verão e com o calor em pleno inverno brasileiro, como é sempre típico, né? Sempre preconizado no mês de agosto, um mês mais seco e árido, e não é diferente neste ano, nessa, finalizando na finaleira do mês, esse calorão em todo o estado do Paraná, depois uma pancadinha de chuva também. 6h24.
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4: 6h26 e meio agora, é um show de informação para você, o Repórter Notícia. Daqui a pouco tem aquela história, né? Rever a volta daquele caso, do que o corpo que foi encontrado não era do cara que estava desaparecido, era de outro. De outro que também cometeu um crime horrendo. Abusou da própria mãe e matou. Lembra daquele corpo que foi encontrado no Tibagi? A gente trouxe ontem a informação. Então não era do rapaz desaparecido. É outra situação. O rapaz ainda continua desaparecido. A gente vai trazer detalhes já já aqui no nosso programa. 6h27. Ô Luiz, ontem imagens impressionantes daquela situação do Nepal. Ontem, tragédia ali no Nepal, uma enxurrada e avalanche na fronteira com o Tibete. Matou mais de 160 pessoas, cara. Eu fiquei impressionado com as imagens,
5: hein? Eu também fiquei impressionado, Darson. Uma tragédia, realmente, sem dúvida alguma. A pressão da avalanche destruiu vilas, encobriu o prédio, o imposto de fronteira, danificou ali 40 quilômetros de estradas e derrubou 70 pontes ali naquela região. Porque pessoas que foram arrastadas, né? Soterradas.
4: Pra gente ter uma ideia, né? Só pra gente, pro ouvinte que não viu e pra refrescar a memória.
5: Sim.
4: Guardado as suas devidas proporções, né? Porque aconteceu só num trecho ali.
5: Foi.
4: De Brumadinho, foi a mesma coisa. É de Brumadinho, foi a mesma, aquela mesma situação. É enxurrada, lama. Só que ali veio lama, veio geleira também, porque ali fica próximo a Himalaia, né?
5: Exatamente.
4: Ali na fronteira com a China. Então você vê que foi varrendo tudo, cara.
5: O que resultou isso aí parece que foi o derretimento de geleira, né?
4: Derretimento de geleira.
5: Aí,
4: aparentemente teria falado de terremoto, mas foi descartado nesse primeiro momento um terremoto. Haja vista naquela localidade, ocorre muito terremoto, né?
5: Exatamente.
4: As placas tectônicas ali naquele local ali, elas ficam... se a gente for pegar, acho que foi 2015, né?
5: Uhum.
4: Cerca de mais de 10 anos aí, aconteceu um terremoto devastador também no Nepal, muitas vítimas fatais. E aparentemente, né, o pessoal só ficou sem saber o que teria acontecido. O negócio veio de repente, né?
5: Foi de repente, pegou todo mundo de surpresa.
4: Foi um varrendo, cara.
5: Ninguém imaginava. Equipes de resgate, inclusive, continuam nas buscas ali pelos desaparecidos na avalanche que aconteceu, mais precisamente, entre o Nepal e a China.
4: É.
5: Como a gente comentava agora há pouco aqui nos bastidores, ali é um local de divisa de várias regiões importantes, né?
4: É.
5: E ali frequentam muitos turistas, né?
4: Turistas, porque ali tá um pertinho do outro, né? O pessoal pega para fazer, muitos turistas estrangeiros, até o próprio turista do país mesmo, às vezes pega para fazer mochilão. Então você tá ali perto, você pega Tailândia, vai para Bangkok, e aí você dá um pulinho e você tá ali do lado, né? Você tá Nepal, Katmandu, que geralmente o pessoal vai para a capital Katmandu. Os alpinistas, né, para quem quer conhecer o Everest,
5: isso,
4: vai muito também para essa região. E é um pertinho do outro ali, né? Tudo meio do lado ali, né?
5: Uhum.
4: Então chama atenção por conta aí. E é barato, né? Então
5: barato.
4: É barato para ir para lá, né? Sim. Então os turistas vão, muita gente. É um local muito bonito. Nepal, nos locais aí de montanha, né?
5: Muitos brasileiros costumam ir pra lá, viu, Deus?
4: É, exatamente.
5: É.
4: E o que chama atenção, né, foi essa situação. E hoje, como a gente sabe, fala sempre, né, tudo tem câmera, né? No planeta todo.
5: Tudo.
4: É monitorado e as câmeras mostraram essa tragédia, viu? Ao menos 403 pessoas estão desaparecidas no Nepal, incluindo 341 cidadãos estrangeiros.
5: Certo.
4: Diz aqui no comunicado. Ah, segundo o Itamaraty, não há, até o momento, registro de brasileiros entre os desaparecidos.
5: Ah, ainda não, né?
4: É.
5: Mas você tem o número de mortes, foi atualizado aí pra você, Darcio?
4: Ó, aqui, ó, numa atualização da BBC, tem aqui de 2 horas, tá ainda em 160, por aí.
5: Aqui no G1, tá. eu trago aqui 165 mortos. E mais de 600 desaparecidos.
4: É que na matéria fala mais de 160 pessoas.
5: Ah, tá. Então tá certo.
4: Tá certo. Então provavelmente deve ter uma atualização, né?
5: Sim, sim.
4: Agora ainda no final da manhã deve ter mais uma atualização.
5: Uhum.
4: Quem imagina, né? O desespero das pessoas. Muita gente desaparecida. Comunicação também no local não tá ajudando. Mas o fato é que tanta tragédia que tá acontecendo, cara.
5: Que loucura. Ó, Darcio, esse colapso de uma geleira que aconteceu lá em uma montanha, que acabou ocasionando aí essa avalanche, essa montanha tem cerca de 7 mil metros de altura, meu amigo.
4: Rapaz.
5: Você imagina?
4: É.
5: E aí teve o descongelamento e foi o que foi encontrando, foi descendo aquela lama toda, né?
4: 7 quilômetros de altura, cara.
5: 7 mil tá aqui.
4: 7 mil?
5: 7 mil metros, no caso, 7 sim.
4: 7 quilômetros.
5: 7 quilômetros. É.
4: Pouco mais baixo que o Everest, né?
5: E ali. É mais alto, hein?
4: É mais alto. Não, o Everest tem quase 9, né?
5: Não, eu digo, mas é alto mesmo assim.
4: É alto,
5: né?
4: Alto. Ali, na verdade, ali se concentra, viu, Luiz?
5: Uhum.
4: Das 10 montanhas mais altas do mundo, essa região concentra, acho que as 6 montanhas mais altas. Porque tá ali no Himalaia, ali, né?
5: Isso.
4: Tá as geleiras ali, cara.
5: Isso.
4: E você vê, né, o que provoca, né?
5: Não é a primeira tragédia, né,
4: Darcio?
5: Não
4: é a primeira tragédia.
5: Porque ali a região fica em cima de placas tectônicas, realmente, né?
4: É.
5: E volta e meia tem tragédia ali.
4: Volta e meia tem tragédia.
5: Eu não sei como é que o povo insiste em morar num lugar desse.
4: Tem uns locais aí que não dá, né? Tem uns locais que não dá.
5: Não tem condições.
4: É trazendo pro nosso quintal aqui a mesma coisa, né? Guardado as suas devidas proporções.
5: Sim.
4: Pra questão das enchentes, né?
5: Exato.
4: Tem locais no Rio Grande do Sul que não pode morar, cara. Local acontece esses alagamentos, o cara mora aí, não dá 2 quadras, tem um lago, tem um córrego, tem um arroio.
5: E tem muita gente que por necessidade não consegue sair do lugar.
4: Não consegue sair do lugar.
5: Mas tem gente que poderia ter saído e insiste em ficar.
4: Exatamente, com certeza. Então os dramas, né, das pessoas, né?
5: Infelizmente.
4: Se você perder casa, perder carro, você recupera, mas a vida, né? Agora me chama a atenção tanto de tragédia, porque vamos lá. Aconteceu na Venezuela, aquela tragédia. Depois acontece na Colômbia.
5: São muitas seguidas, né?
4: Pouco depois acontece no Peru. No Peru aconteceu numa situação numa região montanhosa.
5: Exatamente.
4: Se acontece num grande centro ali também, provocaria muita tragédia.
5: Uhum.
4: Fora que no Japão também aconteceu na semana retrasada, semana passada, e o retrasado também aconteceu na Indonésia.
5: Exato.
4: O negócio tá feio, viu?
5: Colapso dessa geleira, descongelamento, teria alguma coisa a ver com o El Niño, será ou não?
4: Aparentemente não, viu?
5: Não, né, Adão?
4: Aparentemente não.
5: É.
4: Eu tava ouvindo um geólogo falar ontem, obviamente tem coisas que só ser estudadas, né?
5: Sem dúvida.
4: Mas aparentemente ele não tem, até então, um terremoto poderia ter causado isso também.
5: Terremoto, verdade.
4: Não está totalmente descartado, né? Porque o pessoal ainda está fazendo os estudos ali. É. Haja vista que é uma geleira que se desprendeu ali, descongelou e foi levando o que tinha para frente. Agora me chama a atenção, repito, viu?
5: Uhum.
4: O tanto de tragédia. Muita gente até pergunta, né?
5: Muita tragédia.
4: Por que que o Brasil é um país abençoado, né? A gente está bem no meio da placa tectônica, né?
5: Exato.
4: As placas. Porque a gente pode imaginar, as placas elas ficam se movimentando, né?
5: Sim.
4: E esses países, eles estão na beira das placas, né?
5: Isso.
4: Colômbia, Venezuela, né? Então esse, quando dá esse abalo sísmico, acaba acontecendo tudo, né? Brasil não, o Brasil tá no centro, então não tá sofrendo esse abalo, graças a Deus.
5: Graças a Deus.
4: Meu Deus do céu, tanta tragédia que tá acontecendo, hein?
5: Muita, muita, muita.
4: 6h35.
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6: Quinta-feira, 26 de agosto. Trazendo primeiro mercado financeiro para hoje. O dólar comercial fechou a R$5,14. O dólar turismo para venda, R$5,34. E o euro a R$6. Nos produtos agropecuários, o boi gordo em pé arroba R$343,35. O frango congelado, R$7,29 o quilo e o suíno a R$4,60 o quilo. Nos produtos agrícolas, o café robusta R$1.048,71 a saca de 60 quilos. O café arábica R$1.821,25. O milho saca de 60 quilos R$57,70. O trigo R$75 e o soja R$129,50 a saca de 60 quilos. Nos produtos do Ceasa de Londrina, o destaque de hoje vai para o preço da banana prata. A caixa com 20 quilos saindo a R$100.
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4: 6 horas 38 minutos e meio agora, viu? É um show de informação pra você ligado na nossa programação. Bom dia, viu? Vai mandando a mensagem, o Pirulito vai apertando o play nesta quinta-feira pré-sexta, viu? 27 de agosto, tem muita notícia aqui no programa. A gente abre trazendo as informações sobre o caso da morte ali no Rio Tibagi. O corpo era de outro homem. Tinha matado a própria mãe e abusado dela em 2018. Olha só, que absurdo. E aí, fizeram ele e jogaram ele no rio. Aí desapareceu esse cara no final de semana. Que foi pedir lá uma ajuda pro dono da localidade, da propriedade, que era conhecido da família. Falou, ó, fulano, posso ficar uns dias aqui? Eu tô com um problema com álcool, com drogas e tal. Beleza, pode ficar aí, meu. E aí o cara também desapareceu. O caseiro falou, ó, eu vi o cara caiu, bateu a cabeça, caiu aí no rio de Tibagi. Aí ficou essa questão, ué, mas teve uma briga? O que que teria acontecido? Um rolo danado, viu? E ontem, né, a gente trazia a informação que no dia anterior, no caso, a terça-feira, resgataram esse corpo, estava decapitado, vulgo sem cabeça, com várias perfurações pelo corpo, fizeram uns exames ali e comprovou, não é o corpo do tá desaparecido não, é outra pessoa. Aí puxaram lá no registro, o cara era um abusador. O cara em 2018 matou a própria mãe. Depois de abusar dela sexualmente. 6h40, e-mail agora. O Evandro Ribeiro traz os detalhes.
10: A Polícia Civil de Ibiporã confirmou a identidade do homem encontrado morto no rio Tibagi, em Ibiporã, na tarde da última terça-feira. O corpo foi localizado pelo Corpo de Bombeiros após buscas que contaram com mergulhadores e equipamentos de sonar na região entre Biporã e Sertanópolis. O Cláudio foi encontrado em condições de extrema violência, com as mãos amarradas, decapitado, com perfurações no abdômen. Diante dos vestígios encontrados, a hipótese inicial de acidente foi descartada e o caso passou a ser tratado como homicídio qualificado. Mais detalhes com o delegado Vitor Dutra de Oliveira.
11: Esse indivíduo que foi encontrado morto era um rapaz aqui de Biporã, né? Ele teria, há um tempo atrás, cometido um grave crime, né, contra a mãe dele, né? Inclusive, ele foi preso na época, teve muita repercussão da prisão dele, que ele teria abusado sexualmente da mãe, teria enfiado um cabo de vassoura na região íntima dela. E esse rapaz foi encontrado no rio, né, sem cabeça, e coincidentemente, num local onde havia um rapaz que estaria ali naquela ilha, né, e estaria desaparecido. Então não se sabia no momento que se encontrou o corpo se era esse rapaz desaparecido ou se era esse outro rapaz aqui de Biporã. E a gente ouviu, a Polícia Militar inclusive apresentou um caseiro, né, que tava, desse rapaz que estaria desaparecido na ilha. A gente ouviu a versão dele. Ele narrou que esse rapaz teria tido um surto, acabou que se jogando no rio e logo em seguida foi encontrado esse corpo lá. Então a gente pediu, né, para que a perícia fizesse a identificação do corpo e foi identificado que não se tratava desse rapaz que teria desaparecido na ilha, e sim esse outro aqui de Biporã. Em relação a esse outro caso do desaparecido, não, né, ele apenas relata que o rapaz teria tido um surto, tiveram uma discussão lá e que ele teria pulado no rio, tinha escutado ele pulando no rio, né? Como eu disse, ele não foi trazido aqui, né, na situação de investigado, de autuado. Ele foi ouvido, né, foi liberado posteriormente, foi ouvido também familiares desse rapaz desaparecido, e com essa identificação, né, que eu acredito que reforça ainda mais que esse caso aqui do desaparecido de Biporã, ele teria sido morto violentamente assim, em represália a esse crime anteriormente cometido por ele. O Corpo de Bombeiros, ele está fazendo um monitoramento, né? Caso seja encontrado a cabeça, né, a gente vai, com certeza, acionar o IML para que a gente possa fazer o recolhimento, inclusive fazer as perícias. E agora a gente segue nas investigações, né, com a identificação da vítima facilita o trabalho. A gente vai ouvir alguns familiares dele e também juntar com outras informações que nós estamos recebendo de forma anônima.
10: A principal linha de investigação considera que Cláudio pode ter sido assassinado e depois lançado no rio, possivelmente para dificultar a localização do corpo ou tentar simular um afogamento. Evandro Ribeiro.
4: Tá aí, né? Filho. Situação que deu uma revirada. Mas você vê, o cara também, hein? Era pra estar solto um cara desse? Se foi confirmado que ele abusou da mãe, em 2018, era pra estar preso. E tava sendo ameaçado de morte, viu? Antes desse Cláudio Claudemir desaparecer, os familiares procuraram a polícia e registraram o caso. Segundo o relato, ele havia sido saído de casa e deixado de responder ligações. A família falou que ele estava sofrendo ameaças de morte. Agora, em 2018, quando aconteceu esse crime, ele acabou... a mãe dele tinha 83 anos. Era uma senhora de 83 anos com mobilidade reduzida. Aí ela chegou ferida em 2018, né? Ele estava sendo investigado pela morte da mãe. Mas ele deu um migué, ele falou: ah, ela caiu. Aí foram fazer os exames, né? Durante atendimento médico, levantaram suspeitas de violência, sinais compatíveis com asfixia e abuso sexual. E aí ele foi investigado, né? Ele foi investigado aí pela polícia. Era pra estar preso. E aí tava solto, recebendo ameaça, sumiu, vazou, ficou um tempo desaparecido. E agora foi encontrado o corpo dele, né? Sem a cabeça, né?
5: Tava a polícia decapitado. A polícia ainda tá procurando a cabeça dele.
4: Tá procurando. Ah, mas daí dificilmente também acha, né? Depende do tempo, né?
5: Que loucura, hein?
4: Os bichos vai e... no rio, né?
5: Ali foi feito justiça com as próprias mãos.
4: É, exatamente. Decapitaram o cara. É, você vê como que é as coisas, cara.
5: Loucura, hein?
4: Você vê, loucura. 6h46. Resumindo, aquele rapaz que tava... suposto caiu no Tibagi, que o caseiro falou... Tá desaparecido.
5: Não foi encontrado.
4: Não sei se ele caiu no rio. O caseiro falou que ele caiu.
5: É.
4: Né? Agora, essa é outra situação. É o Cláudio Claudemir, que também foi tarde. Essa que é a grande verdade.
5: Sim.
4: O cara fazer isso com a mãe, abusar da mãe e depois matá-la...
5: Não tem perdão, né, Darcy?
4: 83 anos, uma senhora praticamente acamada. Que isso? E depois falar que ela caiu... Se o cara faz isso com a própria mãe... É? Que gerou ele.
5: Você imagina.
4: Que deu todo o amor. Imagina com os outros.

0: 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Abraçando o Renato e toda a equipe. 6h48, Luiz César Jaimes.
1: Muito bem, 6h48. Vamos trazer esse caso de Apucarana. Apucarana cheia de ocorrências, como sempre. E mais uma que está chamando a atenção. Porque na madrugada de ontem, um rapaz de 25 anos... foi encontrado morto dentro de um veículo Ford Focus Titanium de cor branca no Jardim Trabalhista, ali na Cidade Alta. O que chama atenção é que esse carro foi encontrado ali por um morador que passava na região. O morador percebeu que havia esse rapaz dentro do carro e o vidro da porta dianteira esquerda do veículo estava quebrado e apresentava duas perfurações. Então a polícia agora está investigando esse caso para chegar à conclusão aí de se esse rapaz foi assassinado ou se esse rapaz praticou o ato extremo. Enfim, o delegado lá de Apucarana, o doutor André, ele vai trazer detalhes a respeito aí do início das investigações, e ele fala um pouco mais a respeito deste caso.
2: Esse fato, primeiramente, deu ensejo ao acionamento da Polícia Militar. Um transeunte passava pelo local e observou que havia um veículo estacionado com sinais de disparos de arma de fogo em um dos vidros. Uma equipe da PM esteve naquele local, constatou que no interior do veículo havia um indivíduo, um homem, já em estado de óbito, aparentando sinais de ferimento no crânio. A Polícia Civil foi acionada, nossos agentes estiveram no local e então constatamos que se tratava de um jovem de 25 anos, de nome Guilherme. Dentro do veículo, exatamente em uma de suas mãos, havia um revólver, muito provavelmente um revólver calibre 38. Havia no crânio dessa vítima dois sinais de perfuração, muito provavelmente um ferimento de entrada e um outro de saída. E os policiais militares que estiveram primeiramente no local, nos narraram que havia vestígios de que um dos vidros do veículo também tinha dois sinais de perfuração. E isso nos chama a atenção, porque não sabemos se esses furos nos vidros foram feitos de dentro para fora ou de fora para dentro. Seja como for, o inquérito policial já foi instaurado, a polícia científica esteve no local, já fez os exames periciais necessários, a arma de fogo foi apreendida, ela está com a numeração raspada, já estamos colhendo os depoimentos testemunhais, a namorada dele, uma pessoa com quem ele viveu um romance recentemente, já está aqui na delegacia prestando declaração. É bastante factível que tratou-se de um suicídio, mas mesmo no caso de suicídio é importante que o inquérito policial seja instaurado, porque há um crime previsto na legislação criminal, no Código Penal, que diz respeito justamente à indução, à instigação, ao auxílio ao suicídio. Ou seja, ainda que de fato tratou-se de um autoextermínio, é nosso dever apurar se alguém, de alguma forma, incutiu na cabeça da vítima a ideia de matar-se ou, de alguma forma, auxiliou materialmente essa vítima. E, é claro, também não afastamos a hipótese que tratou-se de um homicídio. Como eu disse, o inquérito está instaurado e nós vamos apurar os fatos de forma cabal.
3: O jovem seria morador de Apucarana?
2: Morador daquela mesma região, lá do Jardim Trabalhista.
3: Agora, câmeras de monitoramento também devem ser levantadas junto à Polícia Civil.
2: Exatamente, os nossos policiais do setor de homicídios, aqui da 17ª Subdivisão de Polícia Civil, já estão nas ruas, estamos atrás de eventuais testemunhas oculares, estamos atrás também de arquivos de câmeras de segurança. O veículo foi apreendido, está aqui no nosso pátio, também será objeto de novos exames periciais. E ao final do procedimento, tenho a convicção de que chegaremos à verdade sobre todos os fatos.
1: Tá aí então o delegado trazendo os detalhes a respeito desta ocorrência que está chamando.

0: Dando atenção, o rapaz que foi encontrado dentro desse veículo, ele sem vida, né, foi identificado como Guilherme da Silva dos Santos, de 25 anos. A polícia ainda está investigando toda a situação e o velório do Guilherme da Silva dos Santos acontece, portanto, aconteceu ontem, na verdade, né, na capela mortuária do Jardim Ponta Grossa, em Apucarana, e o sepultamento marcado para as 16 horas no cemitério Portal do Céu, lá na Cidade Alta. É mais uma situação que a Polícia Civil está investigando, Darcio Campos.
1: É, tem um mistério, né?
0: Mistério.
1: É uma nuvem aí, é um negócio meio nebuloso aí, mas a polícia está investigando, a delegacia, né, 17ª Subdivisão Policial de Apucarana, né, tentando aí...
0: É, diferentes hipóteses estão sendo aí apuradas no inquérito policial, incluindo a possibilidade de suicídio. Sim. Ou a eventual participação de terceiros.
1: É, nada descartado, né, nesse momento. 6h53, faltando 7 para 7, viu? Vamos girando as informações. 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Acionando o André Garcia, que vai trazer detalhes também de Apucarana, que a polícia está investigando a questão de um duplo homicídio ocorrido lá em 2023, que levou à prisão de 3 suspeitos na Cidade Alta, viu? É, o crime não caiu no esquecimento, não. André Garcia.
2: A Polícia Civil de Apucarana esteve realizando investigações durante 3 anos para desvendar um homicídio e uma tentativa de homicídio que aconteceu em agosto de 2023. Na época, uma guerra envolvendo o tráfico de drogas entre 2 organizações de Apucarana estariam travando uma guerra em que muitos homicídios e acerto de contas estariam sendo feitos. Então, por conta disso, um dos indivíduos foi até a residência de uma pessoa que supostamente teria envolvimento com o crime organizado e acabou desferindo vários disparos de arma de fogo contra ela. Quem traz os detalhes a respeito dessas investigações é o Dr. Marcos Felipe.
3: Verdade, não um duplo assassinato, mas um duplo assassinato, um duplo homicídio e mais uma tentativa de homicídio. Esses fatos, eles ocorreram no dia 25 de março de 2023, onde três vítimas foram baleadas, uma morreu no local, as outras 2 foram socorridos e encaminhados ao Hospital da Providência, e uma delas acabou não resistindo aos ferimentos e morrendo no Hospital da Providência. Então, tratam-se de um duplo homicídio consumado e um homicídio qualificado na forma tentada. A Polícia Civil, no dia dos fatos, foi até o local, realizou o levantamento de local de crime. Nós oficiamos a Polícia Científica, oficiamos o Instituto Médico Legal, e a partir daquele momento nós iniciamos as investigações. Essas investigações, se tratam de uma investigação muito complexa, onde houve necessidade de vários tipos de atividade policial, atividades de campo, atividade de inteligência, tanto para que a gente pudesse elucidar a autoria desse crime, como também, da mesma forma, para que pudesse cumprir os mandados de prisão após o desfecho aí das investigações, que foi expedido os mandados de prisão pelo Poder Judiciário. E na semana passada, nos dias 14 e 15 de agosto, nós conseguimos cumprir pelo menos 3 mandados de prisão, restando ainda um investigado foragido, né, que também está com mandado de prisão expedido pelo Poder Judiciário aqui de Apucarana, em decorrência da prática desse delito. Durante as investigações, ficou bem claro que uma das pessoas que faleceu, que é o Elvis, né, que era ali já conhecido do Colonial, ele acabou falecendo por engano. Né, por quê? Porque esse duplo assassinato, essa tentativa de homicídio, ela ocorreu naquele contexto de guerra do tráfico de drogas que vinha acontecendo aqui na cidade de Apucarana, onde nós tínhamos 2 organizações criminosas, né, identificadas, autodenominadas como Tropa do Tubarão e a Turma do Jacaré, e eles estavam disputando ponto de tráfico de drogas, inclusive, né, A gente tem vários registros, vários outros inquéritos policiais que apuram homicídios praticados por essas organizações criminosas. As investigações, como eu falei, elas não se limitaram somente a depoimentos, nós tivemos que realizar diversas investigações de inteligência e o cruzamento de todas essas informações que foram feitas no decorrer desse período permitiu que a gente reconstruísse a dinâmica criminosa, inclusive identificando e individualizando a conduta de cada um dessas pessoas que a Polícia Civil representou pela prisão.
1: Tá aí, né? Um crime lá de 2023, 3 anos, e a polícia tá aí, né? Juntou quebra-cabeça, tá juntando aí, 3 foram presos. 6h58, tem mensagem aí, Pirulito?
4: Bom dia, meus irmãos.
1: Bom dia.
4: As mulheres lá de região metropolitana de Curitiba desbanjar, já rodaram, e aí? E se essa moda pega, será que vai pegar em Rolândia aí, nas demais cidades? Os caras do agente público mexendo com contrabando. Olha o exemplo, meu irmão.
1: É verdade, com o carro oficial ainda, né? Meu Deus do céu. 6h59, você manda sua mensagem aqui, 3316-4006.
5: Bom dia, Dácio Campos. Bom dia, Dácio Campos.
1: Opa, bom dia.
5: Bom dia a toda a equipe da rádio aí. É o Zezinho aqui de Bela Vista do Paraíso. Uai, Dácio, acharam o corpo, a pessoa que é o cara desaparecido ainda é outro, hein?
1: É outro.
5: Mas esse cara estuprou a mãe.
1: É.
5: Ah, esse tinha que morrer mesmo, hein?
1: Esse aí é um tranqueira. Não merece
5: até estar vivo, não. Rapaz, histórias que a gente vê, hein? Ô, Dácio, um abraço pra vocês.
1: Abraço, Zezinho. O jornal
5: tá uma beleza.
1: Ô, Zezinho.
5: Tchau, tchau.
1: Gente boa demais, né? Nosso amigo Zezinho, qualquer hora a gente vai tomar um café junto em Bela Vista do Paraíso. E você vê, né? O cara é um tranqueira, abusou, matou a mãe. Tava solto aí, né? Crime que aconteceu em 2018. Foi ele que foi encontrado, né? O outro tá desaparecido. 7 horas pontualmente. Pontualmente 7 horas, quem tá comigo?
6: Bom dia, Dárcio Campos.
1: Bom dia.
6: Bom dia a você, ao Luiz aí. E também a toda a equipe da rádio. Tudo bem?
1: Tudo.
6: Aí eu tô aqui do Tropical. Ontem você falou que qualquer dia queria vir aqui em casa, né? Tomar um cafezinho aqui comigo, com um bolinho de milho. Será bem-vindo vocês aí.
1: Obrigado, você, meu Silvio, querido.
6: Luiz, tá? Pode vir aqui também. Eu tenho vontade de conhecer vocês aí na rádio, sabe?
1: Vamos sim.
6: Quando eu pegar férias, eu vou aí pra conhecer vocês.
1: Pode vir,
6: aí, mas
1: pode vir.
6: Portas estão abertas aqui pra vocês, tá?
1: Se obrigado,
6: quiser
1: vir
6: aqui tomar um cafezinho comigo aí, comer um bolinho, a pamonha também. Beleza, meus amigos?
1: Show de bola.
6: Você será muito bem-vindo aqui na minha casa. E, Dárcio, meu Palmeiras ontem, cara, atropelou o Santos, hein? O que você acha do jogo da volta, hein?
1: Ah, jogo sem chance, né?
6: Goleada, pra que acontece com esse time do Palmeiras, hein?
1: Chance,
6: forte candidato a ser campeão, hein?
1: Isso é verdade.
6: Ontem assistiu o jogo, que atropelo.
1: Nossa,
6: não teve mais porque ele tirou o pé. Beleza, meu amigo?
1: Beleza.
6: Um abraço. Ô, Dárcio, previsão pra nós aí, pra sábado, vai chover ou não? Vou fazer uma viagem aqui no norte do Paraná. Preciso saber o tempo. Beleza, meu amigo? Um abraço e parabéns pelo programa.
1: Valeu, obrigado. Não, sábado vai estar com 1,2 milímetros, pouca coisa, viu? Pode viajar tranquilamente aí, porque tem pouco volume de chuva aí pra região, viu? É, no sábado e no domingo, né? Pode ficar tranquilo aí, porque devido a essa estabilidade atmosférica, não tem tanto indicativo de chuva para esse final de semana, apesar do calor, né? Não vai ter tanto volume de chuva para este final de semana. 7h01 agora.
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1: Sete horas 5 minutos agora, 7:05, é um show de informação para você, você que tá ligado na nossa programação, viu? Pessoal que já vai participando aqui no 33164006. Se você, por gentileza, tiver uma cadeira de rodas para fazer uma doação, para emprestar, por gentileza, entre em contato conosco, viu? Tem uma pessoa que tá precisando de uma cadeira de rodas, tá? Então entre em contato no 33164006 para emprestar aí por um período. Período difícil que a pessoa está passando e precisa de uma cadeira de rodas. Então, porventura, você tem ou conhece alguém que tem, que pode emprestar, 3316-4006, a gente passa para a pessoa, ela vai buscar, tá bom? 3316-4006. Eu já estendo também, né, o pedido, se você tiver, né, andador, muleta, bengala, cadeira de banho, manda mensagem aqui também, a gente vai buscar, tá? Porque é sempre as pessoas estão precisando. E não é bom ficar guardando essas coisas, né, cara? Vou guardar onde eu precisar. Não pode pensar assim. Tem que usar. Você passou um momento difícil, você pega e dá pra outra pessoa. Passa pra frente aí. Que a outra pessoa use e já passa pra outra também. É a corrente do amor, é a corrente da amizade. Então, se você, porventura, tiver qualquer um desses itens, né? Cadeira de rodas, banho, muleta, andador, entre em contato conosco, porque tem muita gente que tá precisando, né? Muita gente que não tem condições de comprar e precisa e recorre à nossa programação aqui, ao nosso programa, tá? 7:07, horário da coincidência, 7:07. Vamos trazendo mais informações, Pirulito. Tem muita notícia nesta quinta-feira carrancuda, né? Muita nebulosidade variável aqui, neblina. Mas o tempo vai abrir daqui a pouco, né? 7:07, vamos girando, trazendo as notícias aqui, as informações. Teve um homem que morreu em confronto com um choque na zona sul de Londrina. Fato registrado na tarde passada. Evandro Ribeiro.
14: O homem de 38 anos morreu na tarde de ontem após reagir a uma abordagem da companhia de choque da PM na Avenida Guilherme de Almeida, na zona sul de Londrina. O homem foi identificado como Israel Fernando Pereira. Segundo a PM, o homem já era monitorado por equipes policiais após ameaçar de morte a ex-mulher. Os detalhes com o tenente Moura, da companhia de choque.
15: Então, a gente recebeu informações aí de transeuntes de que esse indivíduo aí, com esse nome específico e um carro dele em específico, estaria realizando tráfico de drogas aqui na Zona Sul de Londrina. O mesmo também estaria realizando porte de arma de fogo e além disso, a gente, por nossos sistemas policiais, levantamos ali que o mesmo teria várias ocorrências com porte de arma de fogo. Momento aí então que nós decidimos realizar o monitoramento e o acompanhamento dessa ocorrência, desse indivíduo. Então, realizado o intensificamento do patrulhamento na região, foi possível e exitosa a localização desse veículo. Momento que foi realizado a abordagem policial e o mesmo veio apontar uma arma de fogo para a equipe, não sendo possível e nem tendo outra alternativa ao não ser o nosso disparo de arma de fogo por parte dos policiais. E o mesmo, a partir desse momento, foi realizado o acionamento do SEAT, do SAMU, realizado atendimento médico, porém o mesmo não resistiu aos disparos e entrou em óbito no local. Ele, na sua ficha ali, consta vários boletins de ocorrência ali, ali dos mais gravosos, dois roubos, já um majorado. Também há também duas ocorrências em que ele entrou em embate ali com os policiais. Nas duas ocorrências ele veio a ferir os dois policiais. E também há informações aí de inteligência que o mesmo teria ameaçado sua ex-mulher de morte. E também, além disso, várias ocorrências ali com violência doméstica.
14: Equipes do SEAT e do SAMU foram acionadas para prestar atendimento de emergência no local. Realizaram manobras de reanimação por cerca de uma hora, mas o homem não resistiu aos ferimentos e morreu dentro da ambulância. Evandro Ribeiro.
1: 7:10, tá aí, né? É uma intervenção policial com resultado morte registrado na tarde passada. Também tinha uma ficha ali grande, hein? 7:10. 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
0: Muito bem, agora 7:11. Ontem nós trouxemos esta informação aqui no programa a respeito de uma colisão transversal envolvendo um carro de passeio e o trem, que deixou aí uma mulher ferida no trevo conhecido como Panela de Pedra, no município de Jandaia do Sul. Bom, o acidente envolveu então o veículo modelo Volkswagen Fox, que estava no volante aí, esta mulher que ficou ferida. E aí hoje a gente vai trazer mais detalhes, porque o agente Fábio Augusto, da Defesa Civil, esteve lá no local, inclusive atendendo a ocorrência, e ele traz mais informações, Darcio.
16: Mais uma vez aqui o trevo aqui do Panela de Pedra, tão conhecido pelas colisões de alto trem aqui, fez mais uma vítima aqui no local. Infelizmente ainda está sendo avaliado no interior da ambulância, sem gravidade, algumas suspeitas de lesões. Regulação mediante o CRM do SAMU, encaminhamento dela será feito para a Nossa Senhora de Fátima.
17: Jandaia mesmo?
16: Jandaia mesmo.
17: Já chegou a revelar o que teria acontecido aqui, Fábio?
16: Não, ainda não tive essa conversa com a vítima para saber qual foi o que levou a acontecer essa cinemática. Mas a princípio só havia ela no interior do veículo. É, um pouco assusta a equipe, porque ao adentrar no veículo possui uma cadeirinha de bebê conforto, então traz uma preocupação a mais. Mas haja visto que não havia outra vítima, as lesões são leves e vai ser agora diagnosticada e apurada ali pelos médicos no certificado. Aparentemente a cinemática ali aparenta uma colisão transversal na parte traseira do veículo, do lado do motorista, e sem um dano considerável, tendo em vista a quantidade de acidentes que a gente atende aqui nessa mesma região, a cinemática dela foi considerada bem leve.
18: A vítima está bem?
16: A vítima está bem, consciente, orientada, interior da ambulância agora sendo encaminhada para o hospital de referência.
0: Tá aí então, dar-se mais detalhes a respeito desse acidente e, como disse aí o agente, né? Havia uma cadeirinha de bebê conforto no carro. Essa mulher, ela tem uma criança, uma menininha pequena, mas graças a Deus a criança não estava com ela no interior do veículo, teria ficado em casa com alguém. Mas essa mulher aí, ela foi encaminhada para o Hospital Nossa Senhora de Fátima, em Jandaia do Sul. Além do grande susto, teve aí trauma em tórax, lesão na clavícula e na costela, em mais um acidente envolvendo carro e trem na cidade de Jandaia do Sul.
1: Vamos tomar cuidado, gente. Tomar cuidado. Passou, tá passando perto de linha férrea. Tomar cuidado. Presta atenção. Baixa o rádio. Se concentra ali no trânsito, porque é uma enormidade o tanto de acidente que acontece, né? Em tudo quanto é lugar. Mas em Jandaia do Sul tá de parabéns, hein? 7h14 agora. Abraçando o pessoal que tá na nossa live com a gente, lá no facebook.com/portalcobranews, Aparecida Veloso, Rogério de Melo, Márcia Machado Leriano, Marlene Souza, Olinda Frost Botelho, Fátima Santos, Claudete da Silva. Obrigado pela audiência aí de todos vocês lá na nossa live. E você sabe que nas nossas redes sociais tem todas as informações, tem as imagens, os vídeos, né? As postagens, tanto no Facebook quanto também no Instagram, tá? Para você nos acompanhar ali com os vídeos, todas as informações. As informações vão acontecendo, a gente vai compartilhando também com som e imagem. 7h15.
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22: O presidente Lula fechou um acordo com os presidentes da Câmara e do Senado para avançar com pautas prioritárias do governo no Congresso Nacional. A principal urgência é a medida provisória que acaba com a taxa federal de 20% sobre compras internacionais de até 50 dólares. A famosa MP das blusinhas perde a validade no dia 8 de setembro e, sem aprovação, o imposto volta a ser cobrado. Lula se reuniu com Davi Alcolumbre e Hugo Mota nesta quarta-feira em um almoço no Palácio da Alvorada. Após o encontro, Davi Alcolumbre assumiu o compromisso de colocar a medida provisória em votação.
23: Essa medida provisória não vai caducar. Faça o compromisso, como foi feito pelo presidente Hugo Mota, com o senhor e com o Brasil e com as brasileiras e com os brasileiros que precisam dessa matéria em vigência, que na semana que vem, tempo curto de esforço concentrado, no meio do processo eleitoral, nós vamos deliberar e encaminhar esta matéria para o senhor sancionar e ela virar lei para proteger milhões de brasileiros que usam desse instrumento para adquirir produtos muito baratos e terem qualidade de vida melhor.
22: O encontro também destravou outras pautas de interesse do Planalto. Entre elas estão o fim da escala 6x1, a PEC da segurança pública, minerais críticos e o regime especial para atrair investimentos em data centers. Davi Alcolumbre confirmou que a PEC da segurança pública e a PEC do fim da escala 6x1 deverão ser analisadas pela Comissão de Constituição e Justiça do Senado já na próxima semana.
23: Para que na semana do esforço concentrado, também da mesma maneira como da PEC relatada pelo senador Omar, a gente possa, na CCJ, apreciar os relatórios apresentados pelos dois relatores escolhidos, das duas matérias importantes que vão tramitar no Senado Federal. Vão tramitar? Não, já estão tramitando.
2: A expectativa do Planalto é que, além da CCJ, o tema também possa ser analisado no plenário da Casa. No entanto, Davi Alcolumbre não confirmou se deve levar o tema também para o plenário do Senado Federal. De Brasília, Yuri Hudson.
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1: Sete horas, 18 minutos, 7:18, você ligado aqui na nossa programação, muito obrigado, viu, pela sua audiência, pelo seu carinho, atualizando as informações lá, viu, Luiz? Acabaram de atualizar aqui, ó, da avalanche no Nepal, o número de mortes chega a 273 e desaparecidos passam de 1.500.
0: Nossa, é muita gente.
1: É. O número de mortes nessas enchentes e deslizamentos na fronteira entre o Nepal e o Tibete, na China, subiu aí, portanto, nesta manhã de quinta-feira para 273.
0: Passam de 1.500 desaparecidos,
1: é? É, muita coisa, hein?
0: É muita gente, hein?
1: Muita gente. É uma verdadeira tragédia, né, nessa localidade aí.
0: E pelo jeito, pela informação que a gente tá recebendo aqui, Darcio, mais de 700 estrangeiros estão entre os desaparecidos, hein?
1: É, bastante, hein?
0: Muita gente.
1: É, porque, como a gente falou mais cedo, né? É um local que vai muitos estrangeiros, né?
0: Vai, vai.
1: É um local muito turístico, né? Por conta das suas belezas, né? Das geleiras, do Himalaia. E o que chama atenção é isso, é gente do planeta todo, né? Vai lá. Inclusive do próprio Nepal também, né? De outras regiões.
0: Isso.
1: Acabam indo pro local. A gente continua também atualizando essas informações. 7:19 agora, viu? 7:19. Daqui a pouco tem as informações também do esporte, já. Momento do esporte para você ficar ligado aqui na nossa programação, viu? 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
1: 7:21, e a GM de Arapongas prendeu um homem que se envolveu em um acidente. Ele acabou fugindo, né? Mas a Guarda Municipal o localizou. Quem traz os detalhes é o André Garcia.
4: A Guarda Municipal de Arapongas recebeu informações e imagens a respeito de um homem que teria conduzido um Fiat Uno e que estaria envolvido em um acidente em que um adolescente de 15 anos teria sido atropelado enquanto estava em uma bicicleta. Depois do ocorrido, o jovem teve um quadro de convulsão e precisou ser encaminhado até o Amparo 1 e ainda permanece sob os cuidados médicos. As equipes realizaram as buscas e localizaram o veículo junto com o proprietário em um condomínio da cidade. E no local ele acabou sendo detido e levado até a delegacia para prestar esclarecimentos. Quem traz mais detalhes é o GM Batista.
18: Isso, exatamente. Na data de hoje, aí, após a equipe assumir o serviço, teve conhecimento que na data de ontem pela manhã aconteceu um atropelamento envolvendo um automóvel e um ciclista, próximo ali do Conjunto Piacenza. Então, durante aí o serviço, a nossa central acabou reportando aí as características do veículo, placa, e recebeu uma denúncia de onde possivelmente o veículo estava. A equipe deslocou até esse local, que seria aí um condomínio na nossa cidade, e foi encontrado realmente aí o veículo com seu condutor, né? Aí, ali em conversa com o condutor, ele alegou que não tinha ciência desse acontecido, que não presenciou. Na verdade, depois ele presenciou, falou para a equipe que presenciou a queda do ciclista, mas negou ali que teve algum envolvimento que pudesse ter ocasionado a queda do ciclista. Então, aí diante dessa situação, a equipe fez contato com a 22ª, onde o delegado-chefe aí optou por fazer o encaminhamento do mesmo aí até a delegacia para poder ser ouvido e se inteirar realmente dos fatos do que aconteceu, né?
1: Tá aí, né? Fato registrado na cidade dos Pássaros, cidade de Arapongas, e o que chama a atenção, né? O cara acabou fugindo quando se envolveu nesse acidente com esse adolescente. 7h23. Inclusive, eu tô vendo aqui, até um vídeo aqui, viu, Luiz?
0: Oi.
1: Uma montagem que fizeram aqui a respeito da situação lá do Nepal.
0: Montagem?
1: É uma. Na verdade, assim, é um vídeo só para uma reconstituição, uma simulação, no caso, né?
0: Ah, sim.
1: Essa é a palavra, né? Uma simulação.
0: Correto.
1: Mostra, portanto, o gelo se desprendendo.
0: Sim.
1: E ele desce até um rio. E com esse impacto, né? Dessa geleira que bateu no rio, formou-se a avalanche.
0: Ah.
1: Que veio devastando, né?
0: Então o vídeo simula bem como é que aconteceu aí o episódio.
1: Exatamente, né? E é bem interessante mesmo, né? Porque você vê que se despendeu uma grande parte lá dessa montanha de gelo.
0: Certo.
1: E aí acabou caindo nesse rio.
0: Uhum.
1: O rio acabou transbordando nessa barragem.
0: E vai empurrando tudo.
1: E foi levando tudo, né?
0: E olha, entre os estrangeiros desaparecidos lá no Nepal, a princípio, o que foi levantado, estão 178 indianos, 65 americanos, 53 ucranianos, 51 malaios, 35 australianos, 33 britânicos e 25 canadenses. Até o momento, nenhum brasileiro foi identificado nessa situação. Quer dizer, são números preliminares ainda, né?
1: Uhum.
0: Mas teremos aí outros números em breve.
1: Que aí, coisa, né?
0: É muito turista, viu, Darcy?
1: É, turista, né? Um local bem turístico mesmo,
0: sim,
1: né?
0: Sim, sim.
1: Acabou provocando toda essa tragédia aí e pegando todo mundo de surpresa, porque não estava acontecendo chuvas ali, né?
0: Não,
1: não. Não está acontecendo alguma situação como essa, né? Tem algum perigo, mas foi de repente, né? Do nada acontece essa tragédia.
0: E
1: aí,
0: boa parte das vezes, esses turistas aí levam a família, viu, Darcy?
1: A família, exatamente.
0: Vai a família toda, às vezes, viu?
1: É, bem isso mesmo.
0: Meu Deus.
1: 7h25, vamos girando as principais informações pra você. Tem mensagem, hein, Pirulito? 3316-4006.
5: Bom dia, Darcy, bom dia.
1: Bom dia.
5: Luiz César.
1: Bom dia.
5: Bom dia, Pirulito, que Deus abençoe, que seja uma quinta-feira abençoada aí pra vocês.
1: Obrigado,
5: tá,
1: querida.
5: Bom? Deus abençoa.
0: Obrigado.
5: Tchau, tchau. É a Cleusa aqui do Teresópolis.
1: Cleusa.
0: Grande Cleusa.
1: Cleusa que é corintiana, hein?
0: É.
1: Nosso Corinthians, nós não vamos sofrer no meio de semana porque o nosso Corinthians não vai jogar, viu? Ô Cleusa, só no final de semana. Final de semana é clássico, hein? Com o Santos, hein? Domingão. É. Corinthians e Santos.
0: Clássico.
1: É. Quem tá com a gente?
6: Bom dia, Darcy Campos. Bom dia, Luiz César.
0: Bom
6: dia, Pilurito.
0: Fofão.
6: O Fofão São Fernando.
1: Ô, Fofão.
6: Tô ligadinho no programa, meus amigos.
1: E
6: tô
1: aí?
6: Tomando um cafezinho mineiro aqui.
1: Bom, hein? Café é bom pra dar um levante, viu?
0: Maravilha.
1: Hoje é quinta-feira, dia de TBT. O que te faz lembrar de antigamente, Luiz? No TBT de quinta-feira.
0: No TBT de quinta-feira?
1: Que lembrança que você tem?
0: Que lembrança que eu tenho? É. Música, pode ser?
1: Pode.
0: Eu lembro do Ruban cantando Cinderela.
1: Ruban? Ah, o Pirulito não vai saber achar essa
0: não
1: música.
0: Não vai saber, né? Não é da época do Pirulito,
1: não é,
0: viu?
1: Não é, ele é de.
0: Mas é uma música que explodiu no rádio, Darcy Campos.
1: Ele é de restart pra cá.
0: Eu lembro que eu toquei muito essa música nos meus programas da M.
1: Ruban,
0: Cinderela.
1: E que fim será deu Ruban, hein? Diga-se
0: pois
1: de passagem.
0: É,
1: nunca mais ouvi também.
0: Você sabe aqueles cantores de uma música só?
1: É.
0: O Ruban é um deles.
1: Eu acho que ele teve o quê? Uma ou duas, né?
0: Não, ele teve mais. Mas a que marcou mesmo foi Cinderela.
1: Foi Cinderela,
0: né?
1: Cinderela.
0: Olha aí, ó. É essa.
1: Só o tocadinho já é 80, né? Que ano que você deve ser 80, né?
0: Década de 80. Ruban, Cinderela. Ah.

0: lembrança boa, hein?
1: Não, lembrança boa demais.
0: Deus me livre.
1: Eu só pensava em você.

0: Tárcio, década de 80 é muito marcante na música, viu?
1: Pode falar o que for, mas música melhor não tem.
0: Não tem, não tem. Não tem.
1: A época do descobrimento, música, cara, onde que... É, as músicas, as melhores músicas, né?
0: Melhores músicas.
1: E foram compostas e...
0: Tudo encaixava, né?
1: Tudo encaixava.
0: A música, a melodia, a letra, era um... Realmente sensacional.
1: Não, sensacional. Tô vendo aqui, ó, até pesquisei aqui o Ruban.
0: Isso.
1: Rubens de Queiroz.
0: Tá vivo, né?
1: Barra.
0: Tá vivo.
1: Tá vivo.
0: É...
1: Tá ativo na música, segundo as informações aqui. Ele nasceu em 50.
0: Deve fazer um show aqui, outro
1: 5
0: ali.
1: De maio de 1950. Grande Ruban.
0: Que ele nasceu em 50.
1: É, em 50.
0: É, já tá na sua idade, né, de 70 e poucos anos.
1: Inclusive tá aqui no Instagram, aqui, ó. Cantor Ruban. Tem postagem dele recente aqui, ó, Ruban.
0: Tá ativo.
1: 3 de agosto ele postou aqui, ó. Tá bem, hein, Ruban?
0: Tá bem, é?
1: Tá bem.
0: Aí, o cara se cuida, né?
1: Tá bem.
0: O cara se cuida.
1: Showzinho aqui, um showzinho ali.
0: Aham.
1: Uhum. Né, grande Ruban.
0: É. É, o Ruban, na verdade, ele fez sucesso apenas com um LP. Teve outras músicas, mas o carro-chefe foi Cinderela.
1: E daí teve outra, né? Teve Cinderela e teve mais uma aqui
0: teve
1: também.
0: Teve mais uma, teve.
1: Eu acho que é uma segunda música que fez bastante sucesso dele também.
0: Olha, teve Vitrine. Exatamente. Isso. É. Vitrine também estourou, viu?
1: Essa música aí também foi show.
0: Tem Vitrine, hein, o Pirulito? O Vitrine fez sucesso também.
1: Ruban, cara.
0: Toquei muito essa aí lá em Telêmaco Borba, hein? Trabalhei no rádio lá em Telêmaco.
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0: É boa também, viu?
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1: Uma voz bem característica, né?
0: Bem característica.

0: Nessa época, se você não canta, você não grava, né? Tem como, né? Não tinha, não tinha computador, né, nessa época.
1: Não, nessa época não.
0: Ou você canta ou você não canta.
1: É. Hoje aí é... Tá aí pra trazer cantor até que não existe.
0: Tá aí, com certeza. A hora certa, você confere.
1: 7:31.
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8: Sete horas 35 minutos agora, 7h35. Luiz César Jaimes, que tem depois do esporte que destaca vitória cachapante do Palmeiras sobre o Santos?
9: Olha, Darcio, daqui a pouco a gente vai trazer detalhes a respeito de uma mulher que foi socorrida após uma queda de moto ali na Cidade Alta. O sargento Horácio do Corpo de Bombeiros atendeu a ocorrência e vem trazendo aí as informações sobre esse acidente já já.
8: Daqui a pouco a gente fala também que a Polícia Civil concluiu as investigações sobre a morte da fotógrafa Ana Paula, que faleceu após cair de uma altura de cerca de 50 metros. A situação ocorreu no último dia 25 de julho. Os detalhes daqui a pouco.
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8: Hoje é uma quinta-feira, pré-sexta, 27 de agosto, ano 2026, a estação, inverno brasileiro, dia de número 239 do ano, restando 126 dias para terminar 2026 nesta data. No exato 27 de agosto, lá de 1972, o primeiro trecho da rodovia Transamazônica é inaugurado pelo presidente Médici, lá em 1972. Hoje é dia do corretor de imóveis e dia do psicólogo. É um show de notícia, é um show de informação. Vamos juntos até às 9 aqui, na sua

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1: Palmeiras e Vasco abriram as quartas de final da Copa do Brasil com vitórias e começam bem o mata-mata. O Verdão fez 3-0 no Santos dentro do Nubank Park e tem uma importante vantagem para o jogo de volta na semana que vem, dentro da Vila Belmiro. O Palmeiras pode perder por até 2 gols de diferença, que mesmo assim avança. Flaco Lopes, atacante, autor de 2 gols do Palmeiras, falou da importância do resultado.
2: Feliz pelo jogo de hoje, pelos 2 gols, e porque a gente está encontrando aos poucos o jogo que a gente quer. Então, acho que isso é mais importante.
1: Já o Vasco, mesmo com 1 jogador a menos, desde os 18 minutos do primeiro tempo, conseguiu bater o Vitória em São Januário pelo placar de 1-0, gol de Andrés Gomes. Com o resultado, o time cruzmaltino pode empatar no Barradão em Salvador na semana que vem para se classificar. Nesta quinta-feira, será realizado o último duelo de ida das quartas de final. O Internacional recebe o Grêmio dentro do Beira-Rio às 8 horas da noite. Com direito aos goleiros terem que bater pênaltis para decidir o classificado para as quartas de final da Copa Sul-Americana, o Santa Fé da Colômbia superou o River Plate em pleno Monumental de Núñez em Buenos Aires e será o adversário do Vasco na sequência da competição. No tempo normal, o jogo terminou empatado por 1-1. E como na ida em Bogotá os times ficaram no 0-0, a vaga foi decidida nas penalidades. Com 8-7, o Santa Fé avançou e segue vivo na competição. Além do duelo dos colombianos com o Vasco, os outros confrontos das quartas de final da Copa Sul-Americana trazem São Paulo e Boca Juniors, Atlético Mineiro e Santos, e o único duelo que não tem brasileiros será entre Montevideo City Torque, do Uruguai, e Cienciano, do Peru. Informações da Copa Sul-Americana, Daniela Esperon.
3: Então, com Copa do Brasil, Grenal 4-5-3, Inter e Grêmio se enfrentam hoje no Gigante da Beira Rio, 8 horas da noite, aqui em Porto Alegre. Isso mesmo, aqui em Porto Alegre. Eu tô na capital de todos os gaúchos para reportar a partida, que é exclusiva, você só vê no Amazon Prime Video. Vale vaga na semifinal da Copa do Brasil. Escalação do Inter: deve ir a campo com Anthony, Bruno Gomes, Maripan e também o Mercado, Vitinho, Bruno Henrique, Vidiagra e o Matheus Bahia, Alan Patrick, Carboneiro e Bernabé. E o Grêmio, do técnico Luiz Castro, que está pra lá de pressionado. Tem o Everton, Diego Caíto, Wallace, Kahneman e também o Marlon. No meio-campo tem o Noriega, que é peruano, o croata Krovinovic, o paraguaio Villasante e o belga Amuzu. À frente tem o Christian Pavon, tá muito bem, 4 gols no ano, o argentino, e Carlos Vinícius, o centroavante, com a camisa 95.
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5: Ontem à noite tivemos um jogaço no Nubank Park, é isso mesmo, Palmeiras recebeu o Santos e venceu por 3-0, um massacre da equipe alviverde. Vamos dar uma passadinha nesse jogo, uma análise tática e passar os principais pontos que levaram à vitória do Verdão. Então bora analisar o Palmeiras primeiro. Bom, toda boa equipe começa por uma boa defesa. Carlos Miguel praticamente não trabalhou. Na lateral direita, Jai foi muito bem ofensivamente, fazendo ultrapassagem no corredor, ajudando muito na criação por dentro e fazendo um bom jogo pelo lado direito, juntamente de João Arias. Nesse sistema defensivo tinha Murilo e Gustavo Gomes na dupla de zaga e Piquerez na lateral esquerda. E aí fica a dúvida, né? Já que o Alan saiu, como é que o Abel vai jogar nesse jogo? Ele foi num 4-4-2, 4-2-3-1. Optou por não jogar com aquele ala aberto, o Jai jogou de lateral direito, muitas vezes ultrapassou, mas também fez um papel defensivo muito importante. Gustavo Gomes, uma solidez defensiva bizarra, um líder, um jogador muito experiente e que ajudou muito na defesa do Palmeiras, e o Piquerez sempre dando esse equilíbrio, tanto defensivo quanto ofensivo. Do meio pra frente, como eu já disse, começando pelo João Arias, ele jogou muito. O cara acabou com o jogo, foi pra cima, rabiscou, procurando um contra um e criando diversas jogadas pelo lado direito, flutuando por dentro e às vezes caindo pelo lado esquerdo. Andrés Pereira fez um gol, deu uma assistência e ele fez o que eu tanto falo pra ele fazer. Arrisca, tem que finalizar, tem que procurar fazer gol e inclusive dá assistência. Às vezes dá um passo mais longo, procurando um Flaco Lopes, procurando um Vitor Roque, ele vai criar diversas oportunidades pro Palmeiras. Esse Andrés Pereira confiante é o Andrés Pereira que o Palmeiras precisa. Teve Marlon Freitas muito sólido defensivamente, participando muito pouco das jogadas ofensivas. E o Maurício pelo lado esquerdo, gostei dele no jogo, mas ali não é o melhor dele. O melhor dele é próximo dos atacantes, flutuando como camisa 10, ou às vezes justamente onde o João Arias jogou nesse jogo. Então assim, eles vão ter que se entender, vão ter que entender qual que é o melhor pros dois e como encaixar esses dois jogadores juntos. Mas o Maurício fez um bom jogo sim. E lá na frente a dupla Flaco Roque, Flaco Lopes foi muito bem no jogo, centroavante argentino, dois gols, cara, ele deitou e rolou, ele acabou com a equipe do Santos, fazendo um sistema de movimentação, destruiu o Lucas Veríssimo voltando de lesão, e o Vitor Roque, companheiro dele, não foi bem, não conseguiu fazer um gol, mas taticamente cooperou muito, principalmente na pressão na saída de bola do Santos, ajudando na marcação, no sem bola, Vitor Roque foi impecável, com ela, não teve muitas oportunidades, e as que teve, não soube aproveitar. Agora falando do Peixão, falando do Santos, vamos começar por Gabriel Brazão. Fez um bom jogo, salvou o Santos muito. O Palmeiras nesse jogo era pra ter feito um 5-6-0 se não fosse o Gabriel Brazão. Mas assim, ele poderia ter salvado mais. Os gols que o Palmeiras fez, pelo menos dois ali eram defensáveis e o Gabriel Brazão talvez falhou. Talvez, mas foi muito mérito de Flaco Lopes e Andrés Pereira. Gente, Igor Vinícius pela lateral direita, horroroso, muito mal no jogo. Uma atuação vergonhosa do lateral direito do Santos. Péssimo e foi completamente massacrado por Piquerez, por Maurício, seja o João Arias flutuando ali. Todos os jogadores do Palmeiras que caíram por aquele lado jantaram o Igor Vinícius. A dupla de zaga, Luan Pérez e Lucas Veríssimo. Lucas Veríssimo voltando pra zaga, cara, foi o capitão do time, não foi bem, tá? Não foi bem, foi jantado pelo Flaco Lopes juntamente com seu companheiro Luan Pérez. Na lateral esquerda, o Escobar fez um jogo até ok, mas ainda assim foi completamente anulado, tentando atacar o Giai, parou ele todas as vezes, e na hora de defender, ele não conseguiu parar o John Arias. Agora do meio pra frente, começando pelo Gustavinho, que é o motorzinho desse time, é um jogador de velocidade, um jogador muito rápido, é o box-to-box, é um motorzinho realmente do Santos, né? É um jogador que quando tem a bola tenta acelerar, e quando não tem, tenta interceptar jogadas o mais rápido possível. O Ilharão fez um bom jogo, um zagueiro experiente, que jogou de volante, enfim, ninguém sabe mais o que o Ilharão é, porque depois ele voltou a jogar de zagueiro ao longo do jogo, se enfiando ali no meio da zaga, fazendo um 5-4-1, enfim, o Santos tá uma bagunça taticamente, o que importa é que o Ilharão e João Schmidt. A dupla de volantes, o camisa 15 e o camisa 5, fizeram um bom jogo. Dentro do que eles poderiam fazer, eles conseguiram fazer muito bem. E o Barreal não foi bem, não conseguiu ter efetividade no ataque e defensivamente cooperou muito pouco. E lá na frente o Santos contou com o Rolaser, que fez um bom jogo, tecnicamente é um jogador excepcional, mas que não conseguiu aproveitar as chances que criou e que eu acredito que o Cuca pode explorar mais ele. E do lado dele teve o Cabadeiro, que é um bom jogador, jogador de velocidade, um paraguaio muito bom, jogador de Copa do Mundo por sinal, mas nesse jogo não foi bem, tomou cartão amarelo e inclusive foi substituído, entrou Gabigol no intervalo, que também não foi bem, nem Gabigol, nem Rony, as duas opções de ataque que entraram justamente no lugar de Cabadeiro e Rolaser não conseguiram ser efetivos e não criaram nenhuma chance para a equipe do Santos. Cara, a situação desse confronto no contexto geral é a seguinte, é muito difícil o Santos conseguir reverter esse 3-0, mesmo que jogue na Vila, mesmo que o Neymar seja titular, Gabigol, e jogue todo pra frente, é muito difícil fazer 3 gols ou mais na equipe do Palmeiras. Com certeza o Palmeiras pode chegar um pouquinho mais tranquilo, não muito, porque futebol é futebol, mas pode ter certeza que o Palmeiras é muito favorito a se classificar. Com as informações do futebol brasileiro, Augusto Galindo.
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0: Passando 12 para as 8, é um show de informação para você. Tem bastante neblina aqui ainda, hein? Neblina, cuidado para você que vai no trânsito, viu? Trânsito nosso de cada dia, nas BRs, PRs, rodovias, vai devagar aí. Sai um pouquinho mais cedo, porque tem uma cerração grande na nossa região. É sempre bom ter cuidado, hein, Luiz?
1: É importante, né, o Darcio? E, inclusive, a Roseli mandou uma mensagem aqui dizendo que está acontecendo uma abordagem policial ali na 445, sentido Londrina, Rolândia, Londrina, em frente à Parada da Panela. E o trânsito está lento. O pessoal tem que redobrar atenção ali, portanto, próximo à Parada da Panela, Darcio Campos.
0: Tá aí, né? Sentido Rolândia Cambé, né? Cambé,
1: Londrina. É, Rolândia Cambé.
0: É, né? Isso. Aquela região, então, o trânsito é sempre complicado ali, ainda mais quando tem abordagem policial, né? A gente sabe qual é a situação, uhum. A gente vai estar colocando aqui no nosso radar, mas já vai sabendo que o trânsito está meio agarrado nessa localidade aí. Se você tiver alguma informação do trânsito, manda aqui no 3316-4006. 7h49, vamos falar de saúde? 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
0: 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Tem a luz aí, Luiz César Jaimes.
1: Manda abraço aqui pra nossa ouvinte Edneia de Cambé. Ela que tá sempre ligada no programa. Ela diz aqui, bom dia a todos da 107.1, o melhor programa de reportagem. Amo ficar bem informada, disse a Edneia lá de Cambé. Um abraço lá, Edneia. Também tem aqui, viu, o Darcy, muita gente participando, mandando mensagem. Quem é que tá aqui? Deixa eu ver o nome dela. A Regina Pasqueto. Ela mandou aqui, ó. Meu esposo, Marco Pasqueto, mandou aí. Nós estamos doando a cadeira de banho pra pessoa que precisa. O pessoal vai entrar em contato com ela, né, Darcio?
0: Tá.
1: Com a Regina Pasqueto.

0: Um abraço, Gina, obrigado pra ela.
1: E obrigado pela audiência, obrigado também pela doação.
0: Pra separar aí o contato dela, viu, Pirulito?
1: Isso.
0: Por gentileza, pra gente entrar em contato aí, que é sempre importante, né? Uhum. Quem tem cadeira de rodas, cadeira de banho, muleta, andador.
1: Isso.
0: Né? Porque as pessoas sempre procuram a nossa programação, né?
1: Uhum.
0: Precisam aí desses equipamentos.
1: Um abraço então pra Regina Pascreto.
0: Obrigado, Regina.
1: Pro esposo dela. E um abraço também lá pra Roseli, que tá sempre informando aí as situações do trânsito sentido Rolândia, Cambé, Londrina, Darcio.
0: 7h54, agora faltando 6 minutos para as 8 da manhã, né? O pessoal que tá nos acompanhando também, abraçando o seu Antônio da Vila Oliveira, ligado na nossa programação. Obrigado pela sintonia, viu? Pela audiência, Cris também ligada com a gente também nesta manhã de quinta-feira precista. 7h54, vamos girando as notícias, Pirulito, as principais informações aqui na nossa programação, vamos girando, mas antes tem um recado para você que está nos acompanhando, viu, nesta manhã. 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Mas o tiro saiu pela culatra, viu? Conta essa história pra gente, Evandro Ribeiro.
2: Rua Chavantes, ali na Vila Casoni. SIAT, médico do SAMU, polícia militar. Um homem acabou sendo levado para o hospital. O Arthur Luan Barioto Evers, 25 anos de idade. O homem bateu, mas bateram nele também. Aliás, ele bateu até na PM, né, capitão? Tava louco o rapaz aí.
3: Queria bater na PM, mas não conseguiu, é claro, né? Os policiais são treinados, preparados e têm diversos equipamentos e armamentos disponíveis para fazer o enfrentamento a qualquer tipo de perigo. Ali no local, o homem tinha dado safanão, tapa, chute, soco na cara da sua própria mulher e ela chegou a desmaiar quando ela foi empurrada. O SIAT foi acionado, estava no local dando atendimento para essa mulher e o homem não havia cessado as agressões. Ele tinha batido, inclusive, nos seus familiares. Estava xingando todo mundo, até os seus genitores. Não respeitava ninguém. Imagine se vai respeitar a polícia. Se bate, se agride, se não respeita quem lhe ama, quem lhe cuida. Imagine a polícia, chega dois policiais, não conhece, foi para cima. Xingou os policiais e quis enfrentar. Levou, né, o que merecia. Foi contido, ele se debateu e o resultado, infelizmente, foi que ele teve a princípio uma lesão no seu nariz. Teve que ser conduzido para o hospital Mater Dei para receber atendimento médico e posteriormente para a delegacia, já que a mulher decidiu representar contra este homem por violência doméstica, ou seja, lesões corporais, agressões, violência psicológica e física. Tudo para agravar a condição deste homem que estava fora de si. Pensa só, algemado, contido e dentro do camburão, ainda não parou. Gritava, esperneava, tentou quebrar tudo, mas já estava detido. Não tem chororô, foi para a delegacia e lá foi apresentado para o delegado de plantão.
0: Daí, né, fato registrado na Grande Londrina, é o Valentão, né? Encaminhado lá para delegacia. 7h57 e meio, Luiz César Jaimes.
1: Muito bem, 7h57, vamos trazendo então mais informações e agora eu chamo o sargento Horácio do Corpo de Bombeiros da cidade de Apucarana, que atendeu a ocorrência de uma mulher, ela que foi socorrida após uma queda de moto ali na Cidade Alta. Sargento Horácio falando pra gente.
4: No local, uma vítima feminina estava ao solo, deitada, amparada por populares. Estava consciente, orientada, reclamando de dor no joelho. Foi feita toda a avaliação da vítima, a exposição desse membro e verificado que havia um corte na região do joelho e uma suspeita de fratura. A mesma foi imobilizada, esse membro, feita a regulação e encaminhada ao Hospital da Providência.
1: Quem tem moto tem que estar sempre preparado, né, Darcio? Tem que estar realmente atento, né? Porque a moto não tem para-choque, não. A segurança é mínima, né?
0: É redobrar todos os cuidados, né? Essa aqui é a grande verdade, porque você vê que na hora que acontece, pelo o mais simples acidente que seja, quem leva o desacerto é o motociclista, né, Luiz?
1: Exatamente, o pessoal tem que redobrar a atenção, né?
0: E aí para você, o cara ficar acamado, ficar aí com lesões, atrasar a vida da pessoa... o cara que tá na moto é bem complicado mesmo.
1: Qualquer fratura, meses de molho.
0: Deus o livre, tá aí. É um fato que chama a atenção. Motociclistas, redobrem os cuidados, né? Redobrem os cuidados. Inclusive, amanhã a gente vai trazer um dado. Tô com a matéria para finalizar. Vou trazer um dado interessante. Os acidentes de trabalho que estão acontecendo na Grande Londrina.
1: Olha.
0: A gente abriu o programa hoje com acidente de trabalho.
1: Foi
0: daquele homem que praticamente foi esmagado ali com aquelas placas de energia solar que caiu sobre ele.
1: Lamentável.
0: E também muitos motociclistas e entregadores.
1: Sim, sim.
0: Que estão aí no corre.
1: Verdade.
0: E sofrem acidente, né? No trabalho.
1: Uhum.
0: E acaba, portanto, perdendo a vida, né? Ou ficando, né, inválido por um tempo, né, Luiz?
1: É verdade.
0: Ou o cara fica em definitivo inválido, ou fica um tempão aí de molho.
1: Fica um tempão aí.
0: Transtorno que se causa, né?
1: É terrível, né? Terrível. É. E estão aí à mercê, né, do trânsito violento. E às vezes o motociclista até nem tem culpa, viu? Acaba sendo atingido por um carro aí do irresponsável e tal. E acaba ficando de molho, né?
0: Trânsito nosso de cada dia. Vamos ficar ligado, viu, pessoal?
1: Isso.
0: Pontualmente, 8 horas.
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0: Previsão do tempo para esta hoje, quinta-feira para sexta, estabilidade atmosférica em toda a nossa região, sem previsão de chuva, viu? O tempo tá meio nublado, né? Meio carrancudo nesta arrancada do dia, mas a presença dessas nuvens devem se dissipar e o tempo deve abrir ao longo desta quinta-feira. A máxima para nossa região não deve passar aí dos 24, 25 graus, 24 graus na cidade de Arapongas, 26 graus em Maringá e Porecatu, e também na capital do estado não passa hoje dos 23 graus, aí o tempo, a temperatura na nossa região, temperatura em elevação, as máximas para o final de semana ultrapassam os 30 graus. Agora, 8:01.
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7: Muito bom dia, estou de volta nesta quinta-feira para trazer notícias aqui da região de Cambé. Olha, eu fui procurado por uma moradora daqui da cidade de Cambé, porque ela está preocupada, segundo ela, ontem avistou dois pitbull num conjunto de chácaras, próximo num conjunto de chácaras que fica atrás do Jardim Fávaro. E um desses cachorros até chegou a tentar atacar um outro morador que ali passava. Vamos entender esta situação. Bom, moradores da região do Jardim Fávaro e os demais moradores dessa região em Cambé estão preocupados com a presença de dois cães da raça Pitbull que estariam circulando soltos em uma área utilizada diariamente como passagem. O caminho é usado principalmente por moradores que se deslocam a pé para o trabalho em empresas próximo à BR-369. É, no entorno entre esses bairros e também o Atacadão, ali no meio justamente tem um conjunto de chácaras. Para chegar ao destino, muitos atravessam a linha férrea e passa por uma via localizada entre as chácaras desta região, que funciona como um dos principais acessos entre os bairros e o local de trabalho. E segundo o relato desta moradora, os cães já vêm sendo vistos ali naquele local e aumentando o temor de quem precisa utilizar o trajeto, principalmente pedestres que passam pelo local diariamente. Os moradores pedem pelos demais, né, que as autoridades municipais, especialmente as equipes responsáveis pela fiscalização ali pelo meio ambiente, verifique a situação e oriente se localizado os responsáveis pelos animais. O alerta também é dirigido aos proprietários de cães de grande porte. Mesmo que o animal seja considerado dócil pelo dono, quem passa pelo local pode não conhecer o comportamento do cachorro e, naturalmente, sentir medo. A orientação é para que os animais sejam mantidos em local seguro e adequado, evitando riscos para pedestres e também para os próprios cães. A preocupação é, enfim, dos moradores que passam por ali, né, dos pedestres que passam por ali, não é contra os animais, mas pela segurança de todos que utilizam diariamente esse caminho. E eu falei com uma das moradoras, vamos ouvir o breve relato dela.
8: Bom dia, Marcelo. Não, a gente não sabe, nós não sabemos. Eles, desde faz dias que eles estão soltos. Várias pessoas já estão reclamando da mesma situação. Ainda mais que o pessoal usa aquele triozinho para ir trabalhar, seja na Pado, seja na Barre Park, seja para ver no Atacadão, tá realmente um perigo, Marcelo.
7: Então tá aí o relato da moradora, tá bom? Eu sou Marcelo do Carmo e desejo a todos uma boa quinta-feira.
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0: Oito horas, 6 minutos, agora 8:06, é um show de informação nesta hoje, quinta-feira. Muito obrigado pela sua sintonia, pela sua audiência. Você que tá ligado na nossa programação, viu? Vai mandando a mensagem em 3316-4006. É sempre importante dizer o local, né? A cidade, o bairro que você está nos acompanhando, a sua demanda, a sua informação, o seu aí, sua crítica, sugestão, seu comentário também é sempre importante. 3316-4006. 3316-4006. Ô Luiz, teve um levantamento que foi divulgado das vaquinhas virtuais para as eleições. Hoje tudo é vaquinha também, né?
1: Tudo é vaquinha, viu? É. Agora com a internet, né?
0: É, e olha só que foi divulgado ontem. Dos presidenciáveis. Os que mais receberam aí dinheiro nessas vaquinhas virtuais. Levantamento com os dados disponíveis no Tribunal Superior Eleitoral e nas plataformas de financiamento coletivo.
1: Sim.
0: Mostra aí que o candidato Renan Santos, que ele é candidato a presidente pelo Missão, né?
1: Uhum.
0: Ele recebeu mais de 1 milhão e 200 mil.
1: Caramba,
0: de vaquinha.
1: Rapaz.
0: Seguido por Flávio Bolsonaro, que vem na sequência com cerca de 200 mil reais. E depois de Lula, com pouco mais de 50 mil reais de vaquinha virtual, que essa vaquinha que eles fazem ali, né?
10: Sim,
0: é,
10: sim.
0: O pessoal vai doando, né? O povo vai doando ali pra campanha.
10: Aham.
0: Né?
1: Esse de 1 milhão foi o Renan?
0: Renan. 1 milhão e 200 mil.
1: Olha.
0: Esses dados de ontem, divulgado pelo Tribunal Superior Eleitoral.
10: Sim.
0: Fora que os caras têm, né? Os caras têm o... Ah, o fundo. É o fundo partidário, né?
1: Fundo partidário, né?
0: Eu não sei se o Missão... Missão não deve ter. Que é o partido do Renan. Eu acho que não, hein?
10: Uhum.
0: Se tiver também é pouca coisa.
10: É.
0: Né? Mas o PT do Lula e o PL do Flávio, né? São os que mais recebem aí o fundo partidário. Mas e mesmo
1: esse,
0: assim...
1: Esse dinheiro que vem da vaquinha, eles têm que prestar conta de tudo,
0: tem
1: né?
0: Tem que prestar conta, sério.
10: É.
0: É o dinheiro que tem que... Exatamente.
1: Tem que prestar conta.
0: E daí vai pra campanha, né? Vai
10: sim.
0: Pra... Aí que... Tem que declarar, né?
1: Tem que declarar, lógico.
0: O TSE já preconiza isso já, né? Já libera pra fazer aí, né?
10: Isso.
0: É o chamado financiamento, né? Coletivo.
10: Uhum.
0: Mas tem que ter tudo legalizado, né?
10: Sim, sem dúvida.
0: É, porque senão...
1: A origem de quem doou e tudo, né?
0: Exatamente. É.
10: É.
0: E as pessoas, né? Os militantes acabam, portanto, fazendo as doações, né?
1: Simpatizantes, né?
0: Simpatizantes, é. Uhum. Fazendo as doações aqui, portanto. 8:09 agora, viu? 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
1: 8:09.
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7: Oi, donas, 14 minutos, estamos de volta, viu, nesta manhã. Amanhã é carrancuda, né? Beliscando a sexta-feira, quinta-feira, hoje, dia 27 de agosto, ainda manhã meia borocochô, né? Mas a tendência é limpar o tempo, viu? É limpar o tempo, é o que diz a meteorologia. Abraçando o pessoal que está nos acompanhando aqui, viu? A Rose Soares, a Maria Lúcia Marçal, a Rosimeire Soares aqui, né? Tá nos acompanhando. Ivete Gouveia, Lourdes Domingas nos acompanhando. Maria Ilza também. Eni Almeida Reis e Elizabeth dos Santos também. Obrigado pela sintonia, pela audiência. Temperatura, para você que tá chegando agora, a máxima chega a 26 graus em Londrina e Arapongas, Maringá e no Vale do Paranapanema, né, 28 graus, 27 graus em Cornélio Procópio. Na capital do estado não passa hoje dos 24 graus. 8:15.
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7: E os municípios de Curitiba, Paranaguá, Foz do Iguaçu e Londrina lideram a lista de denúncias de propaganda eleitoral irregular no Paraná, de acordo com o aplicativo Pardal da Justiça Eleitoral. Ao todo, 327 queixas foram registradas desde a disponibilização da plataforma gratuita do Tribunal Superior Eleitoral no dia 16 de agosto. Nos últimos 9 dias, desde o início da contagem, Curitiba registra quase um terço das denúncias, cerca de 118. Paranaguá conta com 49 reclamações, Foz do Iguaçu 28 e Londrina com 16. As quatro cidades correspondem a 64% das queixas no aplicativo, com 211 queixas ao todo. E o ministro André Mendonça, do Tribunal Superior Eleitoral, firmou uma tese sobre o uso de deepfakes durante a campanha eleitoral. A proposta dele é que seja considerado deepfake aquele conteúdo que tenha um grau de realismo tão grande que confunde o eleitor, em que ele não consiga dizer o que é falso, ou seja, que provoque uma falsa sensação de autenticidade. É preciso ainda, segundo o ministro, diferenciar o que é deepfake, que é proibido pelo TSE, do que é inteligência artificial, que é permitido, desde que fique bem claro que se trata de IA, bem explícito, ou seja, usado aí para prejudicar o candidato ou o eleitor, né? Portanto, você pode usar a IA desde que seja, né? O candidato vai poder usar a IA desde que seja, hein? Bem explícito e não seja aí para prejudicar o candidato e também passar aí essa imagem falsa para o eleitor, disse ontem, né, o ministro André Mendonça do Tribunal Superior Eleitoral. 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
7: 8:18, Luiz César Jaimes.
9: Muito bem, 8:18. Ô, Dárcio, tem uma situação que aconteceu ali na capital do estado que chama atenção. Uma família, rapaz, que foi encontrada morta dentro do apartamento no Água Verde, ali em Curitiba.
7: Caramba, tava vendo isso aí ontem, Luiz.
9: Meu amigo, que caso macabro, viu? É um casal e o filho de 21 anos que foram encontrados sem vida. A Polícia Civil está investigando as circunstâncias dessas mortes. Três pessoas da mesma família foram encontradas mortas dentro de um apartamento no nono andar de um edifício no bairro Água Verde, em Curitiba, na tarde da última terça-feira. As vítimas foram identificadas como Cláudia Itomi Shimada Furuyama, de 57 anos, o Marcos Furuyama, de 50 anos, e o filho do casal, Rafael Furuyama, de 21 anos. Segundo as informações apuradas, vizinhos estavam sem conseguir contato com a família desde domingo, dia 23. A preocupação aumentou depois que o cachorro do apartamento passou a latir insistentemente. Diante da falta de resposta, um chaveiro foi chamado para abrir a porta do imóvel. Ao entrarem no apartamento, as vítimas foram encontradas sem vida e as autoridades foram acionadas. A polícia agora está investigando o que aconteceu. Uma das linhas analisadas pelos investigadores é a possibilidade de um feminicídio seguido de outras mortes. Mas a dinâmica e a motivação do caso ainda precisa ser aí oficialmente esclarecida pela investigação. Informações preliminares obtidas no local também apontam para possíveis dificuldades financeiras enfrentadas pela família. Marcos teria uma empresa que recentemente passou por problemas financeiros e o apartamento estava penhorado. Que coisa, hein, Darcio? Família inteira, rapaz.
7: Mistério. Inclusive, isso foi informação nacional, estava acompanhando ontem também.
9: Sim,
7: né?
9: Nacional.
7: Vários veículos de comunicação repercutindo. E porque é uma família benquista, né, Luiz? Uma família aí, né, que era
9: orientais, né?
7: A médica, né?
9: É.
7: A médica, Cláudia.
9: Todos com profissão, viu?
7: É, e Tommy, daí tinha o rapaz aqui, né, que era o estudante de engenharia, né, o Rafael.
9: É, o pai era formado em engenharia civil, também. Né?
7: Uma família bem estruturada,
9: bem,
7: né?
9: Bem estruturada.
7: De origem nipônica.
9: Sim.
7: E tem essa linha de investigação, né? Sobre o momento que eles estavam passando, né, Luiz?
9: Exatamente.
7: Mas nada é descartado, né?
9: Nada é descartado,
7: um crime.
9: Sim.
7: Mas chama atenção, o pessoal desconfiou, né? Que a médica não foi trabalhar, né? Ela nunca faltava. Aí começou a levantar suspeito, né? Ligava, ninguém atendia.
9: Isso.
7: E aí foram encontrar uns três mortos ali, né, Luiz?
9: Você vê, eles estavam lá mortos dentro do apartamento. Desde o domingo ninguém tinha notícia deles, então deve ter acontecido no domingo, né? E aí foram encontrados na terça-feira.
7: Terça-feira.
9: Agora, ô Darcio, a conclusão sobre a autoria e a motivação dependerá do avanço aí das investigações e dos exames periciais. Então, vamos aguardar para ver o que, que aconteceu realmente.
7: Se é um crime ou se é dois crimes e um...
9: Isso.
7: Um suicídio, né?
9: Exatamente.
7: No caso, essa linha de investigação da polícia, mas chama atenção, né, gente?
9: Chama.
7: Você vê que é uma família, como disse o Luiz, né? Eles moravam num local bom, porque tinha profissão, né?
9: Isso.
7: Era uma família benquista.
9: Sim.
7: E acabaram aí chocando, né, a comunidade da capital do estado, essa morte que causou aí, repercutindo nacionalmente também. 8:22, 8:22, quero dar um recado pra você, viu? 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
10: Jomar Valença.
7: Jomar Valença, bom dia.
11: Opa, bom dia, meu amigo Darcio Campos, Pinduca, Peruca, bom dia a toda a equipe do Repórter Notícia. Bom dia, Londrina, bom dia, Arapongas, bom dia você no Vale do Paranapanema. Quinta-feira, 27 de agosto, nós estamos com um tempo bom em Curitiba, nesse momento estamos com 14 graus de temperatura, mas deve subir para 25 graus na tarde de hoje. E o Paraná registrou crescimento consistente nas doações de sangue de quase 15% em dois anos. Em 2026 até 25 de agosto, a Hemorrede Paranaense já havia recebido mais de 142 mil bolsas. Mesmo com o avanço, o EMEPAR reforça que a doação precisa ser frequente e não apenas em situações de emergência. Hoje, a maior atenção está nos estoques de O negativo e O positivo, embora todos os tipos sanguíneos sejam necessários. O Paraná conta com 23 unidades da Hemorrede, que atendem mais de 380 hospitais públicos e filantrópicos. A Defesa Civil do Paraná abriu inscrições para a segunda turma de voluntários de 2026. O curso é gratuito, totalmente online, tem 30 horas de duração e pode ser feito por maiores de 18 anos de qualquer estado. As inscrições seguem até o dia 30 de setembro e as aulas ficam disponíveis a partir do dia 1º de outubro. A formação aborda temas como logística humanitária, primeiros socorros, saúde animal, combate a incêndios florestais, gestão de risco e sistema de comando de incidentes. Com previsão de 25 graus para a tarde de hoje em Curitiba, Jomar Valença com as informações da Rede AERP. A todos uma ótima quinta-feira.
7: Ótima quinta-feira também, Jomar Valença com as informações. O Jomar que volta amanhã, né? É amanhã, no sextou, e tem o modão, o baú do Jomar Valença, direto da capital do estado. 8:25 agora, 8:25, o tempo tá fechado ainda na nossa região. Tá com cara de chuva, mas não vai chover não, viu? Pelo menos não tá marcando aqui chuva não, mas tá aí bem, bem fechado o tempo aí. Até umas 7 e pouquinho, viu, Luiz? Eu tava vendo uma parte azul.
9: Sim.
7: Agora já encobriu tudo, as nuvens.
9: Já encobriu, né? Mas não tem previsão de chuva, né, Darcio?
7: Não tem previsão de chuva. Tempo estável, o sol inclusive nasceu aí, o sol nasceu 6h45, 6h46, né? Essa média do horário do sol nascer, né? Mais precisamente aqui hoje, uhum, ele nasceu, ó, 6h42.
9: Isso.
7: Então, no começo da semana ele tava nascendo 6h45, 6h46. Hoje, já partindo pro final de semana, o Astro Rei nascendo às 6h42 e vai se pôr às 18h13, né? Os dias ficando cada vez mais longos. 8h26, quem vai trazer as informações é um homem que foi preso na última terça-feira, cidade de Biporã, viu? É, com um mandado de prisão em aberto. Quem tá com a gente é o Jefferson Pinheiro.
12: Na noite desta terça-feira, viaturas da Polícia Militar foram acionadas para ir até o Hospital Cristo Rei de Biporã para atendimento de um homem de 48 anos. A vítima procurou atendimento aqui no Hospital Cristo Rei. Ela veio por meios próprios após ser agredida na rua Genor Ranieri, no conjunto Jamil Saca, a pauladas e facadas.
13: No bairro do Jamil Saca, foi registrado através da entrada de um indivíduo aqui no Hospital Cristo Rei. Ele estava bastante ferido aí, decorrente de pauladas e facadas. Ele narrou que tinha sido vítima, não falou a pior quem teria sido o autor desse crime. Mas a investigação foi iniciada, né, instaurado um inquérito policial para apurar os fatos.
12: Ele chegou por meios próprios ali no local, mas as lesões eram em várias partes do corpo.
13: Bastante lesionado, a gente ainda não tem informação da autoria do crime, a gente pede ajuda à população, de que tiver alguma informação importante aí para que nós possamos avançar nessas investigações e faça a denúncia através do 3258-2004, o telefone do Disque Denúncia da Delegacia de Biporã, e ajuda a polícia a identificar esse criminoso.
12: Mas por que o Dr. Vitino chegou a falar que não sabia quem seria?
13: Ele narra que não sabia quem seria, né, mas narra situações de agressões graves, inclusive com facadas, né, em paulada. A gente ainda não sabe se a intenção do agente lá era matar ou se era de alguma forma lesionar ele, né. Então a gente instaurou o inquérito, né, deve ouvir a vítima e outras pessoas ali que possam de alguma forma colaborar com a investigação.
12: Pode responder por tentativa de homicídio?
13: Pode chegar a responder por tentativa de homicídio ou até uma situação de lesão corporal grave.
7: 8h28 e meio, tá aí, portanto, né, essa situação aí, na verdade, foi um homem que foi agredido ali no Jamil Saca, né, em Biporã. A Polícia Militar acabou sendo acionada para ir até o Hospital Cristo Rei, né, e a Civil também, né. O delegado Dr. Vitor Dutra trouxe as informações. Homem de 48 anos, agredido por facadas e pauladas, né, e também não diz também, né, confusão. Os caras geralmente não falam, né? 8h29 agora. Vamos girando as notícias, viu? O Pirulito tá abraçando o pessoal que tá nos acompanhando, viu? A Jaqueline, minha amiga, tá ligada juntamente com a Janete também, né? Tá ouvindo a nossa programação. Obrigado pela audiência, pelo carinho. Tá na padaria aí? Só manda pra mim, viu, Jaque? Tá ouvindo, viu? A nossa programação no Jardim Nobre, cidade de Rolândia. A audiência total da nossa programação. Muito obrigado pela audiência, pelo carinho. Tem nas nossas plataformas também, viu? Qualquer lugar do planeta, você pode nos acompanhar. Baixa o aplicativo, tá? Rádio Arapongas FM, Cobra FM 107.1, Cobra FM 90.3, Cultura de Rolândia, você pode ouvir também. E em breve, Rádio Cobra FM Maringá, viu? Se juntando ao nosso ecossistema, em breve, tá? Para você nos acompanhar através da grande rede também. Não há fronteiras, não há limites para internet. Você pode deixar o seu relato, o seu alô, a sua informação também, a sua crítica, sugestão, denúncias, elogios. Fique à vontade. Pontualmente, 8h30.
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7: E a Polícia Civil concluiu as investigações sobre a morte da fotógrafa Ana Paula, que faleceu após cair de uma altura de cerca de 50 metros durante uma travessia no Salto das Orquídeas, em Sapopema. O inquérito policial conduzido pela delegacia de Curiúva apurou que o fato ocorreu sem a intervenção ou responsabilidade de terceiros, tratando-se de um acidente fatal. As conclusões foram baseadas em laudos periciais de necropsia. depoimentos de testemunhas e análise de dispositivos eletrônicos. O laudo necroscópico apontou que a causa da morte foi asfixia mecânica por afogamento após a queda na cachoeira. Com a finalização das diligências, o inquérito foi encaminhado ao Poder Judiciário com o parecer de arquivamento.
9: E a Defesa Civil Estadual está com inscrições abertas para a segunda turma de formação de voluntários de 2026. Podem participar moradores do Paraná ou de outros estados maiores de 18 anos dispostos a atuar em desastres. O curso é gratuito e online com 30 horas de capacitação. A inscrição pode ser feita até 30 de setembro no site da Defesa Civil. A iniciativa amplia a capacidade de resposta do Paraná em situações críticas e fortalece uma rede de apoio ligada à Defesa Civil Estadual no auxílio em diferentes cenários.
7: E o Conselho da Justiça Federal liberou mais de 3 bilhões de reais para o pagamento de valores atrasados a pessoas que venceram ações contra órgãos do governo federal. Do total, mais de 2 bilhões e 700 milhões são destinados às ações relacionadas ao INSS e a benefícios assistenciais, incluindo casos de revisão de aposentadorias, pensões, auxílio por incapacidade e outros benefícios. Os recursos atendem a mais de 280 mil beneficiários e em 220 mil processos. Em números de processos, as ações relacionadas ao INSS e aos benefícios assistenciais representam mais de 57%.
9: E uma operação conjunta da Polícia Federal e da Receita Federal resultou na apreensão de uma grande quantidade de medicamentos para emagrecimento de procedência estrangeira na tarde de quarta-feira em Rolândia. Os produtos não possuíam registro na Agência Nacional de Vigilância Sanitária, Anvisa, e não tinham documentação fiscal. A abordagem ocorreu durante patrulhamento de rotina de combate a crimes transfronteiriços. Ao fiscalizarem um veículo utilitário BMW X3, os agentes localizaram a carga oculta em um compartimento clandestino, um fundo falso adaptado no interior do automóvel. O condutor do veículo, um homem de 44 anos, morador de São Paulo, foi preso em flagrante no local. Ele foi encaminhado à Delegacia da Polícia Federal em Londrina, onde prestou depoimento e permaneceu à disposição da Justiça.
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7: Oito e trinta e quatro agora, viu? 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Conferindo a hora certa.
9: Agora 8:35.
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5: Ah, é um show de notícia, um show de informação pra você. 8h39 agora, faltando 21 pras 9. Quinta-feira, beliscando a sexta-feira já, hein? É, e o mês tá indo, hein? O mês tá indo. O oitavo mês do ano, acho que pra mim, viu, Luiz? Vocês falam que o mês de agosto é o... É um ano e um mês, eu acho que passou rápido, hein?
6: Passou, eu achei que passou rápido.
5: Caramba, nossa. Já estamos aqui, né? Já no 27º dia do oitavo mês do ano. É, tem mais amanhã, isso. Mais domingo, segunda, acabou.
6: Semana que vem já
5: terça-feira, é. Terça-feira, dia 1º de...
6: Já estaremos entrando nas manhãs de setembro.
5: É, exatamente.
6: Né?
5: A saudosa Vanusa.
6: Vanusa.
5: Que cantava manhãs de setembro. Rapaz do céu, só a nata.
6: Só a nata, hein?
5: É.
7: Olha aí. Foi eu quem se fechou.
5: Tá rápido, hein, Piruleta?
7: Se guardou lá fora.
5: Pediu vale, né? Você pediu vale, né? Certeza.
6: Certeza.
7: Foi eu quem no esforço se guardou na indiferença.
5: Em breve, manhãs de setembro.
6: Em breve, tá chegando. Semana que vem já, né?
5: É.

0: palavra da Vanusa. Por conta da cantora Vanusa, teve muitas Vanusas, né?
1: Teve muitas Vanusas.
0: Era assim antigamente, né? As pessoas que eram fã falavam, vou colocar Roberto Carlos.
1: Crianças.
0: Foi uma leva de Roberto Carlos.
1: Exatamente. Crianças eram escolhidos os nomes, né?
0: Os nomes.
1: Por causa dos artistas.
0: Exatamente.
1: Tem muita Vanusa por aí em homenagem à Vanusa, cantora.
0: Exatamente.
1: É.
0: A Vanusa que teve outros sucessos também, né?
1: Sim.
0: Ela não foi uma mulher de um sucesso só, mas...
1: Não.
0: Esse que foi o maior sucesso dela, né?
1: Essa explodiu, né?
0: É.
1: Manhãs de setembro.

0: 8h42 agora, manda mensagem aí 3316-4006, recadinho pra você da Imobiliária Casa Grande, viu? 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Vamos girando na fila da notícia, na fila da informação. Tá o Evandro Ribeiro que vai trazer as informações, viu, Pirulito? Dois foram presos por furto na rua Belém, no centro de Londrina. Evandro Ribeiro.
1: Policiais militares foram acionados na rua Belém, área central de Londrina. Dois homens foram avistados por moradores em atitudes suspeitas. Inclusive, estavam com uma escada. As informações com o tenente Serafim.
2: As equipes da Rádio Patrulha do 5º Batalhão foram acionadas por conta de um furto em andamento na rua Belém, na cidade de Londrina. As equipes prontamente se deslocaram até o local e, durante o patrulhamento, localizaram um indivíduo que fugia com uma escada na cena do crime. Em contato com a vítima, foi relatado que havia sido roubado uma escada da casa dela. Então a equipe voltou até esse indivíduo, realizou a abordagem do mesmo, que já estava vendendo essa escada para um receptador. Então, dessa ocorrência, a equipe conseguiu realizar a prisão do autor e do receptador do crime de furto. Polícia Militar do Paraná, nós fazemos a diferença.
1: Evandro Ribeiro.
0: Tá aí, né? Furto. Furto na Grande Londrina. 8h44, Luiz.
3: 8h44. Olha, a Polícia Civil cumpriu mandados de prisão e identificou um suspeito de um incêndio criminoso em Novo Itacolomi. Quem está à frente do caso é o delegado Dr. Vitor Hugo Torres. E é ele quem traz as informações.
4: Hoje nós tivemos pela manhã em Novo Itacolomi, dando cumprimento a ordens judiciais de busca e apreensão. Foram deferidas ordens judiciais na cidade de Novo Itacolomi, também aqui em Apucarana, decorrente de uma investigação de um incêndio provocado em um carro em meados de março deste ano, onde uma pessoa aproximou-se desse veículo e atirou fogo a uma espuma com gasolina ao carro de uma pedagoga de uma instituição de ensino da cidade de Novo Itacolomi. As investigações permitiram identificar aquele que foi o executor material do crime, a pessoa responsável por atear fogo. E aí nós demos cumprimento à ordem judicial de busca e apreensão na residência dele, e a partir dali as informações amealhadas no caderno investigativo permitiram chegar a outras pessoas vinculadas ao crime. Aqui em Apucarana, nós demos cumprimento de busca, a mandado de busca e apreensão naquela pessoa que fez o transporte, cedeu o carro para realizar o transporte do autor. E também na cidade de Novo Itacolomi, nós demos cumprimento à mandado de busca e apreensão na residência da provável mandante daquele delito. As investigações apuram em tese que ela teria solicitado a esse autor de Jandaia do Sul que fosse a cidade de Novo Itacolomi e ateasse fogo no carro daquela pedagoga. Em seguida, iniciou-se uma forte ofensiva contra essa pedagoga. Foram enviadas diversas mensagens a pedido dessa suposta autora para telefones da escola. No primeiro momento não repercutiu como ela desejou, e aí as mensagens foram passadas para funcionários e pais de alunos, a ponto de dar uma repercussão maior, como desejado pela autora. As mensagens difamavam essa pedagoga, diziam que ela tinha dívidas de droga, que ela estava envolvida com outro professor que foi investigado pela Delegacia da Mulher naquela cidade por outros crimes e durante o cumprimento de mandado também foi preso por tráfico de drogas. Então fazia o vínculo dessas duas pessoas ali, então caluniando, difamando aquela professora, dizendo também que ela mantinha relação extraconjugal com o diretor da instituição de ensino. Então, Isso tudo foi causando um alvoroço muito grande na instituição de ensino. Pouco tempo depois desses fatos, nós fomos na cidade de Novo Tacolomi, a Polícia Civil esteve na escola, na comunidade escolar, para passar algumas mensagens sobre fake news, sobre divulgar mensagens inverídicas, as consequências disso. Mas fato é que isso, de certo modo, esse conjunto de fatos abalou ali a comunidade escolar, redundando numa redução na frequência escolar, e que nos chamou bastante atenção e que nos fez tomar bastante cautela com esse caso. Outro fato também que somou tudo isso é que essa suposta mandante, inclusive, chegou a adentrar a escola num momento e entrou em luta corporal com essa vítima. E isso já foi instaurado um procedimento próprio, feito ali as laudas de lesões corporais. Então, o que se observou foi essa verdadeira rixa entre essas duas pessoas. O problema é que no meio disso tudo foi colocado um ambiente escolar. É importante frisar que as investigações estão buscando verificar com muita cautela, com muito cuidado, justamente isso, com muita cautela, visando a proteção dos alunos, e as informações que nós temos, até o momento, pode deixar bastante tranquila a comunidade escolar, que a princípio não há

0: bastante em vulgar. E a motivação pode ser passional, pode ser desentendimento entre elas. Elas têm um vínculo familiar um tanto remoto, mas tem um certo vínculo familiar. E aparentemente existe um desentendimento entre ambas ali que vem culminando nessa sequência de ofensivas.
1: Muito bem, agora 8 horas 49 minutos.
2: Quem falou com a gente aí, Luiz?
1: Oi?
2: Nesse caso, quem falou com a gente nesse caso?
1: Exatamente, foi...
2: Da Nova Itacolomi, né?
1: É Nova Itacolomi. Aconteceu lá em Nova Itacolomi. A informação que a gente acabou de trazer aí, o delegado Vitor Hugo trouxe os detalhes a respeito desse mandado de prisão.
2: Tá aí, viu? 8h49, e-mail, recebendo aqui Luiz Carlos Vermelho, da rádio da Paiquerê. Ô, Vermelho, bom dia.
3: Ô, Dars, bom dia a você, o Peruca, o Luiz César, todos bom os ouvintes dia. Aqui da Cobra FM. Estamos aqui fazendo uma visita, tomando um cafezinho logo cedo e encontrando os amigos aqui.
1: Maravilha.
2: Quantos anos de rádio, Vermelho?
3: De Paiquerê FM, 32.
2: 3.2, quase a minha idade.
3: É,
2: nossa. Eu tenho 29.
3: Você é do tempo que o arco-íris era preto e branco.
2: É, tô louco. Deixa abaixo.
3: Eu comecei, né, um pouquinho antes em outra emissora como operador, tudo, e depois que fui pra Paiquerê FM já 32 anos, comecei lá em 94.
2: Foi o quê? Na Antena 1?
3: Você começou na Antena 1, né? Antena 1, fui vendedor, contato publicitário, né? Depois fui na Rádio Cidade de Cambé fazer um programa semanal também, que era o sábado, sertanejo. E eu já fazia os rádio baile da Paiquerê FM, né? Que eu comecei como DJ com 14 anos. E a gente tinha um equipamento de som. Começamos a fazer os rádio baile ali em Cambé, ali no...
2: Bacana.
3: E aí acabei efetivando lá na rádio já.
1: Olha aí,
3: 32 ó. Anos lá.
1: A gente passou pelas mesmas rádios, só que em épocas diferentes.
3: Sei.
1: Eu também passei pela Rádio Cidade de Cambé.
3: Sim.
1: E pela Antena 1 de Londrina.
3: Lá na rua.
2: Delícia.
3: Em 2002 eu criei o meu programa que tá no ar até hoje, o Rádio Sertão, que é um programa de sertanejo e piada, assim. Porque quando eu entrei na rádio eu era produtor de áudio e comecei a fazer reportagem, férias de locutor, e depois que eu tive o programa que eu tenho até hoje lá, né?
1: Muito bom.
3: Que é o programa Rádio Sertão. Um programa ruim, tem tudo pra piorar, igual eu falei aqui.
2: Grande Vermelho, né? Uma pessoa bastante conhecida aí no Nortão do Estado do Paraná, Brasil todo, agora com as plataformas. O Vermelho, e a sua visão do rádio, cara? Eu sei que já viveu uma época, eu sempre comento, você, o Luiz César, né? Viveu uma época aí mais áurea do rádio, né? No tempos assim, né? Mais, não vou dizer antigo, mas assim, que só tinha veículo de comunicação na época, era rádio, jornal e televisão, né?
3: É, o rádio sempre foi o meio de comunicação mais rápido, né? Principalmente por ser ao vivo aí. E a gente começa a observar a geração de hoje, cara, porque é lógico, o rádio tem que ir se reinventando, acompanhando a evolução, a tecnologia. Você vê hoje em dia, tem as transmissões pelas redes sociais, enfim, a pessoa está ouvindo ali, mas ela pode assistir também através da rede social. E agora tá vindo aí a inteligência artificial, mas o rádio eu acho que nunca acaba, sabe? O rádio ele reinventa, ele, né, vai trocando as gerações, mas o rádio ainda é um meio de... É a verdadeira companhia, vamos dizer assim, né?
1: É companheiro, né? Rádio é companheiro,
2: isso,
1: sempre.
2: Hoje é rádio com imagem, né? Inclusive, a gente tem uma câmera aqui que transmite ao vivo aí também, com som e imagem. Isso que é bacana. E o rádio foi se adequando às plataformas, né? Isso que é bacana, né?
3: É, inclusive eu até falo lá na rádio, quem só me escutava e não me conhecia pessoalmente achava que eu era feio. Agora assiste e tem certeza.
1: Agora tem certeza. Mas eu ouvi dizer que aumentou o número de venda de aparelhos de rádio nas lojas, viu?
3: É, inclusive teve caso de aparelho celular que começou a sair sem ter o rádio nele, e depois voltou a fabricar com rádio, porque começou a deixar de vender por falta desse detalhe de ter o rádio, né?
1: Exato.
2: É maravilhoso, né? Tá aí. 8h53. Vermelho, obrigado pela sua participação aqui, cara. Opa, abraço pra você, bom revê-lo sempre.
3: Eu que agradeço vocês aí pelo convite de estar aqui, né?
1: Bem-vindo sempre.
3: É, tomar um café com vocês aí e abraçar os ouvintes. Maravilha. Aí da Cobra FM, pessoal que me escuta também através da Paiquerê FM, e a vocês que comandam sempre aqui, parabéns pelo programa aí, pela audiência.
1: E a política, a próxima sai ou não sai?
3: Não, dessa vez eu não vou, né? Eu fui candidato a deputado estadual em 2022, fiquei de suplente.
1: Uhum.
3: E aí disputei a campanha em Cambé em 2024. Mas por conta de compromisso, justamente com compromisso com rádio e TV, que além da Paiquerê FM, hoje eu tenho a licitação. Eu tenho uma produtora de áudio e vídeo, né? E eu faço trabalhos para TV Paraná Turismo.
1: Ah, tá.
3: Então, quando a gente presta serviço para órgãos públicos assim, se você for disputar uma eleição, você tem que tirar romper o vínculo, né?
1: Verdade.
3: E nesse caso, tinha que cancelar contrato, e aí eu coloquei muito assim. essa questão. Balança? De, coloquei na balança. Para disputar, você tem que estar preparado, não só com questão de tempo, você tem que ter um preparo até financeiro, vamos dizer assim, né?
1: Sim, sim.
3: E aí o fato de afastar da rádio, da TV e ter que botar alguém no meu lugar, tudo isso dá um transtorno danado e até acaba comprometendo alguns parceiros comerciais que anuncia na rádio por conta da pessoa, da gente, né?
1: Verdade.
3: Então tudo isso eu coloquei na balança, eu falei, vou caminhar com os amigos aí, mas como candidato não vai dar para ir dessa vez não, mas vamos ver, só o futuro a Deus pertence, né? Vamos ver isso. O que nos aguarda para frente aí.
1: Tá certo, Vermelho, um abraço.
3: Valeu, aí. Um abraço para vocês também, tudo aí, valeu.
2: 8h54.
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5: O Tribunal Superior Eleitoral e o Google firmaram uma parceria para combater o uso irregular de inteligência artificial nas eleições. A nova tecnologia é uma ferramenta do YouTube que permite identificar quando o rosto de uma pessoa é utilizado em conteúdos criados ou alterados por inteligência artificial. Essa é uma tecnologia nova do Google e o primeiro local a ser implementado é justamente aqui no Brasil durante as eleições. A preocupação do TSE é impedir que deepfakes enganem os eleitores durante a campanha. O presidente do tribunal, ministro Cássio Nunes Marques, também detalhou como a tecnologia permite a identificação do uso da imagem por meio da plataforma do Google.
6: A partir daí, a tecnologia passa a identificar conteúdos que apresentem semelhança com a sua imagem. E, quando um vídeo potencialmente correspondente é localizado, a pessoa recebe uma notificação. Recebido o alerta, o usuário poderá avaliar o conteúdo identificado e decidir quais providências deseja adotar. Poderá simplesmente arquivá-lo ou, caso entenda que houve utilização indevida de sua imagem, solicitar a eventual remoção do conteúdo. A partir dessa solicitação, o conteúdo será analisado à luz das políticas aplicáveis à plataforma. Constatada a violação, poderão ser adotadas medidas cabíveis, inclusive a retirada do vídeo da plataforma.
5: A ferramenta está disponível no YouTube Studio para maiores de 18 anos. O presidente do Google Brasil, Fábio Coelho, explicou que a iniciativa pretende reduzir o uso indevido da imagem das pessoas.
7: A gente poder minimizar o uso inadequado de imagens ou de pessoas, e isso vai muito além das eleições. Estão avaliadas aos ataques que podem vir de onde a gente menos espera. E para isso que essa ferramenta, nesse momento, funciona muito bem. Mas eu acho que ela vai funcionar como mais uma tela de proteção e segurança para mulheres. E a gente olha com muito bons olhos o uso do Likeness ID para o futuro.
5: A parceria integra uma série de acordos do TSE com plataformas digitais para prevenir desinformação e o uso enganoso de inteligência artificial. De Brasília, Yuri Hudson.
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2: 8h57, amanhã, Luiz, começa o horário eleitoral gratuito no rádio e na televisão, né?
1: É isso mesmo, Darcio, começa amanhã e vai até o dia 1º de outubro, né? 3 dias antes do primeiro turno que acontece no dia 4 de outubro. Olha, bem rapidinho, a grade de veiculação do horário eleitoral inclui 50 minutos diários em rede, divididos em 2 blocos de 25 minutos no rádio e na televisão. Os horários, Darcio?
2: No rádio das 7h às 7h25.
1: Isso.
2: Do meio-dia ao meio-dia 25. Na televisão das 13h às 13h25 e das 20h30 às 20h55. Spots, né? De 30 segundos a 1 minuto espalhados
1: durante
2: das 5 da manhã à meia-noite na programação.
1: Exatamente. Então o nosso programa tem uma pausa exatamente às 7 horas.
2: A partir de amanhã, 7 horas.
1: A partir de amanhã.
2: 8h57.
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8: Bom dia, Darcio Campos, e bom dia a todos os ouvintes da 107.1. Nós recebemos hoje a dúvida da ouvinte Camille Barros, moradora de Rolândia. Ela nos diz o seguinte: bom dia, doutor Moraes, estou recebendo auxílio-doença. É verdade que posso ser demitida quando voltar ao trabalho? Olha, Camille, demitida você até pode ser. A diferença está quando essa doença que deu direito ao recebimento do seu benefício, ela tem relação com o seu trabalho. Ou ela é decorrente de um acidente de trabalho, ou ela é uma doença ocupacional que foi resultante da sua atividade. Nesses casos, Camille, você tem direito a uma estabilidade acidentária de 12 meses. Esses 12 meses, eles começam a contar após a cessação do recebimento de seu benefício por parte do INSS. Caso o empregador deseje te mandar embora e você tenha direito a essa estabilidade, ele terá que pagar no seu acerto tudo o que você teria para receber, incluindo salários, nesses 12 meses de estabilidade acidentária. Por outro lado, se essa sua doença que deu direito ao recebimento do benefício não tem nenhuma relação com o seu trabalho, ela surgiu e nada tem a ver com a sua atividade, aí você não tem essa estabilidade e assim que retornar ao trabalho após a cessação do auxílio-doença, é um direito do empregador, sim, lhe mandar embora, desde que faça a sua rescisão com os valores corretos, mas sem que tenha que pagar esse período de estabilidade. E como você vai saber se esse seu auxílio-doença é ou não acidentário, se tem ou não relação com o trabalho? Basta você olhar na carta de concessão a espécie do benefício. Se ele é um auxílio-doença previdenciário, que não tem nenhuma relação com a sua atividade, o número a espécie dele vai ser a 31. Agora, se é um auxílio-doença acidentário, que reconhecidamente tem relação com a sua atividade, a espécie do benefício vai ser a 91. Para você, ouvinte, que, assim como a Camille, moradora de Rolândia, tem dúvidas sobre o tema INSS, pode mandar essa sua dúvida aqui para a rádio. O telefone é o 3316-4006 e nós responderemos a sua dúvida ao vivo aqui no ar. 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Darcio Campos, a todos os ouvintes, um grande abraço e até amanhã.
2: Até amanhã, doutor Moraes, que traz luz, clareza nas informações. 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As últimas, Luiz César Jaimes.
1: Olha, uma professora ficou ferida depois de ser agredida por um aluno de 14 anos dentro de uma sala de aula no Colégio Estadual Cívico Militar Monsenhor José Maria Escrivá, no Jardim Pacaembu, na zona norte de Londrina, durante a tarde do início da semana, segunda-feira. O caso veio à tona somente ontem, depois da docente ir até o IML fazer um exame de corpo de delito.
2: 9-2. Dito isto, vamos embora, Luiz César Jaimes.
1: Vamos embora, amanhã, sextou, sexta-feira, estaremos de volta a partir das 6 da manhã.
2: O pirulito ficou ali na mesa de áudio e lembre-se que este dia único nunca mais viveremos outra quinta-feira, 27 de agosto de 2026. Portanto, aproveite
1: cada minuto,
2: cada segundo. Bom dia.

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2: Amor e alegria todo dia no seu rádio, hein? A Rádio do Norte do Paraná, seja bem-vindo, seja bem-vinda. Amanhã de quinta-feira, hein? Bom demais estar juntinho com você. Hoje, dia 27 de agosto de 2026. Quinta-feira tá bom demais, hein? Temperatura nesse momento é de 18 graus, é isso mesmo, 18 graus. Deixa eu colocar a trilha aqui, que não foi a trilha. Agora sim, vamos pôr a trilha tudo certinho pra ficar tudo bonitinho, né? 18 graus de temperatura nesse momento. É, a máxima para hoje é de 27. A mínima foi 16, máxima para hoje 27. Vai esquentar um pouquinho, hein? Então, quinta-feira promete ser um dia ensolarado. Não tá aparecendo muito, mas vai ficar ensolarado, vai ficar chique na botina. 9:06 até o meio-dia, manhã total. Quem tá comigo por aqui, ela chegou, Ellen Sorribas. Bom dia, tudo bem com você?
5: Bom dia, Sidney Domingues. Eu tô bem, tô muito bem. Você?
2: Eu tô ótimo.
5: É, eu imagino que esteja.
2: Ótimo.
5: Bom dia, galera abençoada da 107.1. Bora começar essa quinta-feira, muito alto astral, animação, tempo querendo abrir, temperatura um pouco mais agradável,
2: tá bom.
5: O clima mais gostosinho, final de semana chegando.
2: Isso
5: muita
2: mesmo.
5: Coisa boa juntinho com vocês até o meio-dia. 9:06.
2: Bom dia.

0: acredito em você.
1: Abre FM, a rádio do Norte do Paraná. Tá aí pra você, Ian. Textão pra você. O Pagodão em primeira. Aqui na 107.1, a rádio do Norte do Paraná. Seja bem-vindo, seja bem-vinda. Obrigado pela sua audiência. Vamos juntos até o meio-dia. 3 horas com muita música legal, com muito sucesso. E você, claro, participando, mandando beijo, mandando alô, mandando seu recadinho. Nessa manhã de quinta-feira já, hein?
2: Exatamente. Vai mandando seu alô, seu bom dia. Nosso código de área é 43-33-16-40-06. Mandando seu alô, seu bom dia aqui pra gente. Não esquece de deixar seu nome e a região de onde você tá falando. Se é daqui do Paraná, se é de outro estado, qual é a cidade que você tá conversando com a gente. É sempre muito bom receber sua mensagem aqui. Não deixa de seguir a gente nas nossas redes sociais, nosso Instagram, @RadioCobreFM, pra você tá sempre muito bem informado, atualizado com as informações de todo o Paraná e de todo o Brasil. E tem também o nosso aplicativo pra você acompanhar toda a nossa programação de qualquer lugar que você esteja. 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
1: É isso mesmo. 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Para você, ligadão, ligadona, bom dia!
2: É isso aí, pessoal. 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

0: É pra NASA. Bom dia, bom dia, bom dia pra você que está com a gente aí. A sintonia certa, nosso Manhã Total, uma programação animada pra você. Vamos juntos até o meio-dia aqui na sua, na minha, na nossa.
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0: 9:27.

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0: 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Perdeu. Nunca mais.
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0: primeira, hein? Pagodão do Swing Simpatia. Por quê? Pra matar saudades, hein? Anos 90. É bom demais pra você que tá ligado junto com a gente. Obrigado pelo carinho da sua audiência. Faltam 18 minutos para as 10 horas da manhã. 18 para as 10. Bom dia, bom dia, bom dia. O tempo tá limpando, né, Ellen?
1: Tá esquentando. As nuvens estão se dissipando. Sim. Diz que o final de semana promete. Tô animada com isso.
0: Tô animada.
1: Né? Vou organizar aqui a pescaria para os outros, para eu acompanhar e comer o peixe.
0: Você sabe quem pescou ontem?
1: Quem?
0: Quem foi que pescou ontem?
1: Olha, eu na esperança de comer leitão apururu. Juruca não deu bom. O que, que foi aquilo, Sidney? Ó, prudência, hein? É. Não vem aí porque foi pouco. Não, ó, menos.
0: Perdeu 3 gols. Era
1: menos. Mais. Foi 3-0. O que, que aconteceu com o Santos, gente? Eles estavam com medo de encostar no time do Palmeiras.
0: Não é que o que veio, que aconteceu com. Como que você perguntou? Falou mesmo? O que tá acontecendo com o Santos?
1: O que aconteceu com o Santos?
0: Tá acontecendo, né?
1: É, o que aconteceu com o Santos? Gente,
0: isso, hein?
1: Nós ainda estamos conversando, calma, segura isso aí.
0: Já vou baixar, um pouquinho só pra você falar.
1: Mas tá bom, parabéns aos palmeirenses, né? O Santos deixou o Palmeiras jogar
0: deixou?
1: E aconteceu o que aconteceu, mas tá tudo certo, meus pêsames, minha força, meus sentimentos aos santistas.
0: Essa nossa Renata fã aqui, ela... É um pouco mais baixinha,
1: da Renata. Eu acho que eu tenho a altura da perna da Renata.
0: Essa nossa Renata, ela é infã.
1: Ela é infã.

0: Tá certo, meu.
1: Vai ter jogo de volta, não acabou nada.
0: A única coisa que eu não sou fã é do Palmeiras, hã?
1: Vai ter jogo de volta.
0: Vai ter outro jogo, né? Vai ser quarta da próxima semana?
1: Mas acho que vai ser na Vila Belmiro mesmo, vivo o narrador falando ontem, porque tinha ouvido falar antes que ia ser no estádio do Corinthians, né? Mas vai ser na Vila mesmo.
0: Vai ser na Vila, não vai dar reais pra nós, não?
1: O Neymar vai poder jogar.
0: Aí a gente não vai receber pelo uso do estádio, é isso?
1: Não
0: vai vir reais pra nós. É pra isso o Palmeiras peça pra dar reais pra nós?
1: É. Então tá bom. Mas aí seria o Santos, é o mando do Santos, seria, né?
0: É
1: a torcida do Santos que ia ajudar.
0: Queria
1: vocês.
0: Queria pagar um pouquinho pra nós.
1: Pra vocês.
0: Não há de ser nada. Parabéns aos palmeirenses, meus pêsames aos santistas e bora. Chega, Sidney, já tá bom.
1: Brincadeiras
0: à
1: parte.
0: Bom.
1: Um abraço pros santistas aí que estão ligados na programação. O jogo não terminou ainda, pessoal. Tem mais um jogo.
0: Seu Severiano, tô aqui, meu apoio moral. Tamo junto. Um abraço pro senhor.
1: Tem que brincar, mas tem que ser, né, com responsabilidade.
0: Com certeza.
1: 9h45, faltam 15 minutos para as 10 horas da manhã. 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
0: 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Pessoal, vai mandando seu alô, seu bom dia aqui pra gente no 43-3316-4006. Lembrando que hoje a gente tem sorteio de lanche com refrigerante. Exatamente. 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
1: Isso.
0: Demarche, que fica no parquinho central da cidade de Rolando. 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E pode ser você o ganhador desse combo, que é um lanche e um refrigerante. 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
1: Isso mesmo, pra você que fez aniversário sábado, domingo, segunda, terça, quarta e está fazendo hoje, nome do aniversariante completo pra concorrer ao bolo com refrigerante no oferecimento da panificadora São Miguel Arcanjo. O sorteio será amanhã. Pra quem vai fazer amanhã, manda amanhã pra se cadastrar com a gente, mas pra quem fez de sábado até hoje, manda pra concorrer aqui. Beleza? Vamos mandar alô?
0: Um grande abraço aqui pra Maria José de Rolândia. Bom dia, Maria. Obrigada pelo carinho da audiência.
1: Fala, São Martinho.
2: Ô, Gatureba, cadê você?
1: Oi, Santista.
2: Fala, Gatureba. Santista.
1: Um abraço aí pro Cleverson, São Martinho. Tá chamando seu amigo Gatureba. O Gatureba apareceu aqui, ó. Mandou bondinho, o joião do Santos aqui. Aí sim, Gatureba, apareceu, hein? Gatureba não se esconde, não.
0: É, tá certo. Aparece. Ué, é o que tem que ser e pronto. Ganhando ou perdendo. É isso aí. Abraço pra você, Gatureba. Meus pêsames.
1: Quem mais tá com a gente?
0: Tânia Maria, bom dia. Obrigada pelo carinho da audiência.
1: Cláudia Gonçalves, ouvindo a programação. Valeu, Cláudia. Tudo de bom.
0: Um mestre de capoeira, Merenda, e a sua filha Eduarda, de Londrina. Um abraço pra vocês. Obrigada pela participação.
1: Tá faltando só você mandar o seu recadão aqui pra gente, hein?
0: 9h47.
1: Bom dia.

0: ótima manhã pra você que está com a gente aí. 9h56.
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3: E começa nesta sexta-feira o horário eleitoral gratuito para o primeiro turno das eleições de 2026. Trata-se do tempo destinado a candidatos e candidatas para divulgar ideias e propostas de campanhas nas redes abertas de TV e de rádio. A veiculação vai até o dia 1º de outubro, 4 dias antes do primeiro turno, de segunda a sábado, em 2 blocos de televisão e de rádio, somando 25 minutos diários. No rádio, o horário eleitoral será das 7h às 7h25 e das 12h às 12h25. Já na TV, o horário é das 13h às 13h25 e das 20h30 às 20h55. Fora desses blocos, ainda há inserções de 30 e 60 segundos, espalhadas pela programação entre 5h à meia-noite, somando 70 minutos diários por emissora. Com as informações das eleições 2026, Dárcio Campos.
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5: Tudo bem, bora que bora. Dez e sete já, hein? Oi, bom dia. Vamos lá pra segunda hora do nosso Manhã Total. Até o meio-dia, Manhã Total. Tá tempo ainda pra você participar. Manda beijo, beijo, beijo. Manda aquele bom dia especial pra quem você quiser. Valendo pra você um lanchão gostoso da Demarche Hamburgueria no final do horário, hein? Um pouquinho antes do meio-dia a gente faz o sorteio. Quem sabe seja você.
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0: aí pra você a música de Sandra Maria Madalena, pra você matar saudades, hein? Mais uma do Túnel do Tempo. Como é bom relembrar. Velhos tempos, boas lembranças. Pra você ligadão com a gente aí, valeu pelo carinho na audiência. É meio-dia, manhã total, nesse dia bonito, tá ficando bonito. Céu, o sol aparecendo, céu azul, né? É, pelo menos aqui, dando uma olhada pela janela aqui. Céu ficando azul aí, as nuvens se dissipando, tá bom demais. 21 graus, temperatura nesse momento. E a máxima pra hoje é de 27, vai esquentar, hein? 27 graus a máxima pra hoje. Nos próximos dias, olha só, vamos dar uma atualizada aqui. 32 a máxima para sexta, 32 a máxima para sábado e 32 a máxima para o domingo. Então serão aí dias com bastante calor, né? Para o pessoal aproveitar, principalmente final de semana aí, ó. Então pode se preparar que o calorão tá chegando, hein? Tá chegando. Aquele friozinho passou aí, ó. Ficou para trás, hein? E vamos que vamos. Durante os dias a gente vai atualizando para você tudinho, tempo e temperatura, para você ficar ligadão com a gente também, ouvindo a programação. Daqui a pouquinho, às 11 da manhã, Cobra News, as notícias, as informações para você ficar bem atualizado aí dos acontecimentos do Brasil, do mundo, do norte, do Paraná. Hoje, no final do horário, vamos estar sorteando hoje um lanche da Demarche Hamburgueria. É um lanche com refrigerante, delicioso lanche da Demarche Hamburgueria, do nosso amigo Nilton, né? Da sua esposa lá também. Toda a galerinha aí, tá bom? Sempre fazendo aquele trabalho legal e você ganhando aqui, vai poder aproveitar de montão. Beleza? É o seguinte, hein? Tem um recado pra você que está ligadão, ligadona com a gente, aqui na programação da Rádio Cobra FM 107.1 para todo o norte do Paraná. 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
1: Aí sim.
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0: Pro almoço aí, aquela mistura. Olha, bom demais, hein, Ellen? Show de bola.
1: Você já tá pensando no horário do almoço, meu amigo?
0: Tô pensando no peixe.
1: Essa fase tem que passar, Sidney.
0: Tem que passar?
1: Tem que passar. Meu Deus do céu. Aí hoje o peixe vai como? Assado, frito, cozido, cru?
0: Pode ser de qualquer jeito, mas... Mas tá bom, vamos deixar.
1: Deixa abaixo. Vamos lá.
0: Vamos mandar
1: alô pro pessoal.
0: Vamos lá.
1: Olha só, eu quero mandar um grande abraço aqui pra Tereza do Jardim Inglaterra de Londrina. Bom dia, Tereza. Obrigada pela participação.
0: Sidney Ellen, bom dia. Eu sou Rosilda Aparecida do Santo. Aliás, do Santiago, né? Estou aqui ouvindo a programação. Obrigado pela audiência. Valeu, valeu, valeu.
1: Um abraço pro César do Jardim Coliseu, também de Londrina. Bom dia, César.
0: Quem tá ouvindo a gente aqui, ó, o Rodrigo do Bar do Lércio, também o Carlinho. Carlinho Capeta. Ô, Carlinho Capeta. Tá ouvindo a gente aí, fez aniversário no sábado, é isso? Parabéns. Tá cadastrado aqui, valeu. O nome certinho, né?
1: Ah, não, tá apelido. Certo.
0: Sem apelido.
1: Um abraço aqui pra outro palmeirense que deve estar feliz da vida. Olha, hoje também. Didio de Apucarana. Didio. Beijo pra você, Didio. Deve estar feliz hoje, só né?
0: Alegria, né, Didio?
1: Vai comer peixe hoje, Didio? Conta pra nós. Um abraço pra você.
0: Maristela Vieira tá ouvindo a gente. Bom dia, Maristela. Tá participando aqui. Boa sorte.
1: Walter de Sertanópolis. Bom dia, Walter. 10h22.
0: Bom dia.

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16: 10h34, bom dia pra você que está com a gente aí, bom dia. Nessa quinta-feira, bom demais, hein? Bom demais saber que você escolheu a Rádio Cobra FM pra ser a sua rádio preferida, você com o radinho ligado aí, acompanhando a gente, fazendo almoço, de repente limpando a casa, curtindo a programação, trabalhando na rodagem, também levando a gente de carona. Lembrando que hoje, no final do horário, sorteio de um lanche delicioso da Demarche Hamburgueria. É isso mesmo, hein? Um lanche com um refrigerante. Um lanche e um refrigerante. Esse combo aí pra você, da Demarche Hamburgueria. Nome completo, manda pra gente aqui com a palavra lanche pra concorrer. Os aniversariantes da semana, manda também. Tem aniversariante aí? Manda pra gente pra concorrer ao bolo com refrigerante no oferecimento da Panificadora São Miguel Arcanjo. O sorteio já é amanhã, hein?
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16: Opa, vamos que vamos. Até o meio-dia, amanhã total pra você. Bom dia, bom dia.
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0: é a Rádio do Norte do Paraná, tá aí pra você, sucesso do, da Manu Batidão e Guilherme Benuto pra você, Torre Eiffel. Faltam 12 minutos pras 11 horas da manhã, 12 pras 11. Bom dia pra você que está com a gente aí, bom dia, bom dia, bom dia, até o meio-dia, amanhã total. E aí, tudo bem? Beleza? Manda pra gente sua mensagem, fala o que você está fazendo aí no 3316-4006. Acontece, acontece, a gente erra o telefone, não é verdade?
1: Ah, são muitos lugares, muitos, né? Confunde, lugares, é, à tarde trabalha num lugar, de manhã em outro, uhum. Acaba confundindo os telefones. Mas olha só, você que mandar o seu nome completo com a palavra lanche aqui pro 4333-1640-06, você vai concorrer a um lanche com refrigerante da Demarche Hamburgueria. Não esquece de mandar o nome completo e a palavra lanche na frente pra você concorrer, vai ser um pouquinho antes do término do nosso programa, a gente vai estar sorteando pra você, gente, ó, lugar top da galáxia, atendimento de excelência, hambúrgueres artesanais num ambiente super gostoso, vai levar a família pra passear ali no Parque Central da cidade de Rolândia, né, dar uma esparecida, curtindo um lanche, então pode ser você o ganhador desse lanche aí, só mandar o nome completo pra cá. 10 horas e 49 minutos, quero trazer um recado aqui pra vocês, pessoal, uma internet de confiança 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
1: Muito bem, faltam 10 minutos para as 11 da manhã. Oi, bom dia.
2: Bom dia, Sidney. Bom dia, Ellen.
0: Bom dia.
1: Fala, Baixão.
2: Ô, Sidney, coloca o nome da minha filha Fernanda Salvaterra aí no sorteio do bolo.
1: Sim,
2: que ela tá fazendo aniversário hoje.
1: Opa, parabéns.
2: Você sabe quem é? Mulher do Mineiro.
1: Mineiro, tá? Mineiro.
2: O nome dela é Fernanda Salvaterra, tá bom?
1: Beleza.
2: Deus abençoe a vida dela com muita vida e saúde.
1: Tá mandado.
2: Ótima quinta-feira a todos aí, um abraço. Sidney Motor com a dor de cabeça.
1: Você tá com dor de cabeça?
2: Foi 3-0 ontem.
1: Você é santista, né, Bastião?
2: Você não para de doer.
1: Eita, Bastião. Toma um dorinho.
0: O Sebastião é santista?
1: Santista.
0: É, meu amigo, eu não sabia, não.
1: É santista. Ele olha, fala vai Corinthians só pra alegrar você.
0: Ah, legal ele. Gente boa o Sebastião, me apoia moralmente. Assim como eu apoiei ele
1: mas
0: ontem.
1: Mas ele faz azul, tirando sarro.
0: Não, ele é meu amiguinho.
1: Ironia.
0: Não é não, ele gosta. Abraço pra você, Sebastião. Um grande abraço aqui pra Fernanda, Patrícia Fernanda. Bom dia, Patrícia. Obrigada pela participação.
1: Oi, bom dia.
3: Bom dia, opa. Sidney. Bom dia, Ellen.
0: Bom dia. Oi, Chuchu.
3: Quero participar desse sorteio do lanche.
1: Beleza.
3: E eu quero ouvir Chora Carolina.
1: Chora Carolina?
3: Eu estou ligadinho no seu programa, beleza?
1: Beleza.
3: Eu ofereço pro Raimundo Beaco, Raimundo Ceboleiro, pra Ângela do Bartinho. E pra todos os ouvintes que estão ouvindo o seu programa. Seu beleza. Programa está top, top, top da galáxia, beleza?
4: Tchau, chuchu!
3: E vai, Palmeiras!
0: Ô, beijo pra vocês, meus chuchus! Obrigada pelo carinho da audiência.
1: A Rosângela ouvindo a gente aí também, né? Valeu pelo carinho, pela audiência. Valeu pela sintonia. Quem mais tá com a gente? Vamos lá?
0: Mara, da Vila Nova de Londrina. Bom dia, Mara.
1: Isabel Nunes tá ouvindo a gente. Ela falou aqui, bom dia, meus amores, acordei agora já ligadinha nesse maravilhoso programa, muito bom ouvir sempre. Valeu, Isabel, tudo de bom.
0: Carlos, do Jardim Ana Rosa de Cambé, bom dia, Carlos.
1: Marilene Hernandes, tá ouvindo a gente, alô, Marilene.
0: Silvana de Apucarana, bom dia, Silvana.
1: Um abraço pra Alice Silva, tá na sintonia, valeu, Alice.
0: Pamela de Arapongas, abraço pra você.
1: A dona Anitta tá ouvindo a gente também, falou que tá fazendo colorau de novo.
0: Ô, dona Anitta, o que a senhora põe no seu pé de colorau que nunca seca?
1: Nunca seca, sempre tem colorau lá, não.
0: Sempre tem colorau, ela sempre tá fazendo colorauzinho. Dona Anitta, a senhora falou que quando fizer a feijoada vai mandar foto. É. Além da foto, manda marmita. Se não puder mandar marmita, a localização, viu? Porque as suas fotos estão fazendo mal pra gente, que a gente sai daqui com as lombrigas tudo atiçada. Então, ó, faz favor. Beijo pra senhora, obrigada pela participação.
1: Valeu pelo carinho da audiência, mais mensagens chegando, mas daqui a pouquinho a gente atende.
0: Faltam 8 minutos pras 11.
1: Olha, acertou.
0: Consegui fazer conta.

0: 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Ponto G pra você. Uma excelente manhã de quinta-feira. Chegando agora pra você, informação Cobra News.
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2: E a Polícia Civil do Paraná concluiu as investigações sobre a morte da fotógrafa Ana Paula, que faleceu após cair de uma altura de cerca de 50 metros durante uma travessia no Salto das Orquídeas, em Sapopema. O inquérito policial, conduzido pela Delegacia de Curiúva, apurou que o fato ocorreu sem a intervenção ou responsabilidade de terceiros, tratando-se de um acidente fatal. O laudo necroscópico apontou como causa da morte asfixia mecânica por afogamento após a queda na cachoeira. Com a finalização das diligências, o inquérito foi encaminhado ao Poder Judiciário como parecer de arquivamento.
3: Paraná.
2: E de janeiro a julho deste ano, o Paraná registrou uma nova queda nos indicadores de criminalidade no estado, reduzindo ainda mais os números, que já eram os menores registrados na série histórica de estatísticas. Os homicídios foram mais uma vez destaque. Num comparativo com o mesmo período de 7 meses do ano passado, foram 658 em 2026 contra 687 em 2025, uma queda de 4%.
3: Brasil.
2: E o governo brasileiro decidiu mover uma ação civil pública para obrigar o Discord a cumprir medidas que visam evitar a prática de crimes dentro da plataforma e elevar a proteção de usuários, especialmente crianças e mulheres. A ação pede ainda que o Discord seja condenado a pagar uma indenização por danos morais no valor de R$500 milhões. A Advocacia Geral da União pede que a Justiça condene o Discord ao cumprimento de uma série de medidas e que se adeque às exigências do ECA Digital.
3: Mundo.
2: E equipe de resgates entraram no segundo dia de buscas por mais de 1000 pessoas desaparecidas após uma avalanche de água, gelo, lama e rochas atingir a região montanhosa na fronteira entre o Nepal e a China. Até a última atualização, as autoridades confirmaram mais de 200 mortos. Além disso, 468 turistas estão desaparecidos no território nepalês, a maioria deles estrangeiros.
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2: E a proposta de emenda à Constituição, conhecida como PEC da Segurança Pública, entrará na pauta de votação na Comissão de Constituição e Justiça do Senado na próxima semana. O senador Otto Alencar, presidente da comissão, confirmou que o colegiado iniciará as discussões sobre o tema na próxima quarta-feira. A PEC da Segurança Pública, de iniciativa do governo federal, prevê o endurecimento das regras para chefes de organizações criminosas e cria um novo pacto federativo entre União, estados e municípios para o enfrentamento ao crime organizado no país.
3: Previsão do tempo.
2: Nesta quinta-feira, as condições de tempo voltam a ficar estáveis no Paraná sem chuvas. A mínima em Londrina foi 14, a máxima não passa dos 26 graus. 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
2: 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A Rádio do Norte do Paraná, 11:12, horário do almoço. Você almoçando aí, bom apetite. Você ouvindo a gente, obrigado pela companhia, pela sua audiência. Até o meio-dia, hein? Manhã total, Sidney Domingues, Ellenson Rivas. A gente comanda a festa pra você e o dia tá bonito. Tá esquentando, hein? Tá esquentando, tá fervindo. 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Tem lanche da Demarche hoje no final do horário, hein? Manda o seu recado.
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0: Bom dia. Obrigado pelo carinho da sua audiência, você do outro lado do rádio acompanhando a gente aí, as melhores músicas na melhor rádio, sem dúvida alguma, você, ligadão, ligadona com a gente. Daqui a pouquinho tem o sorteio, hein? É, daqui a pouquinho o sorteio do lanche da Demarche Hamburgueria, um delicioso lanche. É, você que tá com a gente aí, obrigado pelo carinho, pela audiência, você concorre então a esse lanche da Demarche Hamburgueria, Ellen.
1: E sexta-feira, amanhã, tem sorteio de bolo com refrigerante pros aniversariantes da semana. Você que fez aniversário de sábado passado até hoje e ainda não mandou o nome, dá tempo, manda aqui pra gente. Se você for fazer amanhã, manda amanhã pra entrar direitinho no nosso banco de dados aqui, porque quando você vai retirar, por que que a gente pede no dia, gente? Senão não cadastra, porque quando você vai retirar o bolo, você precisa levar o RG pra comprovar. Exatamente. O teu aniversário, tudo direitinho. Então, por isso que a gente pede na data específica pra cadastrar vocês aqui. Ainda dá tempo de participar, 4333-16-4006.
0: Sempre mandando o seu nome pra gente, pessoal. Manda mensagem aí com o seu nome pra também mandar aquele alusão especial.
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0: 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Vamos mandar os guerigueres, Ellen.
1: Um grande abraço aqui pro Odacir Lino. Bom dia, Odacir. Obrigada pela audiência.
0: Oi, bom dia.
3: Bom dia, Ellen. Bom dia, Cid.
1: Bom dia. Quer
3: participar do lanche,
0: tá? Opa, beleza.
3: Tchau, fica com Deus.
0: Amém.
3: Ah, fala pra esse seu Sebastião aí que ele falou que a parente dele tem sobrando Salvaterra.
0: Sim.
3: Meus parentes também têm.
0: Tem?
3: Olha. De Biporã. Será que a gente é parente?
1: Olha, se descobrindo aí, nem sabia. Já
0: ficou,
1: pensou?
0: A dúvida no ar.
1: Descobrindo parente perdido.
0: É, um abraço aqui pro Isaías que mandou pra gente. Ele falou, eu também, só não entendi. Ele mandou só uma mensagem.
1: Ele também.
0: Eu também.
1: Será que ele é Salvaterra também?
0: Deve ser santista. Ele quis dizer, acho que santista. Tava falando aquela hora do Santos, né? Do Bastião ser santista. Então, vamos lá. Um abraço pra você, Isaías.
1: É, um abraço aqui pra Márcia dos Santos. Bom dia, Márcia.
0: Bom dia, tudo bom? Ligadinho com vocês aqui, curtindo a programação. Quero participar. Beleza, tá participando. Não comandou o nome aí. Manda o nome pra gente saber quem que é. Um abraço.
1: Marina Gomes, bom dia.
0: Outra mensagem aqui sem nome também. Vai mandando que a gente fala daqui a pouco, tá? Quem mais tá com a gente curtindo a programação? Um abraço aí pro Saulo Moraes. Bom dia, Saulo Moraes.
1: Paulo de Santo Amaro, Cambé. Bom dia, Paulo.
0: Valeu pela audiência, pelo carinho da sintonia. Mais um áudio, vamos lá. Oi, bom dia.
4: Bom dia,
0: Eli.
4: Bom dia, Cid.
1: Bom dia.
4: Estou ouvindo seu programa.
0: Opa.
4: Sou Rosali, que vim de Santiago.
0: Fala, Rosali.
4: Eu quero que coloque o nome do meu neto, Samuel.
0: Samuel.
4: Ele fez aniversário dia 22.
0: Opa!
4: Então coloca o nome dele no sorteio do bolo.
0: Beleza. Qual é o nome completo?
4: Samuel Fitiri.
1: Hã?
4: E também quero concorrer o lanche.
0: Beleza.
4: E uma ótima quinta-feira a todos vocês aí.
0: Pra você também.
4: Uma música pra mim. O Roberto Carlos.
0: Roberto Carlos.
4: O Baile da Fazenda.
0: Ah, é boa essa música. Aí toca no...
4: tudo gostar da música.
0: Toca no baú da 107 daqui a pouco com José Gazzoni, que é as músicas do passado aí pra tocar, tá bom? Um abraço pra você, obrigado pela audiência.
1: Um abraço aqui pra Luzia da Vila Atalaia de Cambé. Bom dia, Luzia.
0: O Bruno Alexandre participando com a gente aqui. Tem áudio? Oi, bom dia.
5: Opa, bom dia.
0: Beleza, Bruno? Vou
5: participar do sorteio do lanche.
0: Certo, aí, meu amigo.
5: É Bruno aqui de Rolândia.
0: Boa sorte pra você, obrigado pela audiência.
1: 11h26.
0: Bom dia, bom dia. Bom dia.

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1: 11:32.

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21: Tudo bem, 11h40, faltando 20 pro meio-dia, hein? 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

0: Manda o seu beijo, beijo, beijo. Agora tem giro do futebol. 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
1: 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Ontem à noite tivemos dois jogaços na Copa do Brasil, e começando pelo Vasco, que venceu o Vitória por 1-0 em São Januário, com gol de Andrés Gomes, aos 59 minutos. Gente, foi um jogaço. Leonardo Jardim jogou muito no gol da equipe do Vasco, defendeu muito, o Barros foi expulso logo no início da partida, o Vasco soube controlar, soube bem na partida, equilibrar defensivamente com Robert Renan, Cuesta, Pumita e Lucas Piton. Thiago Mendes foi um capitão muito bom nessa partida, soube exercer seu papel de liderança para os companheiros, passar essa tranquilidade para eles, e ainda mais defensivamente sem a bola, ele foi muito bem. Destaque para Andrés Gomes, que cortou pro meio, chutou de esquerda, uma chapada sensacional, fazendo o gol da vitória do Vasco. Já no Nubank Park, o Palmeiras venceu o Santos por 3-0. Flaco Lopes marcou os 34, Andrés Pereira aos 45 e Flaco Lopes fechou a conta em 3-0 aos 61 minutos. O argentino marcou duas vezes, o Andrés Pereira deixou dele também. Lembrando que o Andrés Pereira era torcedor do Santos quando era moleque, quando era mais novo, e foi lá e fez um gol muito importante para a equipe do Palmeiras. E o Santos está numa situação muito complicada, não contou com o Neymar no jogo. Do outro lado, o Palmeiras deitou e rolou, fez o que quis. John Arias acabou com o jogo pelo lado direito, Flaco Lopes flutuando, Vitor Roque muito bem taticamente, Andrés Pereira arriscando, finalizando, dando assistência. Gostei da partida dele. Vamos ser sinceros, é praticamente irreversível esse placar de 3-0. Com as informações do futebol brasileiro, Augusto Galindo.

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0: FM, a Rádio do Norte do Paraná. Tá aí pra você o Leonardo. Essa música é muito bonita pra você. Pra matar saudades aqui no nosso Flashback Sertanejo de hoje. Faltam 4 minutos apenas para o meio-dia.
1: Finalzinho do programa chegando e eu não posso ir embora sem antes deixar um recado aqui pra você, comerciante, lojista, você que tem seu barracão, seu galpão que tá cheio de material reciclável e não sabe o que fazer com ele. 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
0: É isso mesmo, faltam 3 minutos pro meio-dia. Finalzinho do programa, vamos mandar os últimos recados. Um abraço aqui pro nosso ouvinte Porfírio Divino, tá ouvindo a programação em São Paulo, IEP São Paulo. E ele mandou um simblão do Palmeiras aqui. Tô feliz porque. Que será?
1: Ô, oh, Jesus!
0: Um abraço pra você, Porfírio, tudo de bom?
1: Um grande abraço aqui pro Vanderlei Augusto, bom dia!
0: Oi, bom dia!
2: Bom dia, Sidney, bom dia, Eli.
1: Bom
2: a
1: dia.
2: A programação de vocês é nota mil.
0: Obrigado.
1: Obrigada.
2: Também coloca meu nome, Luísa Gimenez, no Opa. Sorteio do lanche.
0: Beleza.
2: Um grande abraço pra vocês.
1: Valeu, abraço, linda. Um abraço aqui pro Adilson Silva, bom dia, Adilson.
0: Obrigado pela audiência.
1: Vamos lá pro ganhador do sorteio do lanche hoje, presente da Demarche Hamburgueria, um lanche e um refrigerante, vai para Nathalie Vitória Petenassi. Nathalie Vitória Petenassi, final do telefone 6115. Parabéns, parabéns, Nathalie. Feliz aniversário mega especial hoje, vai pro Luiz Carlos, Fernanda Salvaterra e Samuel Tiriri, não, Titiri.
0: Titiri,
1: isso. É, Samuel Titiri da Silva, parabéns, muitas felicidades a vocês.

0: Feliz aniversário aos aniversariantes de plantão que concorre a bolo com refrigerante no oferecimento da panificadora São Miguel Arcanjo. Ellen, bora, bora, bora.
1: Bora, pessoal. Excelente término de quinta. Deus abençoe a todos. Amanhã, a partir das 9 horas da manhã, Ellen Sorribas no nosso Manhã Total na companhia
0: do Sidney Domingues.
1: Falou, galera. Até amanhã. Tchau, Sidney.
0: Tchau, Ellen. Até amanhã. Vem aí, José Gazzone. José Gazzone e o Baú da 107. Tchau, tchau. 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
2: 11 horas e 59 minutos. 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
3: Meu boa tarde para você que está sintonizado na Cobra FM 107.1. Nesta quinta-feira, dia 27 de agosto de 2026, eu espero que esteja tudo muito bem com você, com sua família. Eu desejo que você tenha um ótimo dia. Quero agradecer a você que está sempre sintonizado, ligado na Cobra FM, acompanhando, participando desta bacana programação. Bom, eu quero falar aqui de um assunto meio genérico, mas bem importante para todos nós, até porque nós temos muitas coisas novas, costumes novos, mas é importante a gente manter um padrão de respeito, um padrão de amor ao próximo. Vamos por partes. Bom, eu não sei até onde isso é verdade, até porque na internet você encontra também, ainda mais agora com a inteligência artificial, você encontra muita mentira, mas ontem eu vi bastante aquelas cenas daquela inundação lá no Nepal, e aí uma das cenas que chamou bastante atenção foi de que tinha uma criança tentando sair dos entulhos, sair da lama, e ao mesmo tempo tinha pessoas perto filmando, ou seja, elas estavam preocupadas em filmar para depois postar e ganhar like, né? Mais preocupadas em filmar do que em salvar, ajudar a criança a sair daquela situação. E na verdade isto é uma questão recorrente, não é a primeira vez que eu vejo esse tipo de coisa. Em muitas situações de perigo, as pessoas, em vez de ajudar, elas estão apenas preocupadas em filmar para depois postar e ganhar like, enfim, em ficar lacrando pela internet. Então a minha avaliação é de que não precisa de lei para isso, porque isso já existe, que é a chamada omissão de socorro. Ou seja, você está em condições de ajudar uma pessoa a sair de uma situação de perigo, de morte, de ferimento, e você opta por fazer uma outra coisa, como por exemplo, filmar, né? Mas a lei pode, inclusive, especificar melhor esse tipo de atitude como sendo de fato uma atitude criminosa, e que é, né? A pessoa, em vez de focar naquilo que é fundamental, salvar a vida de outra pessoa, ajudar a sair de uma situação difícil, prefere ficar apenas filmando. E na verdade esse é um mal, eu acredito, que da atual geração. É um pessoal que é desligado de coisas fundamentais, e por isso que também, em termos de educação familiar, educação formal, nós teremos que trabalhar coisas que são muito básicas, mas que são importantes. Por exemplo, primeiros socorros. Então, nós fazermos e trabalharmos incansavelmente protocolos de primeiros socorros para que as pessoas possam se sentir pertencentes a uma determinada sociedade, a um determinado grupo, e numa situação de perigo, ela saber o que fazer enquanto responsável que é também pela vida, pela segurança das demais pessoas. E principalmente neste momento que nós estamos falando do El Niño, né, que pode trazer consequências danosas para todos nós, né, com chuvas muito fortes, secas, tornados e tudo mais. Então nós estarmos preparados. É muito importante que a gente possa realmente trabalhar esses temas. E por falar nessa mania que as pessoas têm de ficar usando o celular para filmar coisas, mesmo em situações de perigo, e eu já vi isso, o prédio pegando fogo, a coisa explodindo, e a pessoa, em vez de correr, procurar se proteger, está lá filmando e acaba sendo vítima até da própria conduta, que é uma conduta ruim. Mas eu quero falar aqui também de acidentes de estrada, né? Que tem um acidente, a pessoa está lá dentro do carro ferida, às vezes agoniando, e em vez do cidadão ir lá e tentar ajudar, tentar socorrer, ele vai lá atrapalhar. e ainda acaba fazendo filmagens e postando, o que é algo absolutamente invasivo. É você filmar uma pessoa e postar a imagem dela, principalmente em situações de desespero, como a gente acaba vendo em acidentes. E a gente sempre relata também que é muito comum, não é uma coisa que é de vez em quando, não. É muito comum que em acidentes de estrada, acidentes de veículos, acabam ocorrendo mais acidentes, porque muitas vezes curiosos param de forma errada apenas para ir lá ver. Não vai lá para socorrer, não vai lá para ajudar, vai lá para ver e acabam atrapalhando quem está socorrendo e como também ficando em situação de perigo e ocasionando mais acidentes. Então, nós temos que pensar sobre isso. É muito importante que a educação funcione muito nesse sentido de orientar mais ainda as pessoas para essas novidades, né? De telefone, de postagens, de filmar com muita facilidade a vida das demais pessoas. Então, é a minha opinião para o dia de hoje, sempre no sentido de colaborar para que nós possamos, na nossa sociedade, vivermos com relações muito melhores. Beleza? Fiquem todos com Deus. Um grande abraço do João Pavinato.
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0: 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Oi, gente. Estou chegando por aqui com o programa Baú da 107. Nesta tarde linda e maravilhosa. Continue ligado.
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0: 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Tudo bem com você? Está começando o Baú da 107 neste dia 27 de agosto de 2026. Agradecendo a Deus por este dia lindo e maravilhoso. Um friozinho gostoso e você ligado e curtindo Cobra FM, a Rádio do Norte do Paraná, com muita música boa para você recordar e matar saudades. Está apenas começando. Baú da 107. É muita emoção. Vamos juntos. Até as duas. Aumente o volume. É um prazer estar entrando aí na tua casa, no teu comércio, você no sítio, no campo, na fazenda. Ligado, curtindo. Cobra FM 107.1.

0: Este é o programa Baú da 107, pelas ondas da Cobra FM. Tudo bem com você? Nesta quinta-feira, hoje 27 de agosto de 2026. Quando você tiver finalizado uma meta, não olhe para ela como a linha de chegada. Olhe para ela como o ponto de partida para a sua próxima conquista. A vida é uma maratona sem fim. Não fique ocioso por muito tempo. Em vez disso, concentre-se no próximo ponto do marcador.
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0: Meio-dia mais 31 minutos. 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

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Lembrando, daqui a pouco tem Cobra News com Darcio Campos, para você ficar bem informado. Teremos também a tradução do dia e muita coisa boa para você aqui no Baúda 107. 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

0: Tá aí, Rosana, aqui na Cobra, pra você que está aí ligado, uma ótima tarde pra você. Agora tem Cobra News com Dárcio Campos, Cobra FM, faltando um minuto para uma, se liga.
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2: E a Polícia Civil do Paraná concluiu o inquérito que investigava uma denúncia de estupro contra uma passageira por um motorista de aplicativo em Londrina. O caso aconteceu em 8 de julho. O suspeito de 42 anos foi indiciado pelo crime de estupro e o procedimento já foi encaminhado à justiça. A prisão em flagrante realizada durante a investigação foi convertida em prisão preventiva e o motorista permanece à disposição da justiça.
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2: E a febre do Nilo Ocidental não é uma doença comum no Brasil, mas é conhecida na África há pelo menos 90 anos. Segundo o médico infectologista do Hospital das Clínicas da Faculdade de Medicina da USP, Furtado da Costa, apesar de casos confirmados e até uma morte causada pela doença, a maioria absoluta dos quadros é leve e menos de 1% evolui para forma grave. A febre do Nilo Ocidental é uma infecção viral aguda causada por um arbovírus, grupo que também inclui aqueles responsáveis pela dengue, zika, chikungunya e febre amarela. A transmissão ocorre principalmente pela picada do mosquito do gênero Culex, como pernilongo ou muriçoca, que adquire o vírus ao se alimentar de aves infectadas.
3: Brasil.
2: E o prazo para a renegociação de dívidas com as facilidades do Desenrola Fies vai até o dia 16 de setembro. O programa concede descontos e condições melhores para o pagamento àqueles que se endividaram a contratar o Fundo de Financiamento Estudantil, que oferece o financiamento àqueles que desejam ingressar em uma instituição privada de ensino superior. Após a formatura, o estudante precisa devolver o dinheiro pago pelo governo com juros baixos e condições facilitadas dentro do limite de renda do benefício. Desta vez, a renegociação é direcionada para os contratados do FIES firmados até 2017.
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2: E o Ministério da Fazenda publicou a portaria que prorroga a subvenção de 44 centavos por litro de gasolina até o dia 9 de setembro. A medida provisória que autoriza o governo federal a criar subvenções para combustíveis por causa da guerra no Oriente Médio perde a validade em 9 de setembro e deve caducar. Há um entendimento no governo federal de que o recém-aprovado projeto de lei complementar dos combustíveis poderia ser usado para manter as subvenções por mais tempo. Em princípio, mas os detalhes jurídicos ainda estão sob análise.
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2: Início de tarde de estabilidade no estado do Paraná. Rolândia marca agora 24 graus. Agora na zona norte de Londrina, os termômetros registram 25 graus. 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
0: Cobra FM, agora 1:03.

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14: Muito bem, Cobra FM 107.1 por aqui, José Garzoni, junto com você nessa tarde, se liga, gente.
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14: A Rádio do Norte do Paraná, chegou o momento da nossa tradução do dia. The Police, Every Break You Take, foi lançado em 20 de maio de 1983. E você vai conferir agora no Baú da 107.
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0: Tá aí, ó, Borbulhas de Amor, Fagner. 1:23, Baú da 107.
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0: Tá aí, ó, Guilherme Arantes, Xixi nas Estrelas, Queen, muita música boa, Pixote, Alu e eu. E aí, tudo bem com você? Ligado, curtindo? Cobra FM 107.1, é um prazer, uma alegria ter você aí do outro lado. Fica à vontade, gente, vamos juntos. Muita música boa e você interagindo aqui através do nosso WhatsApp, se liga.
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0: Cobra FM, agora 1h34.
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3: Muito bemzão de volta. Oi, gente, por aqui José Gazzone, junto com você, na Cobra.
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0: Annelle Lennox. Why? Aqui no Baú da 107. Quem está curtindo o nosso programa, o Lino, o Dacir.
1: Boa tarde, José Gazzoni.
0: Boa tarde, tudo bem?
1: Certo, por aí, José Gazzoni.
0: Tudo certo.
1: José Gazzoni, vamos tocar uma música aí da Vanusa.
0: Vanusa?
1: Nas manhãs de domingo. Essa é bonita, hein, José Gazzoni. Falei pro pessoal, todo mundo que está curtindo a rádio 107.1 do Norte do Paraná, do programa do José Gazzoni.
0: Olha aí, ó.
1: Equipe, tá bom?
0: Beleza.
1: Um abraço.
0: Outro.
1: Sou da Cid Porto Alegre, curtindo essa rádio lindona, hein, José Gazzoni?
0: Beleza, menino.
1: Belo programão teu, hein?
0: Obrigado.
1: Grande vozeirão, hein, José Gazzoni? Ô, José Gazzoni.
0: Valeu.
1: Abraço.
0: Tamo junto. Outro.
2: José Gazzoni, queria
0: tarde.
2: Que você tocasse pra mim a música da Rosana. Nem um toque.
0: Rosana.
2: Eu ofereço para Maria do Jardim Teresópolis, que ela sempre oferece música para mim, para todos os ouvintes,
0: certo.
2: Aqueles que gostaram da música. O ouvinte é Ivone, estou aqui ligada no seu programa.
0: Muito bem.
3: Boa tarde, José Gazzoni.
0: Oi, boa tarde, Maria, Maria do Bairro. Bairro
3: que você fala. Quero mandar os parabéns para a Juliana, filha do Sebastião.
0: Ah.
3: Ela tem aniversário, estou precisando com bastante saúde, muitos anos de vida. Mas que o senhor devia estar cá para mim fazendo o favor hoje. Eu quero uma com o Fábio Júnior, qualquer uma dele, eu fiz para você. Para o Dascan, para Chico, para os amigos, eu me fiz para mim. O Nestor São Paulo, Roberto Fernandes, esposo dele, nome Jacaré de Candeia, sua esposa, Gaudinha, sua namorada Morena.
0: A lista dela.
3: A sua vida fazer Santa Maria, Elizabeth Motoque, a Ivone do Padre Ângelo, Crio do Pioneiro, Crio do Celestrino, Manu e Luiz, o Mauro, Jean Zatilha, a Valdirena, a Dona Preta, a Elzinha do Baitira, a Edneia de Cambé. A Gersina, a Anitta, a Marta Gabriel. Todas as minhas amigas em geral. Uma ótima quinta-feira abençoada para todos nós. Quer mandar a tradução da música para mim fazendo um favor?
0: Tá bom.
3: José Gazzoni, desculpa, acho que parece que é Juliana que ela chama.
0: Juliana
3: Salvaterra. Acho que é uma coisa assim, eu ponho Fernanda.
0: Tá
3: tem
0: certo.
3: Nada a ver.
0: Muito bem.
4: Boa tarde, meu amigo. Sou o Tanoio do Jataizinho.
0: Boa tarde.
4: Eu queria ouvir uma música Dominó, Topê da Vida.
0: Olha aí,
4: Deus abençoe.
0: Amém. Bom, gente, eu vou embora na sequência. O Eli vai comandar sua tarde. Eu retorno amanhã, se assim Deus permitir. Tenha aí uma ótima tarde. E até lá. Valeu. Tchau, tchau.
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2: Hora certa, 1:59.
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15: Bom ter você aqui na 107. Aquele abraço, boa tarde, tô chegando, hein?

0: Você tava bem, demais, você tava com Gazone, aqui você sabe, na Cobra FM, é um amigo, um campeão em cada horário.
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0: Ah, que legal, hein? Tarde gostosa, uma tarde assim de sol, tarde bacana, né? Tá gostoso, hein? Tá gostoso. Hoje, 27 de agosto, o ano é 2026, fala comigo, tô te esperando, apareça por aqui, o nosso WhatsApp. 43-33-16-40-06.
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3: Banda Guilherme Benoit, isso aqui, ó.

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1: As mais tocadas aqui na nossa programação. Braço. Muito bem, tem mais sucesso chegando aqui. Enquanto você participa aqui no 33 16 40 06, eu trago pra você as mais pedidas. Fred e Fabrício, Você Não Cuidou.

0: As melhores estão aqui na nossa programação. Muito obrigado aí pela companhia. Boa tarde. Você que tá mandando aí um salve pro sucesso. Deus abençoe tudo de bom. Uma quinta-feira especial pra você. Gente, eu tava imaginando aqui, eu tava pensando. Quinta-feira, mas já é sexta-feira de novo. Coisa boa, né? Eu adoro sexta-feira, mas passa muito rápido. Que loucura, hein? Meu Deus do céu. E a gente tá aí, né? Chegando aí, na sexta-feira, em mais um fim de semana. Por isso que eu digo sempre, aproveita cada segundo da sua vida. Viva com muita intensidade.
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0: Tá aí! Sucesso, hein? Entre as mais pedidas do Brasil, Patrícia e Manuela, Vai Pra NASA. Se é sucesso, toca na Cobra FM.
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0: 2h31.

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16: Olá, um abraço aqui pro pessoal de Jataizinho. Muito obrigado, hein, Jataizinho. Só dá Cobra FM 107.1. Que legal, hein? Bacana, bacana. A galera de Jataizinho tá ouvindo aqui a 107. Se você também tá na sua cidade e tá acompanhando a nossa programação, entre em contato aqui no 33-16-40-06. 43-33-16-40-06. E participe da nossa programação e a gente manda aquele alô legal pra você. Agora 2h38.
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16: 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Dando sequência aqui com as mais tocadas, só música legal, hein? Eduardo Costa, Imagina Eu.

0: Entre as mais tocadas, essa música que é muito, muito top. Ana Castela, É Que Eu Não Te Esqueci, entre as mais tocadas do Brasil. Se é sucesso, toca aqui na nossa programação, aqui na Cobra FM.
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0: A gente tá falando de sucesso. Tem mais um grande sucesso pra você. Gustavo Mioto, Pedido de Socorro.

Ancorá, é um novo sucesso do João Bosco e Vinícius, participação de Hugo Guilherme, essa música é muito bacana, top das tops. Hugo e Guilherme fazem participação nessa música maravilhosa, nessa música sensacional de João Bosco e Vinícius.

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1: Os municípios de Curitiba, Paranaguá, Foz do Iguaçu e Londrina lideram a lista de denúncias de propaganda eleitoral irregular no Paraná, de acordo com o aplicativo Pardal da Justiça Eleitoral. Ao todo, 327 queixas foram registradas desde a disponibilização da plataforma gratuita do Tribunal Superior Eleitoral. Nos últimos dias, desde o início da contagem, Curitiba registra quase um terço das denúncias, cerca de 118. Paranaguá conta com 49 reclamações, Foz do Iguaçu 28 e Londrina com 16. As quatro cidades correspondem a 64% das queixas no aplicativo, com 211 queixas ao todo.
2: Política.
1: E o ministro André Mendonça, do Tribunal Superior Eleitoral, firmou uma tese sobre o uso de deepfakes durante a campanha eleitoral. A proposta dele é de que seja considerado deepfake aquele conteúdo que tenha um grau de realismo tão grande que confunde o eleitor e que ele não consiga dizer que é falso, ou seja, que provoque uma falsa sensação de autenticidade. É preciso ainda, segundo o ministro, diferenciar o que é deepfake, que é proibido pelo TSE, do que a inteligência artificial, que é permitido, desde que fique bem claro que se trata de IA bem explícito e não seja usado para prejudicar o candidato ou eleitor.
2: Brasil.
1: E o Brasil registrou 59 milhões de passageiros em voos domésticos entre janeiro e julho deste ano, o maior volume em 26 anos. O número representa alta de 4,04% em relação ao mesmo período do ano passado, quando 57 milhões de viajantes foram transportados no país, segundo a Agência Nacional de Aviação Civil, ANAC. Somente em julho, mais de 9 milhões de passageiros utilizaram voos domésticos no país. O resultado também é o maior registrado para o mês desde o início da série histórica em 2000 e representa um crescimento de quase 2%.
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1: E a Meta, dona do Instagram, Facebook e WhatsApp, concordou em pagar mais de 16 bilhões de dólares, cerca de 86 milhões de reais, a estados americanos em um acordo judicial relacionado a um processo que acusa a empresa de incentivar a dependência de adolescentes das redes sociais. A empresa também concordou em adotar novas regras para adolescentes que usam Facebook e Instagram em todos os Estados Unidos, incluindo limite diário de uso e bloqueio durante a madrugada, segundo documentos judiciais.
2: Previsão do tempo.
1: Tarde de quinta-feira de estabilidade em toda a nossa região. Cambé marca agora 27 graus. Agora na zona leste de Londrina, os termômetros registram 28 graus. 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
3: Na Cobra FM, 3 e 4.
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9: Muito obrigado aí pelo rádio ligado. Boa tarde pra você, 3 e 9. Boa tarde.

Esta quinta-feira, quem tá dando bolo, quem tá dando churrasco, Ana Paula Amorim, parabéns da Rádio Cobra FM pra você. Felicidade, tudo de bom aí. Ela tá dando churrasco, a Sueli Anese também, né? Magon tá dando aí churrasco, Leandro Almeida também, o grande Leandro Almeida Campos tá dando churrasco hoje, falou, sucesso, é tudo por minha conta, hein? O Eduardo Rizzi também tá dando aí churrasco. Que legal, hein? Tem muita gente dando churrasco hoje, porque tá de data nova, né? Grande Leandro aí, só sucesso, hein? Rapaz do céu, então hoje é por conta dele. Para todos e para todas que estão de data nova, parabéns, felicidades da Cobra FM.

0: Cobra FM te deseja tudo de bom. Feliz Niver. 3 e 11.
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3: E começa nesta sexta-feira o horário eleitoral gratuito para o primeiro turno das eleições de 2026. Trata-se do tempo destinado a candidatos e candidatas para divulgar ideias e propostas de campanhas nas redes abertas de TV e de rádio. A veiculação vai até o dia 1º de outubro, 4 dias antes do primeiro turno, de segunda a sábado, em 2 blocos de televisão e de rádio, somando 25 minutos diários. No rádio, o horário eleitoral será das 7 da manhã às 7h25 e das 12 às 12h25. Já na TV, o horário é das 13 às 13h25 e das 20h30 às 20h55. Fora desses blocos, ainda há inserções de 30 e 60 segundos, espalhadas pela programação entre 5 da manhã e meia-noite, somando 70 minutos diários por emissora. Com as informações das eleições 2026, Dárcio Campos.
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5: Oi, gente, prazer ter você aqui. Boa tarde, agora 3h16.
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5: Cobra FM. Festa do ouvinte. Conte-me tudo e não esconda nada. Salve, salve, gente boa. Hoje, quinta-feira, uma tarde gostosa, um sol maravilhoso. Bom ter você por aqui. Abraço.
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5: Continue participando. Vou atender todo mundo. Vou atender você, você, você, você, você que tá mandando aqui a sua participação. Salve. Muito obrigado, tá bom? Continue aí, você tá de parabéns. 43-33-16-40-06 para você participar aqui da nossa programação. Você vai ser muito bem atendida, muito bem atendido. E agora chegou aquele momento gostoso, maravilhoso da gente viajar. 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Dá de presente o Vale a Pena Sentir Saudade. Tem o grande Fábio Júnior.

0: gente matou saudade, delícia de música. Ira, envelheço na cidade. Presentão de ótica, Lux, a luz dos seus olhos. 107 é Cobra FM. Abração pra você. Vamos junto. Que a melhor programação do seu rádio. Theo e Thiago.
1: Essa é puro sentimento, viu?

Antes, aqui na nossa programação Direitos Iguais, tá tocando muito e uma das mais tocadas em todo o Brasil. Sucessão do Brasil, Simone Mendes. Agora 3h32.

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1: Boa tarde para você que acompanha aqui a nossa programação. Valeu pelo rádio ligado. 107.1 é Cobra FM.
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1: A Globo decidiu acelerar os preparativos de Avenida Brasil 2 após enfrentar um problema que se tornou cada vez mais comum na dramaturgia: montar um elenco estrelado. A emissora já trabalha para iniciar as gravações da novela em outubro, cerca de 3 meses antes da estreia prevista para 2027, numa tentativa de assegurar aí a disponibilidade dos principais atores. Que negócio, né, pai? A Globo mandou um monte de gente embora aí, e agora tá faltando, né, material aí, tá faltando aí aqueles, né, excelentes atores que ela mandou embora aí, e agora faz falta, né? E agora muitos ganham por obra, né? E às vezes não tem, né? E aí falta aí mão de obra aí, né? Então é o feitiço que virou contra o feiticeiro, né? Então tá aí, né? A Globo adianta gravações de Avenida Brasil 2 após perrengue com o elenco. De Olho no Mundo da Fama. Cobra FM 3:37.

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1: Minha amiga, boa tarde, meu amigo.
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4: Alô, sucesso.
1: Alô, alô, alô, sucesso, você participa aqui, né? Você manda um salve, você bate um papo com a gente aqui. A gente fica feliz com a sua participação em saber que você acompanha a gente, a sua cidade. Isso é legal, amizade, é tudo de bom e poder bater papo com você, conversar com você assim diretamente. Isso é muito, muito, muito, muito, muito, muito, muito, muito legal mesmo.
5: Se você tocasse pra minha...
1: O que, que você quer ouvir?
5: Da Paula Fernandes.
1: Paula Fernandes.
5: Eu tô carente.
1: Tá carente?
5: Eu queria oferecer ela pra... Oferecer pra Maria também, Maria, que ela sempre oferece então, pra mim, pra todos os ouvintes, pra aqueles que gostaram da música.
1: Beleza, um abração pra você. Deus abençoe a sua vida, da sua família, tá legal? 33-16-40-06. Alô, sucesso. Joel tá mandando um salve. Fala, Joel. Grande Santista, hein? Domingo tem Corinthians e Santos, viu, Joel? Vocês vão dançar, hein? Vocês vão perder. O Santos é uma cacetada do Palmeiras, não é bom? Ai, Joel. Joel tá triste, né? O Santos perdeu, né? Vamos agora para Jataizinho, deixa eu ver aqui, é isso.
6: Boa tarde, meu amigo, aqui é o Tanor de Jataizinho.
1: Amigão, beleza?
6: Eu comecei a acompanhar vocês desde ontem, eu nem sabia que tinha essa rádio. E estou gostando muito, e parabéns, nota mil para vocês.
1: Beleza.
6: Eu queria ouvir uma música do Rick Renner, Filha. Deus abençoe a todos vocês aí.
1: Amém. Abração pra você. Opa, boa tarde pra você, um grande abraço aí pra galera de Jataizinho. O 20 pede, a gente toca, hein?

Muito obrigado, Ivone, pela sua participação. 9:04. Paulinha Fernandes. Sem você. Eu sim você. Mais um sucessão aqui. 107.

0: Faltam 6 para as 4, tá chegando Peruca. Aqui você tem um amigo, um campeão em cada horário. Tô de volta às 7 da noite. Obrigado pela companhia. Foi, ó, top, top, top, top. Obrigado, Jataizinho. Obrigado todo mundo aí. Obrigado, Cambé. Obrigado, Rolanja. Obrigado você aqui de Londrina. Obrigado você aí, né, que tá acompanhando a nossa programação na sua cidade, no seu bairro. Valeu pela preferência. Tô indo embora. Tchau, gata. Tchau, gato. Fui.
1: Romântica?

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2: Quem tá aí?

0: nos
1: mãos. E você sabe tocando.
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1: É, meu filho, hoje a giripoca vai piar aqui no boteco. E você sabe, com muito modão.
0: Delícias de amor vou viver, pois você voltou.
1: O quê?
3: Aí, machuca, peru!
4: Tem as manhas, não entra não. Tem a instrução de um profissional.
1: Não entra.

0: mas das antigas, mas só a voz. Tem uma pro peruca?
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0: Me segura.

0: Vou te matar de vocês.
1: O chão vai tremer.
0: É mesmo?
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0: Corre dele.
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0: É, meu filho, a sanfona vai gemer e o poeirão vai levantar nesta tarde. Um maravilhoso de quinta-feira hoje, dia 27 de agosto de 2026, está começando mais um Boteco. Vocês estavam muito bem com ele, ele reis o sucesso do rádio, que volta às 7 da noite aqui pra você, da 107.1, que é pra você aqui da 90.3. Alô, pessoal do Vale do Paranapanema, obrigado pela grande audiência, pelo carinho. Estava com ele, Diogo Cleiton, beleza, beleza. E às 4 até às 7 da noite, é um Boteco com muito...

0: 4h16 aqui no Boteco. Você vai participando, 43-3316-4006, vai pedindo a sua moda. 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
1: Boteco. E você vai mandando sua mensagem participando 43-33-16-40-06. Lembrando que amanhã tem um sorteio de um delicioso bolo. 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Vai te presentear com um bolão amanhã na sexta-feira. Beleza, beleza. Vai mandando a mensagem participando. Eu quero ouvir o bolo amanhã.
3: Boa tarde, peruca. E amarelinha, vai sair ou não vai?
1: Vai, coração.
3: Já deu água na boca, hein?
1: Deu água na boca?
3: Amarelinha, eu gosto, hein?
1: Você gosta da amarelinha?
3: Manda pra nós degustar.
1: Bora!
3: É da boa mesmo.
1: É boa?
3: É. Fala comigo!
1: Quem
3: fala
1: tá aí?
3: Comigo!
1: Quem tá aí?
3: E a véia tá doida pra tomar amarelinha, né, véia?
1: Não. Ai, não, não. Pela... Essa véia não pode beber mais, meu parceiro. Ô, Reginaldo, vamos ter que internar ela, cara. Tava grávida, nasceu a criancinha, com a cara do vizinho. E ela tá bebendo. Ela dá a teta, o molequinho gruda na tetinha da veinha, mama, e fica 20 horas dormindo direto.
4: Verdade, é a pinga que ela toma. Eu tô doida pra tomar aquela amarelinha aí, lá.
1: Não
4: é
1: pode.
4: É do boteco do peruca.
1: Não pode, eu não vou dar mais essa pinga.
4: Manda pra nós, peruca.
1: Não posso, filha, não faz não mal pra você.
4: Não pode dar pra
1: nós
4: aí?
1: Não dá.
4: De Lourenço e Lourival? E oferece pra meus amigos, Zé da Pedreira.
1: Zé da Pedreira.
4: Tem mais gatinho.
1: Alô, Zé da Pedreira. Fique esperto, Zé da Pedreira. Ela vai te passar.
3: Você é fiasqueta, hein?
1: Aí, ó, tá vendo?
3: Cuida. Vai lá na peruca, manda a amarelinha pra nós aí, hein?
1: Só pra você.
3: Aquela caprichada.
1: Você quer caprichada?
3: Quinta-feira.
1: Beleza.
3: Fala aí, Lourenço Lourival.
1: Tá bom, é?
3: Eu nunca pensei.
1: O quê? Deixa comigo, alô, meu parceiro Reginaldo. Obrigado pela audiência, daqui a pouquinho.

0: Fala, peruca.
1: Tarde. Ô, Léo.
0: Estamos de luta ainda, mas hoje conseguimos uma audiência pra vocês aí.
1: Ô, meu parceiro. Tamo junto, Léo.
0: Esses três dias de bar fechado, mas tamo aí.
1: Beleza, meu parceiro.
0: Tamo a rotina.
1: Show de bola. Tamo junto. Valeu, é.
0: Toca a lembrança pra nós aí, milionários Zé Rico.
1: Deixa com nós, meu parceiro Léo. Obrigado pela audiência, pelo carinho. Ele que perdeu o voo, rapaz. Ei, Léo, pode ter certeza que ele tá olhando por você e Deus tá te consolando aí. Show de bola. Um abraço, meu parceiro Léo. Obrigado pela audiência. Daqui a pouquinho tem milionários Zé Rico pra você. Lembrança.
2: Boa tarde, peruca. Vamos voltar.
1: É mesmo?
2: Nossa velha IEP City.
1: Apareceu.
2: Rapaz do céu. Precisava de um cara pra trabalhar aqui na obra. O João Puff foi e me arrumou um tal de Murumba, rapaz.
1: Pera aí. Rapaz, como é que é o nome do cara?
2: Puff foi e me arrumou um tal de Murumba, rapaz.
1: Murumba, não é possível, cara. Por que Murumba?
2: O homem disse que era bom, era um raio pra trabalhar.
1: Não.
2: Até na hora do almoço ele fumou um pacote de fumo.
1: Rapaz do céu. Ali fuma mesmo, hein? É uma areia fumaça. Nossa.
2: Enrolou uns 30 cigarros. Cada cigarro 5 minutos pra enrolar e mais...
1: Nossa. Tá igual meu parceiro Fumim, cara. Primo do cinzeiro. O famoso boca de chaminé.
2: Sim, pra fumar.
1: Não.
2: Veio trabalhar de ressaca, bateu uma bitorneira de massa, esqueceu de colocar o cimento. E o João Puff numa ressaca desgraçada.
1: Meu Deus.
2: Assentou o tijolo. Agora estão tentando escorar com tábua a parede aqui, que a parede cai e não cai.
1: Vai cair tudo.
2: Eu quero ver o que eles vão fazer. Sempre. Amanhã não tem pagamento pra esses homens, não.
1: Não, não dá. Assim não dá. Menino do céu. Fuma igual caipora. Bateu a massa sem o cimento dentro. É melhor mandar embora.
2: Manda um musicão pra nós aí. Qualquer um que você colocar tá valendo.
1: Posso colocar qualquer um que você vai gostar?
2: Coloca o Romeuzinho.
1: Romeuzinho, meu parceiro Romeu, obrigado pela audiência. Daqui a pouquinho, solta do Romeu bem em cima do corte agora pro peruca, vai.
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2: E Mirassol.
1: Mirassol.
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2: Fechar com chave de ouro.
1: Cê tá doido.
2: Murumba é um homem bom, viu?
1: É bom
2: de serviço, mas se evitar é melhor.
1: Nossa. É, meu modão.
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1: Alô, meu amigo.
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1: Cicrobe. Depois explica pra nós. Por que Muruca? Às 4h26, cadê o povo?
4: Boa tarde, peruca. Toca aí com o Jean Giovanni. Quem será? Próxima vítima agora?
1: Nossa, deixa comigo.
4: Ótima quinta-feira a todos. Um abraço.
1: Show. Valeu, Sebastião.
4: Vai, daqui a... Palmeiras.
1: Vai, rapaz do céu. Por que você foi me lembrar, cara? Solta o hino do Palmeiras, por gentileza, por favor. Rapaz, tô falando pra vocês. O povo não tá acreditando. É tudo nosso. Foi três no
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1: no Santos.
3: E o Palmeiras no ator
1: da... Solta o hino do Santos aí pra nós, só um pedacinho.
3: Agora quem dá bola é o
1: Santos. O Santos tá feito, tá devendo.
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1: Devendo pra agiota.
3: Glorioso alvinegro pra ele.
1: Alô, meu amigo Walter da Ótica Lux. Dá o ar da graça, vi. Alô, Joel Gatureba. Que lapada. Tá bom, tira esse hino, pelo amor de Deus, que hora. Eu não sei mais nem o que eu faço. A Leila me ligou, 3 horas da manhã, falou, falei pra você, peruca. Eu sou o presidente do Palmeiras e eu falei que ia meter goleado no Santos. Aqui é a Leilinha.
5: Alô, meu amigo peruca, Marcão da cidade de Criciúma. Momento Ibirupá, Rio Grande do Sul.
1: Tá adiante,
5: ô peruca, já vou falar desde agora.
1: Vou falar.
5: Tá proibido de falar de futebol.
1: Ah, meu filho, já
5: aí foi. Aí no programa, hein?
1: Já foi.
5: Tá proibido. Se não, vai ter processo, hein?
1: Rapaz, coitado do corintiano. Tem o hino do Corinthians aí? O meu parceiro tá lá adiante. É esse que eu queria mesmo, hein?
6: Eternamente.
1: Olha os corintianos aí, tudo feliz,
6: né?
1: Mais um pouquinho, mais um pouquinho.
6: Salvo Corinthians.
1: Olha, capaz.
6: Eternamente.
1: O quê?
6: Caminhão dos Campeões.
1: Tá certo. Como diz o Darcio Campos, hoje no programa Repórter Notícia, nesse final de semana, o corintiano não vai passar nervoso, porque o Corinthians não vai jogar.
7: Boa tarde, amigo peruca. Manda um modão pra nós aí do Bisson e Camaceto.
1: Bora!
7: E amigo gay aí, sofrido pra todos gostarem da música, tá bom?
1: Deixa comigo. Com Deus. Valeu, meu amigo Porfírio. Obrigado pela audiência, pelo carinho.
8: Ô, peruca, boa tarde, peruca.
1: Tarde. Peruca. Calma aí, calma o coração, sabe por quê, meu parceiro Moela, o verdadeiro de Alvorada do Sul, que agora tá na hora de tomar um cafezinho, e você sabe, tem que ser... 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

0: Palmeira em cima do corte, peru.
1: Mais uma vez.
0: Nós vamos meter o ferro ontem. Fuma, hein? Rapaz do céu. Toca o hino do Palmeira aí pra nós aí.
1: Positivo. Vou tocar. Positivo.
0: Parece pro Crodoaldo.
1: O Cro.
0: O santinho dele levou ferro ontem. Levou três no lombo.
1: Mas...
0: tá chorando, peru.
1: Coitado, rapaz. Chorando igual criança sem a teta. Rapaz, não aparece um santista pra mandar uma mensagem pra nós, hein, cara? Não aparece um santista. Alô, meu parceiro Muela. Ótima tarde. Vai mandando sua mensagem, participando e pedindo seu modão. Até às 7 da noite. No Boteco.

0: Tá aí, moda boa!
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0: Agora 4.

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0: Você manda sua mensagem daqui a pouquinho, às 5 da tarde, tem Eridarcio Campos com a notícia, com a informação. Lembrando que amanhã, às 4 da madruga, te espero com o programa Só Modão, Acordando Galo, às 4 da manhã.
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0: com muito modão raiz. Peruca. Agora são 4 horas 50 minutos. Informação do trânsito é aqui também na Rádio Cobra FM. E você, ouvinte, é o nosso repórter. Viu um acidente na estrada, na cidade? Pode mandar pra gente foto, manda aí certinho que a gente reproduz o seu áudio aqui no ar. E é claro, deixa o ouvinte muito bem informado. Você, ouvinte, é o nosso repórter aqui na Rádio Cobra FM. Agora são 4 horas 52 minutos. Quem tá com a gente participando? Alô, alô, pessoal da equipe 10 Cocal. Obrigado pela audiência. Falou, Peruca, manda um abraço aqui, pessoal da Cocal. Os colhedor só pensa na cana. O Fábio Negão, o Anderson, o Marquinho, o Cleito e também o Rafael. É, eles só pensam na colheita e só pensam na cana. Na cana caiana, às 4h52. Vai mandando sua mensagem. Cadê o vovô no lugar pra mim?
3: Alô, Peruca. Peruca. Tem como você tocar uma música aí do, da Ana Castela também?
0: Ana Castela?
3: Sorteiro fechado.
0: Deixa com nós, velho.
3: Uma música, tem como você tocar a música da Ana Castela? Da Ana Castela, sorteiro forçado.
0: Tá bom,
3: velho. Que não, manda pra os Policatuense, né?
0: Tá
3: e
0: bom.
3: E pra vocês também aí, beleza?
0: Deixa comigo, meu parceiro Aguinaldo. Obrigado pela audiência. Daqui a pouquinho tem a boiadeira aqui no boteco. Cadê o sorteiro forçado?
4: Tô sendo solteiro forçado.
0: Esse minha, cara. Rapaz, não tem uma rádio no Brasil que é assim, cara.
4: Eu tô beijando.
0: Não tem.
4: Você beija.
0: Alô, Aguinaldo, daqui a pouquinho a boiada.
4: Era pra ser você comigo aqui do lado.
0: Nossa.
4: Eu tô na bagaceira, mas eu sou bagaço.
0: Um abraço pra você.
4: Eu tô sendo solteiro forçado.
0: Daqui a pouquinho, Ana Castela no boteco.
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0: São 4 horas 53 minutos. Mande sua mensagem. Vai participando e pedindo o seu modão.
6: Papai, cadê o Adão?
0: Ô, oh, filho, o pai não sabe onde tá o Adão. O Adão sumiu faz tempo. Faz tempo que o Adão sumiu, filho. Faz tempo, tempo. Quem desapareceu também foi nosso parceiro Joel Gatureba. Alô, alô, Joel Gatureba.
6: E daí? O cachorro lambe a boca.
0: É verdade, filho. O jogo é o cachorro lambe a boca.

0: 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Não vem me falar, meu parceiro, de coração que você é santista. Não fale isso pro peruca, não. Se for, tudo bem, eu respeito, mas...
1: Agora quem dá bola é o Santos.
0: Não, que não dá nada, o Santos não tá com nada. O Santos não tá com nada. Alô, meu parceiro, Valdir Immer. Fala pro peruca. Rapaz, tá com a cara de santista mesmo. Ele tá com cara de santista.
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3: Renato Peruca no motel.
0: Até as 7.
3: Eu só tenho que falar. Sai que é fria.
0: Ô, meu parceiro. Ô, Zé. Ô, Zé. Vai lá no... Rodrigo.
4: Papai, esse cara tá devendo pra todo mundo, papai.
0: Não, filho, não fica falando coisa no ar, filho. É ruim pro pai. Não faz essas coisas, não. Fica ruim. Não fala isso não, do Zé.
4: Papai, mas... esse homem tá direto da gangue.
0: Nossa, decada a boca. Agora são 4 horas e 55 minutos. Aí mandando sua mensagem, participando. Sorte, povo, aí, meu filho.
5: Tarde, bro. Vamos pro cara, rodagem.
0: Ei, Vicente, viu? Quebra de calma, papai.
5: Vamos ali em busca da amarelinha, bro.
0: É mesmo?
5: Vamos comprar mais, filho.
0: Rapaz.
5: Fala comigo, bro.
0: Fala comigo. Manda
5: um pra nós aí.
0: Deixa comigo, meu parceiro.
6: Ô, peruca, boa tarde, tarde.
0: Segura o nosso parceiro, São Martinho. Alô, São Martinho, tá na hora do cafezinho Quindu, meu parceiro. Cê sabe que tá na hora. Já cê fala, São Martinho. Vou tomar um cafezinho, mano.

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1: Peruca.
0: É uma delícia.
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0: É bom demais. Sorte o São Martinho.
3: Boa tarde de tarde.
0: Tarde, tarde.
3: Ô, peruca, manda um modão pra nós aí, peruca. Caprichado.
0: Caprichado.
3: Mesa de bar.
0: Mesa de bar, é. Tá bom, é.
3: Aquela uma assim, ó.
0: Qual?
3: Senta um pouquinho aqui comigo.
0: Vai, São Martinho, vai!
3: Vou pedir mais uma pra nós dois.
0: Vai, São Martinho.
3: É, chama lá, bebê.
0: Chama!
3: Lá do fundo do baú, manda ver.
0: Segundo!
3: Vamos pra cima.
4: Vou pedir mais uma pra nós. Eu sei o que se passa, meu amigo.
0: Alô, meu amigo.
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0: São Martinho.
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0: Libera.
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0: Bem que meu parceiro Romeu.
4: Mas hoje eu aprendi.
0: Podia chamar essa na viola, hein? Podia.
4: Um homem
0: podia.
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0: Bem que podia.
5: Boa tarde, peruquinha. Aí sim, hein? Toca minha música aí.

0: Peruca, eu não sei o que eu faço. Não me segue, não. Não me segue que eu tô perdido. Vai mandando sua mensagem, participando, pedindo seu modão 43-33-16-40-06.
1: Se um dia alguém te chamar de cachaceiro, não se ofenda,
0: não.
1: Agradeça. Afinal, você só está sendo reconhecido pelo que sabe fazer de melhor.
0: Falou tudo. Mandando a mensagem 43-33-16-40-06 e vai pedindo teu modão.
2: Pra Maria, do Jardim Teresópolis. Ela sempre oferece música pra mim.
0: Verdade.
2: Pra todos os ouvintes, pra aqueles que gostaram da música.
0: Show de bola. Valeu, um beijo no seu coração. Nossa amiga Ivone, obrigado pela audiência, pelo carinho. Ótima tarde pra você de quinta-feira. E você sabe que aqui no Boteco...

0: Muito modão, participação, é claro, você também sempre vai estar muito bem informado. Agora são 4 horas 59 minutos.
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2: E o Grupo de Atuação Especial e Combate ao Crime Organizado, o GAECO, deflagrou nesta quinta-feira a Operação Nascituro, que apura crimes contra a saúde pública em Londrina. A ação culminou na prisão em flagrante de um empresário em um condomínio residencial na Rua Caracas, próximo à PR-445, na Gleba Palhano. A investigação aponta que o empresário, proprietário de um grupo de empresas, comercializava produtos e equipamentos médicos sem licença exigida pelos órgãos reguladores. Ele também é suspeito de ter falsificado um alvará da Vigilância Sanitária de Londrina para participar de licitações públicas e fornecer suprimentos a hospitais da região de forma irregular.
3: Paraná.
2: E as inscrições para o PSS da Educação, com 4 mil vagas para professores e pedagogos, termina nesta quinta-feira. Conforme o edital, os cargos serão destinados para professores e pedagogos para a rede estadual de ensino. As oportunidades serão distribuídas nos 32 núcleos regionais de educação. As inscrições poderão ser feitas no site educação.pr.gov.br.
3: Brasil.
2: E o Supremo Tribunal Federal retomou nesta quinta-feira o julgamento sobre a validade das ações da Justiça do Trabalho que reconheceram vínculo de emprego na relação entre motoristas de aplicativos e as plataformas, a chamada uberização. O julgamento foi suspenso em 1º de outubro do ano passado, quando foram ouvidas as sustentações das partes envolvidas no julgamento. Na sessão de hoje, serão proferidos os primeiros votos sobre a questão.
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2: E o Paraná registrou entre 2019 e 2025 cerca de 688 mil ocorrências de violência contra a mulher, com 68% dos municípios registrando ao menos uma morte violenta de mulher. As regiões com maior concentração de violência são o Litoral e o Centro-Sul. Os dados fazem parte de um estudo realizado pelo Tribunal de Contas do Paraná por meio de sua Coordenadoria de Auditorias, a partir de informações da Secretaria de Estado da Segurança Pública.
3: Previsão do tempo.
2: Final de tarde de estabilidade em toda a Londrina região. Holândia e Cambé marca agora 24 graus. Agora no conjunto Maria Cecília, zona norte de Londrina, os termômetros registram 25 graus. 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
1: Agora 5 e 7.
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25: Ótima! Às 5h17, um grande abraço, meu amigo Valdecir Tapeceiro. Obrigado pela audiência, pelo carinho. Alô, Valdecir, alô, Ricardo, alô, Lemãozinho. Ótimo.

0: Renner no Boteco. Às 7 da noite tem o resumo do dia, Cobra News. É claro, você muito bem informado, beleza? Um abraço, meu amigo Sadão. Obrigado pela audiência, pelo carinho. Ótima tarde. E meu amigo Rangel, tá sumido. Desapareceu. Alô, Rangel? Raios! Que aconteceu com você? Sorte o povo aí, ó. Cadê o povo?
1: Manda uma musiquinha. Eu tô aqui no bar do Feco. Como é que é o nome desse bairro aqui?
2: Herdei.
1: No bairro Herdei, rapaz. Olha o que eu vim tomar aqui, rapaz. Pelo amor de Deus. Não. Obrigado pela amarelinha, né? Valeu mesmo. Passa lá pra conversar com nós lá amanhã.
0: É nóis, meu parceiro Lima. Obrigado pela audiência, pelo carinho. Olha, rapaz, tamo na Itaipava, hein? Cê tá doido? Um abraço pra você, meu parceiro. Quem gosta de uma Itaipavinha é meu parceiro Alessandro Consoli.
3: Boa tarde, meu anjo Renato. Boa tarde. Deus te abençoe, proteja, ilumine. Manda um abraço a todas minhas amigas em geral e familiares.
0: Tá, tá mandado.
3: Manda uma, um modão aí do Peão do Vale, Valentim, pra mim.
0: Segura a Edneia. Alô, Edneia, daqui a pouquinho.
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3: Grande abraço, Edneia de Cambé. Beijão.
0: Valeu, Edneia. Um beijo no seu coração daqui a pouquinho.
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0: Peão do Vale. Peruca. Às 5h22, você participa. Vai mandando sua mensagem e pedindo o seu modão. Beleza, beleza.
5: Rapaziada, eu não sei na casa de vocês, mas aqui em casa, quando a cerveja abre, faz um barulho esquisito, diferente, ó.
6: De novo.
0: Rapaz do céu, lá em casa é a mesma coisa. Peruca. Às 5h24, você manda mensagem. Olha, rapaz, você já mandou. Tomando uma, rapaz, Itaipava geladinha, 32.
7: Oi, peruca.
0: Oi.
7: Cadê meu rap?
0: Seu rap? Não é possível.
7: Mas... Oi, peruca. Cadê meu rap?
0: Meu Deus do céu. Um abraço pra você, nossa amiga Carminha. Obrigado pela audiência, pelo carinho. O que aconteceu? O povo tirou todos os rap daqui, Carminha, do céu, deu um rolo que dia. Você nem imagina. Vamos ver que tá escrito rap, vamos ver que rap é esse aqui.
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0: Ó o rap aí, ó.
8: 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Jogando um bilhar descontraído e pá.
0: Aí o rap, ó.
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0: Ó o rap aí, ó.
7: Oi, peruca. Cadê meu rap?
0: Aqui, ó.

0: Piru, sobre o Galena aqui do Belo Horizonte. O Piru, que eu queria ouvir a música. Rio Negro e São Limões. Ah. Ela se apaixonou pelo Chapeludo.
1: Chapeludo? Tá bom,
0: se você tocar, eu agradeço.
1: Eu toco, meu amor.
0: Deus abençoe.
1: Valeu,
0: um beijo. Boa tarde.
1: Valeu, um beijo.
0: Tudo de bom, bom final de semana, peruca.
1: Tudo de bom, nossa amiga Durvalina. Daqui a pouquinho tem Nando Moreno e Rio Negro e Solimões, o Chapeludo. Armei um
2: marapuca. Boa tarde, meu amigo peruca, tudo bom? Aqui é o Tenor de Jataizinho.
1: Alô, Tenor.
2: Eu queria ouvir uma música, Teodoro Sampaio, Pitoco. Pitoco. Deus abençoe.
1: Valeu, meu parceiro de Jataizinho, obrigado pela audiência. Daqui a pouquinho tem o Pitoco pra você. Pitoco
3: fumou. E o quê? A casa caiu.
1: Ai, ai, ai, ai.
4: Toca um modão aí, um peão todo tatuado, é pra nós curtir.
1: Tá bom, é. Deixa com nós, daqui a pouquinho tem a sua moda, nossa amiga Pat.

0: de graça, prepara meu pé que lá vai cachaça.
1: Que vontade, boteco, de tomar uma, rapaz do céu, vem em mim.
2: Cê tá no... Ô, meu amigo do peruca, tamo aqui ligado aqui diretamente do busão do tio Cleite.
1: É mesmo?
2: Manda aqui um abraço pra galera.
1: Pera aí, pera aí, segura o Cleitinho. Alô, Cleitinho. 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
0: Um abraço aí pra Lorena, tá, nosso amigo Fiotão, nosso amigo Silvinho, Tiringa. E a toda a galera aí que tá curtindo o Boteco do Peru.
1: É nóis.
0: Manda um modão aí pra nós, só no corte aí hoje.
1: Só no corte.
0: Valeu, peruca, que Deus abençoe e nos dê uma ótima quinta-feira.
1: Valeu, meu parceiro Cleitinho, daqui a pouquinho tem a sua moda, beleza, show de bola. Mas nosso parceiro Tiringa foi mandado embora, cara. Mandaram ele embora. Ele saiu lá do açougue e mercearia Talismã. Partiu pro mundo.
0: Vamos ver se esse Lajes Mendonça. Vamos ver, ué. Manda aí, que nem vai fazer um cotamento.
1: Tá? Show de bola, tá mandado, meu parceiro Cleitinho. Tá mandado.
4: Peruca!
1: Assim que vem dizer no
0: Boteco. Peruca, boa tarde, peruca.
1: Tarde.
0: Tá tudo bem aí?
1: Melhor agora.
0: Só uma música pra mim, é Chuvas de Maio.
1: Chuvas de Maio.
0: João Mineiro e Marciano.
1: Beleza. Deixa com nós, meu amor, daqui a pouquinho tem João Mineiro e Marciano, Chuvas de Maio. Obrigado pela audiência, ótima tarde pra você de quinta-feira. Solta a chuva de maio bem em cima, mano.
5: Boa tarde, perucão. Como é que você tá? Campeão de audiência, Roberto Grechiara de Londrina. Acabamos de chegar. E já sintonizamos aqui na nossa Cobra FM. Perucão, toca pra nós aí, Pinga Brava do Peão do Vale Valentim.
1: Deixa comigo.
5: Manda pra toda a galera que curte essa água que o passarinho não bebe, né? Ah. Essa vozinha aí parece que ela toma um cerozinho forte, hein?
1: Rapaz, faz tempo.
5: Pra ela e o jacaré. Cê tá doido?
1: Calibrado, hein?
5: Perdeu a carriola, meu querido.
1: Já era, perdeu a carriola. Na verdade, roubaram a carriola do nosso parceiro jacaré. Levaram embora a carriola dele, hein?
6: Oi, peruca. Oi. Faz mais de 2 anos que eu falo com você, mas nunca te vi. Não te conheço.
1: É.
6: Já falaram que você é feio, já falaram que você é bonito. Eu nunca te vi. Um dia eu quero te ver, te conhecer, tá bom?
1: Você quer ver eu, filha? Como é que falaram do peruca?
6: Já falaram que você é feio.
1: Nossa! Falaram e acertaram.
6: Já falaram que você é feio, já falaram que você é bonito.
1: Bonito? Quem falou que eu sou bonito?
6: Eu nunca te vi. Um dia. Eu quero te ver, te conhecer, tá bom?
1: Ô, meu amor, a hora que você vê o peruca, você vai correr, filha. Vai correr igual você corre de assombração. Vai correr de verdade.
0: Ô, peruca, fala pra essa mulher aí. Fala pra ela, no dia que ela te ver, na hora que ela chegar perto, ela vai achar que tá longe. Na hora que ela estiver longe, ela vai achar que tá perto.
1: Nossa.
0: Fala pra ela, pode ficar tranquilo.
1: Meu parceiro Cleitinho... Tem que ser meu parceiro mesmo, como é que é isso aí? Ô, peruca,
0: fala pra essa mulher aí. Fala pra ela, no dia que ela te ver, na hora que ela chegar perto, ela vai achar que tá longe. Na hora que ela estiver longe, ela vai achar que tá perto.
1: Olha que rolo.
0: Fala pra ela, pode ficar tranquilo.
1: Nossa. O que eu vou fazer, cara? Ah, aqui o nosso parceiro Sidney Domingues. O famoso rock. Olha aqui, vai tirando foto. Olha que gracinha. cara de bolacha traquina. Vocês estão gente boa mesmo hoje, hein? Vocês estão gente boa demais. Às 5h30, vamos de moda. Alô, Rodrigo! Segura o modo, galera.

0: Rio Negro e Solimões.
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0: Agora são 5h37.
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4: É a Rádio do Nortão, junto Paraná, alô Karina Antunes. Um grande abraço pra você, daqui a pouquinho desse áudio. Nossa amiga Isabel Nunes também tá com a gente. Meu parceiro Guinaldo, de Jataizinho, ó o seu modão.
5: Ô, Piru, mete o fumo.

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0: Tá aí, Geninho e Marina, o Fagulho Peruca, a 5h52, você vai mandando sua mensagem participando, 43-33-16-40-06, alô pessoal da Autoelétrica Zago, ou melhor, Zago Autoelétrica, aqui de EP São Paulo, obrigado pela audiência, pelo carinho, fala pra nós, se procede ou não procede, que nosso parceiro Ciclope tava detido esses dias, fala pra nós aí. Às 5h53, você manda sua mensagem, vai participando, 43-33-16-40-06.
1: Meu amigo Peruca, boa tarde. Ô, Perucão, onde você deixou uma criança triste, hein?
0: Mentira.
1: O meu netinho, Cauã Pedro, ficou ligado aqui na programação. Quando você rodou meu áudio, você rodou só na metade. Aí você entrou pro Café Quindu, no meio da programação.
0: Pai do céu.
1: Até você falou pra mim te convidar pra tomar um café aqui.
0: Verdade, foi mesmo, pai.
1: Pode vir a hora que você quiser tomar um café, tomar uma cerveja.
0: Opa, cerveja.
1: Moro na Belo Horizonte 163, aqui em Porecatu Centro.
0: Eu vou mesmo, hein?
1: E ele ficou triste, hein?
0: Oh, meu
1: ele
0: Deus.
1: Ele viu até o final da programação e não viu o nome dele.
0: Rapaz, desculpa.
1: Porque ele pediu uma música pra você e ainda mandou um abração pra você. Ele é um fã seu.
0: Poxa vida, só o tal dele de ontem.

Beleza, desculpa, ontem passou batido mesmo seu áudio, mas daqui a pouquinho eu vou tocar pra você uma música da Carreta Furacão, beleza? Tem uma lá do Jirai, uai, pode ser essa? Eu acho que essa aqui toca na Carreta Furacão.

0: Beleza!
1: Boa tarde, meu amigo Peruca. Tudo certo? É o Edinho aqui da Panificadora Zanica.
2: Aí, ó.
1: Ô, Peruca, toca aquele modão rochado pra nós aí. Falei isso pro meu amigo Marquinho aqui, bicicleteiro aqui do Tomi Nagatami. Tá sintonizado na melhor da cidade.
2: Beleza.
1: Um abraço. E lembrando que amanhã, aquele bolo de fruta maravilhoso recheado, hein?
2: Nossa.
1: Beleza? Tamo junto, meu querido. Um abraço.
2: Show de bola. Valeu, meu parceiro Edinho. Obrigado pela audiência, pelo carinho. 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Inclusive, amanhã vai sortear um delicioso bolo. Alô, Edinho, prepara! Já virei a noite te buscar.

0: Rapaz do céu!
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0: Edinho do céu, aí não tem quem aguenta, meu amigo.
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0: Com certeza, sabor que dá vontade de voltar. 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Às 5h56, cadê o povo?
4: Oi. Boa tarde. Tudo bem?
0: Tudo bem.
4: Toca a música aí pra mim.
0: Qual, meu amor?
4: Chuva no telhado.
0: Chuva no telhado, beleza.
4: Tá bom? E eu pedi uma música pra você esses dias, você não tocou pra mim, Renato.
0: Meu Deus do céu. Que tá acontecendo?
4: Mesmo, viu?
0: Eu vou tocar, meu amor.
4: Fica com Deus, beijo no seu coração. Tchau.
0: Obrigado.
4: Tchau.
0: Valeu, meu amor. Um beijo no seu coração, nossa amiga Neuza Proença. Aguenta o coração, viu, filha? Daqui a pouquinho tem a sua moda aqui no Boteco. Beleza? Com Leandro e Leonardo.
5: Ô, peruca.
0: Oi.
5: Fala pra tiazinha ali que você é a cara do Marquito do Ratinho. Ela já vai ficar ligada, né?
0: Nossa, ô louco, meu parceiro. Pra Kiara. Eu pareço com quem? Com quem que eu pareço?
5: Ô, peruca, fala pra tiazinha ali que você é a cara do Marquito do Ratinho.
0: É.
5: Ela já vai ficar ligada, né?
0: É. Eu puxei o zoom aqui na sua foto. Sabe quem você parece? Você parece, sabe quem? Você parece... o Batoré. Às 5h51. Vai mandando sua mensagem, participando e vai pedindo. Cadê o povo aí?
6: Peruca, manda um abraço pra minha mulher aqui, a Nathalie. Tá brava aqui comigo. Manda um abraço aí, vê se ela calma um pouco.
0: Nossa, meu parceiro do céu. Alô, Nathalie. Você tá brava com o homem, filha? Você tá brava com o Alexandre?
6: Ela sonhou que eu tava fazendo arte, peruca. Agora ela quer matar eu.
0: Nossa.
6: Você acredita num negócio desse?
0: Meu Deus do céu. Então, agora... agora você vai ter que aguentar as consequências, né, fi? Se amanhã sonhar que você tá fazendo arte e você tá viva ainda, você tem sorte. Um amigo meu levou uma facada bem no meio do bucho. 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

0: A mulher só veio, ó. Espetou o menino. Às 5h56, alô Alexandre! Calma o coração, meu parceiro. Você tem sorte, tá vivo, hein, velho?
1: Boa tarde, meu querido Renato Peruca! É o Boteco do Peruca!
0: É nóis, coração!
1: Peruca! Ah. Tudo certo! Tudo ouro?
0: 18, meu filho!
1: Então, Perucão, vamos botar um modão lindão nesse botecão aí?
0: Tá
1: pra
0: bom,
1: toda essa galera bonita que tá ouvindo esse programão teu aí do Boteco do Peruca!
0: Vambora, vambora!
1: Daniel!
0: Daniel!
1: Adoro amar você, Peruca!
0: Eu sabia, coração!
1: Essa é boa, né, Peruca?
0: É boa demais!
1: Todo mundo que tá ouvindo essa radiona linda aí do Boteco da Peruca!
0: Beleza, meu parceiro! Tamo junto, alô, Dacir, Lino, Lino, daqui a pouquinho tem um modão!
2: Ô, Peruca, toca uma música aí pra nós, Amado Batista, Olhos Verdes.
0: Olhos Verdes?
2: Oferecendo pra Angélica... E pro Ezequiel.
0: Alô, Angélica,
2: Ezequiel. Casa 21, Vila Operária.
0: É nóis.
2: Boa tarde, Peruca.
0: Boa tarde. Alô, Karina, obrigado pela audiência. Karina, pode ficar tranquila, meu amor, daqui a pouquinho tem a sua moda. Beleza, Peruca, manda um abraço para o... Ah, meu Deus do céu. Ai, que gracinha. Ai, que boneco. Ei, meu filho, essa história, essa escola que você estudou, eu fui expulso. Inclusive, eu era diretor de lá. Falou, manda um abraço pro Deide, aqui de EP. Dá uma ferroada nele. Alô, João Guilherme Rodrigues. Quando é assim, filho, tem que mandar áudio. Aí eu não escuto usar, vai pro ar. Aí é mais fácil. Aí quando é assim, não pega nem com Zé. Um abraço, meu parceiro. Alô, João Guilherme. É aquele negócio que você pediu, filho? Tá de pé, tá bom? Tá de pé, agora são 6h02. Eu quero ouvir o povo, sorte o povo.
3: Oi, Peruca, boa tarde.
0: Tarde.
3: Aqui é a Pamela, Ote de Alvorada do Sul, e Amanda Nunes.
0: Alô, Amanda Nunes.
3: A gente queria dedicar uma música pro nosso irmão baiano.
0: Alô, baiano.
3: Pra ele lembrar de um outro velho amigo nosso, que era o final do Chicô.
0: O Chicô.
3: Tem como se mandar o Amado Batista, Folha Seca, por favor.
0: Deixa com nós, meu amor, com certeza. Daqui a pouquinho tem a sua moda aqui. 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
10: Até às 7 da noite. Alô, pessoal de Alvorada do Sul. Olha o Amado Batista aí, ó.
11: Esses olhos verdes

0: Agora são 6 horas 23 minutos. Alô, pessoal do Bar Tubarão aqui em Londrina. Obrigado pela audiência, meu parceiro. Braquiara, vai lá no Bar Tubarão, pode tomar uma cheia lá, meu amigo.
1: Ô, meu amigo peruca, não, meu amigo. É o seguinte, criança é criança, né? Como eu falei, se não tiver problema de criança participar, ele adora ver você falar. Eu chego aqui em casa e falo, vovô, vamos colocar aí no peruca. Ele adora. A gente vai caminhar na cidade aqui. Eu vou com o celular ligado. Ele vai ouvindo você falando aí, se apresentando. Nossa, ele te adora. Vai ser, meu amigo. Desculpa aí alguma coisa. Deus abençoe hoje, amanhã e sempre.
0: Amém, meu parceiro Farias. Não, tem que participar mesmo. Desculpa, peruca. Aí o que aconteceu? Eu sortei o café Quindu, esqueci o áudio pra trás. Calma. E foi logo o áudio do meu parceiro Cauã Pedro. Inclusive, toquei a moda dele. Pede pra mãe ele participar. Eu vou soltar o áudio dele inteirinho, tá bom? Não vou falhar mais não, beleza? Alô, Cauã Pedro. Um beijo no seu coração, meu amor. Ótima quinta-feira, beleza? Em breve tio Peruca vai estar no Porecatu, beleza? Valeu, Farias, ótima noite!
2: Ah, essa é caprichada, hein?
0: É!
2: Aí sim,
0: hein, Peruca? Aí sim, meu parceiro Alessandro Consolini, quem tá com a gente, meu amigo João Ricardo Maronese. Alô, João Ricardo, obrigado pela audiência, ótima noite pra você. Meu parceiro Farias, tarde, Perucão. Diz aí, guri do Porto Alegre, nosso amigo Aldacir. Eu tô com ciúme? Mas o que achei? Ué, mas eu não tô entendendo isso não, ué. Quer dizer então que você tá com ciúme do nosso parceiro do Porto Alegre? É isso mesmo? Explica pra nós, explica.
3: Peruca, cadê a minha música?
0: Ai, meu Deus do céu, eu não sei o que eu faço.
3: Ô, Dércio, bom dia.
0: O Dércio, só amanhã, Dércio.
3: Boa tarde, peruca, dona preta, peruca.
0: Oi.
3: Eu quero que você roda uma música aí pra mim.
0: Qual?
3: Cavalo Preto.
0: Cavalo Preto.
3: Oferecer pro seu Martim, pro Gatureba. Pro Jairzinho.
0: Jairzinho.
3: Pra dona Anitta, pra dona Creuza.
0: Pro dona Anitta.
3: Pro seu Orlando, dona Tereza.
0: Seu Orlando.
3: Pra minha afiada Jaqueline.
0: Com a Jaque. Quem mais, dona Preta?
3: E pra quem gostar da música.
0: Show de bola, dona Preta, um beijo no seu coração, ótima quinta-feira pra você, dona Preta. Daqui a pouquinho tem o Serjão Reis, Cavalo Preto. Beleza, Creuza, 6h25. Meu parceiro Braquia falou, peruca, você é um cara garboso. Ai, meu Deus do céu, que é isso? Alguém sabe, alguém pode dar o peruca, só não espalha. Agora lascou, meu filho, que eu também não sei nem o que, que é isso. Eu tô perdido.
4: Boa tarde, meu amigo Peruca.
0: Cardi.
4: Eu falei pra você o seguinte, o Perucão. Igual diz aquele menino lá de Porto Alegre, lá, o Darcy Lino lá de Porto Alegre. Ô, meu amigo Perucão.
0: Ah, verdade.
4: O programa tá uma beleza.
0: É verdade, igual o Zezinho.
4: Chique, lindo aí do norte do Paraná. Não é assim que o Pia fala, ô? Não tem assim, ó. Deus me sorta, peruca, me sorta.
0: É bem isso. Alô, meu amigo Cristiano. É bem isso mesmo, meu parceiro. Vamos fazer um presente pro nosso parceiro Odacir Lino. Vou mandar um presente lá pra ele, você sabe que é. Você sabe que é, meu parceiro Rock. Tá tomando uma gelada. Alô, alô, Rock. Pode tomar uma gelada, uma, duas, três. Hoje é tudo por conta do nosso parceiro Rodrigão.
5: Eu queria que você tocasse a música do Zezé de Camargo.
0: Tá bom.
5: Eu estou aqui pra amar você.
0: Sabia.
5: Você toca ela pra mim?
0: Eu toco.
5: Se não for impossível.
0: Se não for impossível.
6: Não acredito não, Charlene.
0: A gente toca. Alô, meu parceiro Paulinho.

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0: Agora 6h35.
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2: É rádio. Quero ver vocês aí do Nordão. Daqui a pouquinho tem o resumo do dia. Cobra News.
3: Ó, peruca, boa noite, peruca, boa noite.
2: Boa noite, é.
3: Manda uma música aí pro Paulinho Sapateiro.
2: Alô, Paulinho Sapateiro.
3: Camba.
2: Camba.
3: Bicho é desenrolado, hein?
2: Nossa. Hã? Hã? Meu parceiro.
3: Você levou lá pra fazer as coisas lá, é rapidinho. Alô, peruca.
2: É nóis. Tamo
3: Paulinho
2: junto.
3: Lá. Boi de roupa.
2: Boi de roupa.
3: Um abraço aí. Mandei Mato Grosso, Matias.
2: Show de bola. Valeu, meu parceiro Márcio. Obrigado pela audiência, pelo carinho diretinho de Porecatu City. Alô, Márcio. Ótima tarde pra você, meu parceiro. Meu parceiro Paulinho Sapateiro, bicho enrolado, hein? Mais enrolado que namoro de cobra. Ali enrola no Paraná.
4: Você põe aquela música lá do outro lado do rio.
2: Outro lado do rio?
4: Sabe qual é que é? Oferecendo lá pro Paulinho Sapateiro.
2: Pera aí, como é que é a música?
4: Põe aquela música lá do outro lado do rio.
2: Nossa, que diacho de música é essa?
4: Paulinho Sapateiro.
2: Paulinho Sapateiro.
4: Bina.
2: Gabina.
4: Beleza? Alô, o Teco do Piruca.
2: É nóis, meu parceiro Paulo Zói. O Paulo Zói parece com meu parceiro Viana, cara. E quase igual o nosso amigo Todo Santa Luz. É uma mistura. É uma mistura.
5: Boa noite, Renato Peruca.
2: Oba.
5: Aqui é o Marcos Vinícius de Rolândia.
2: Alô, Marcos Vinícius.
5: É, do Jardim Monte Carlos.
2: Você tá bom, fi?
5: Eu peço uma música pra você, se você puder tocar.
2: Vamos tocar.
5: É...
2: Qual que é?
5: Os 10 filhos que trata do pai.
2: Os 10 filhos que
5: trata do pai. Tá bom? Se tá você bom. Puder tocar essa música, eu te agradeço.
2: Vamos tocar, meu parceiro Marcos Vinícius, ligadinho com a gente na cidade de Rolândia. Daqui a pouquinho tem a sua amor.
6: Ó, não pede fiado na conta do peruca, não, que vocês passam vergonha. Chega lá, fala que ele mandou, você queima a carga, a pessoa fala assim, não, pro peruca não tem como vender, não. Fala desse jeito, hein?
2: Rapaz do céu. Patrícia ficou bloqueado na rádio 3 meses. Deu um pouquinho de liberdade aqui fora da gente, rapaz. Queimando a gente no ar, cara. Não é possível que ela fosse, não.
6: Pede véio. Fiado na conta do peruca, não, que vocês passam vergonha. Chega lá, fala que ele mandou, você queima a carga, a pessoa fala assim, não, pro peruca não tem como vender, não. Fala desse jeito, hein?
2: Tá bom. Rapaz do céu. Tá bom, viu, Patrícia? Eu sei a sua vida, viu? Eu sei muito bem da sua vida. Cadê o Rangel? Será que tá amordaçado? Será que tá? Alô, Lambari!

0: Que no boteco. É lá, meu filho, que maravilha, que beleza.
1: Papai, vem embora. Vou ficar até tarde no boteco, não.
0: Ô, filho, deixa o papai hoje. Hoje é quinta-feira. De tomar uma. É mesmo? Hoje é dia de tomar uma.
2: Aproveite.
0: Hoje é dia, às 6h57, um grande abraço pro amigo Carlão. O Carlão, que é proprietário da AgroShop e Mega Shop, tá ligadinho com a gente, e é claro, tomando aquele chope gostoso, delicioso, geladinho. 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Na sequência agora tá chegando resumo do dia Cobra News. E logo após, pra você que dá 107.1, vem chegando Eli Reis, o sucesso do rádio Alvivaz com você até a meia-noite. E eu volto amanhã às 4 da madruga, acordando o galo com muito, mas muito, muito modão. Alô, meu amigo Robertão de Munhoz de Melo, obrigado pela audiência. Alô, Jacaré, ótima noite pra você de quinta-feira. Já pra você que dá 90.3, alô, pessoal do Vale do Paranapanema, obrigado pela grande audiência. Beleza, Creuza? Vem chegando o resumo do dia e logo após, vem chegando ele, o Wilson Bispo, trazendo muita moda pra você. Beleza, beleza.
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0: 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Eu tô indo nessa. Um abraço.

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1: Acidentes de trabalho crescem 85% em 2 anos em Londrina. Polícia encerra investigações e aponta a morte acidental de fotógrafa. Pedágio eletrônico sem parada deve dobrar no país até 2027.
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1: Quinta-feira, 27 de agosto. Excelente noite para você. Londrina marca agora 21 graus, 20 graus em Cambé e Rolândia, 23 graus no Vale do Paranapanema e 19 graus em Arapongas e Apucarana. E um trabalhador da construção civil morreu na manhã desta quinta-feira após cair do 7º andar de um prédio em construção em Londrina. A equipe de resgate médico compareceu ao local e prestou os primeiros socorros, mas a vítima sofreu múltiplas fraturas e lesões graves nos membros inferiores decorrentes do impacto e não resistiu aos ferimentos. Segundo as informações apuradas pela Polícia Militar, o comportamento do operário antes da queda levantou suspeitas na investigação inicial. O homem chegou ao canteiro de obras antes do início do expediente, deslocou para um setor diferente de sua área habitual de trabalho e não carregava ferramentas manuais. O setor do edifício contava com redes de proteção contra acidentes, porém uma das extremidades da estrutura estava aberta. A suspeita inicial das autoridades é que a abertura da tela de proteção possa ter sido feita de forma intencional pelo próprio trabalhador. O caso será investigado pela Polícia Civil.
2: Guarda Municipal de Arapongas encaminha para a delegacia homem que se envolveu em acidente e fugiu.
3: A Guarda Municipal de Arapongas recebeu informações e imagens a respeito de um homem que teria conduzido um Fiat Uno e que estaria envolvido em um acidente em que um adolescente de 15 anos teria sido atropelado enquanto estava em uma bicicleta. Depois do ocorrido, o jovem teve um quadro de convulsão e precisou ser encaminhado até o Amparo 1 e ainda permanece sob os cuidados médicos. As equipes realizaram as buscas e localizaram o veículo junto com o proprietário em um condomínio da cidade. No local, ele acabou sendo detido e levado até a delegacia para prestar esclarecimentos. Quem traz mais detalhes é o GM Batista.
4: Isso, exatamente. Na data de hoje, aí, após a equipe assumir o serviço, teve conhecimento que na data de ontem pela manhã aconteceu um atropelamento envolvendo um automóvel e um ciclista, próximo ali do convento Piacenza. Então, durante aí o serviço, a nossa central acabou reportando aí as características do veículo, placa, e recebeu uma denúncia de onde possivelmente o veículo estava. A equipe deslocou até esse local, que seria aí um condomínio na nossa cidade, e foi encontrado realmente aí o veículo com seu condutor, né? Aí, diante dessa situação, a equipe fez contato com a 22ª, onde o delegado-chefe aí optou por fazer o encaminhamento do mesmo aí até a delegacia para poder ser ouvido e se inteirar realmente dos fatos do que aconteceu, né?
3: Repórter André Garcia.
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1: E a Polícia Civil do Paraná concluiu as investigações sobre a morte da fotógrafa Ana Paula, que faleceu após cair de uma altura de cerca de 50 metros durante uma travessia no Salto das Orquídeas, em Sapopema. O inquérito policial, conduzido pela Delegacia de Curiúva, apontou que o fato ocorreu sem a intervenção ou responsabilidade de terceiros, tratando-se de um acidente fatal. As conclusões foram baseadas em laudos periciais de necrópsia, perícias de campo, depoimentos de testemunhas e análise de
2: dispositivos eletrônicos. O laudo necroscópico apontou como causa da morte asfixia mecânica por afogamento após a queda na cachoeira. Com a finalização das diligências, o inquérito foi encaminhado ao Poder Judiciário com parecer de arquivamento. O acidente ocorreu no dia 25 de julho, quando Ana Paula e a amiga Ana Caroline Camilo realizavam uma caminhada no local. Ao tentarem atravessar um trecho de cachoeira, as duas perderam o equilíbrio e foram arrastadas pelas forças da correnteza. A sobrevivente sofreu traumatismos e lesões graves ao se impactar contra as rochas, conseguindo buscar socorro no dia seguinte. O corpo da fotógrafa permaneceu desaparecido por 5 dias no leito do rio, mobilizando uma força-tarefa composta por equipes do Corpo de Bombeiros, Polícia Militar, Polícia Civil, além de voluntários da região.
1: Lula, Mota e Alcolumbre fecham acordo sobre votações.
5: O presidente Lula fechou um acordo com os presidentes da Câmara e do Senado para avançar com pautas prioritárias do governo no Congresso Nacional. A principal urgência é a medida provisória que acaba com a taxa federal de 20% sobre compras internacionais de até $50. A famosa MP das blusinhas perde a validade no dia 8 de setembro e, sem aprovação, o imposto volta a ser cobrado. Lula se reuniu com Davi Alcolumbre e Hugo Mota nesta quarta-feira em um almoço no Palácio da Alvorada. Após o encontro, Davi Alcolumbre assumiu o compromisso de colocar a medida provisória em votação.
6: Essa medida provisória não vai caducar. Faça o compromisso, como foi feito pelo presidente Hugo Mota, com o senhor e com o Brasil e com as brasileiras e com os brasileiros que precisam dessa matéria em vigência, que na semana que vem, tempo curto de esforço concentrado, no meio do processo eleitoral, nós vamos deliberar e encaminhar esta matéria para o senhor sancionar e ela virar lei para proteger milhões de brasileiros que usam desse instrumento para adquirir produtos muito baratos e terem qualidade de vida melhor.
5: O encontro também destravou outras pautas de interesse do Planalto. Entre elas estão o fim da escala 6x1, a PEC da segurança pública, minerais críticos e o regime especial para atrair investimentos em data centers. Davi Alcolumbre confirmou que a PEC da segurança pública e a PEC do fim da escala 6x1 deverão ser analisadas pela Comissão de Constituição e Justiça do Senado já na próxima semana.
6: Para que na semana do esforço concentrado, também da mesma maneira como da PEC relatada pelo senador Omar, a gente possa, na CCJ, apreciar os relatórios apresentados pelos dois relatores escolhidos das duas matérias importantes que vão tramitar no Senado Federal. Vão tramitar? Não, já estão tramitando.
5: A expectativa do Planalto é que, além da CCJ, o tema também possa ser analisado no plenário da Casa. No entanto, Davi Alcolumbre não confirmou se deve levar o tema também para o plenário do Senado Federal. De Brasília, Yuri Hudson.
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2: E o número de acidentes de trabalho registrou um aumento de 85% em Londrina nos últimos 2 anos. Levantamento feito com os dados do Ministério da Saúde aponta que a cidade saltou de 360 notificações em 2023 para 667 em 2025. O avanço nas ocorrências acende alerta em meio a registros recentes de fatalidades na construção civil e no trânsito. De janeiro a maio deste ano, o município contabilizou 242 notificações parciais de acidentes de trabalho e 19 mortes de profissionais no exercício da função. O perfil dos afetados indica que 83% das vítimas são homens e quase 70% estão na faixa etária de 20 a 49 anos. A construção civil e a logística de entregas concentram o maior volume de agravos. A profissão de pedreiro lidera o total de notificações, com 15 ocorrências nos primeiros 5 meses do ano. Já os motociclistas de entrega representam a categoria com maior número de óbitos registrados como acidente de trabalho no período, somando 4 mortes.
0: 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Eleições 2026.
2: Londrina tem 50 candidatos disputando as eleições deste ano para deputado estadual e deputado federal.
1: São 27 candidatos concorrendo a uma vaga na Assembleia Legislativa do Paraná e 23 disputando as cadeiras na Câmara Federal. Entre os candidatos a deputado estadual, 7 são do Avante, 5 do PL, 3 do PT, 2 do PDT, 2 do PP, 2 do PSD e um das seguintes legendas: Novo, MDB, PSDB, Cidadania, Solidariedade e Rede. Já em relação aos candidatos londrinenses a deputado federal, são 2 de cada um dos seguintes partidos: PDT, PP, PSD, PSOL, Republicanos, Solidariedade e União Brasil. MDB, Missão, Novo, PL, Podemos, PSB, PT e Unidade Popular também tem um candidato cada, concorrendo à Câmara Federal.
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1: E a Associação Brasileira das Concessionárias de Rodovias prevê que os pórticos de pedágio automático sem cancela deve saltar de 93 para o dobro até o final de 2027. A Agência Nacional de Transportes Terrestres confirma o número atual. De acordo com o Ministério dos Transportes, 15 rodovias no país contam com o modelo Free Flow atualmente. Para veículos com tags válidas, a cobrança é feita automaticamente pela operadora contratada. Quem não conta com esse dispositivo colado no para-brisa tem até 30 dias para fazer o pagamento.
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7: O Botafogo já fez uma proposta salarial para Luiz Henrique, mas os valores não atendem ao pedido realizado por ele e seu staff. A diretoria do Glorioso considera a investida bem elevada para os padrões atuais do clube. A negociação é complexa, mas o Alvinegro tenta a contratação oferecendo o volante Danilo e o atacante Kadir ao Zenit. Julian Álvarez começa a pensar na possibilidade de atuar no Arsenal. O argentino entendeu que o Atlético de Madrid não venderá para o Barcelona e, pela primeira vez, passa a considerar uma transferência para os Gunners. O Dinamo de Moscou avança em negociação com o Flamengo por Gonzalo Plata. O clube russo chegou ao valor desejado e os clubes debatem a forma de pagamento. Já existe um acordo na base salarial e tempo de contrato dos russos com o equatoriano. Vasco deverá ser denunciado ao STJD pelos incidentes ocorridos na partida contra o Vitória na Copa do Brasil. O clube deve ser denunciado no artigo 258 e 213, por falta de segurança ou por atos de seus dirigentes contra a arbitragem. As penas podem envolver multas financeiras ou até a perda de 1 a 10 mandos de campo, dependendo do enquadramento do STJD. E o Atlético Mineiro apresenta notícia de infração contra Caio Jorge do Cruzeiro ao STJD. O clube pede a denúncia do jogador pela entrada em Juan Tressoldi durante o clássico na Copa do Brasil na terça-feira, pelo jogo de ida das quartas de final da competição, disputado na noite de terça-feira no Mineirão. A direção atleticana considera como grave e cruel o ato praticado pelo atacante da Raposa. O pedido é pela punição por prática de agressão física e infração descrito no artigo 254-A, que pode gerar suspensão de 4 a 12 jogos, de acordo com o Código Brasileiro de Justiça Desportiva. A Procuradoria do STJD vai analisar o caso e pode acolher ou arquivar a denúncia. Não há prazo para a decisão. Com as informações do futebol brasileiro e do futebol mundial, Augusto Galindo.
0: Previsão do tempo.
1: Noite de quinta-feira de estabilidade. Na sexta-feira, a chuva sobre o Rio Grande do Sul se intensifica devido à presença de uma frente fria e a intensificação de um sistema de baixa pressão entre o Paraguai e o norte argentino. No Paraná, o destaque fica por conta das altas temperaturas, com valores próximos ou acima dos 30 graus. Na região de Londrina, a máxima chega a 30 graus.
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8: 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E aí, tá tudo bem com você? Boa noite. Cheguei. 107.1

0: conte-me tudo e não esconda nada. Boa noite pra minha amiga, boa noite pro meu amigo, boa noite pra você. Muito obrigado aí pelo rádio ligado, obrigado pela companhia.
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0: A festa começa, a noite é

0: Você tá bem informada, você tá bem informado. Antes aí o Peruca fez festa. Aqui na Cobra FM, um amigo, um campeão em cada horário.
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0: Hoje, quinta-feira, 27 de agosto, o ano é 2026. Fala comigo aqui através do nosso WhatsApp. 43-33-16-40-06. Participe da noite é nossa.

0: O Mioto, manda abraço, manda boa noite pro nosso ouvinte lá em Campo Grande. Ele mandou uma mensagem de texto. Boa noite, meu amigo sucesso. Deus abençoe você e todos os ouvintes. Sucesso, campeão de audiência nos lares brasileiros. A noite é sua, a noite é nossa. Meu amigo Eli Reis. Seja bem-vindo aí, nosso grande amigo. O nosso grande amigo Cristiano Agauer. Abraço para você, para sua família. Que o papai do céu abençoe todo mundo aí. Muito obrigado pelo carinho, muito obrigado aí pela audiência. Boa noite, Campo Grande. Boa noite, Cristiano e família. Eles estão ligados. Eles estão na Cobra FM.
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0: Uma noite é nossa, o Brasil ouve, Cobra FM 107.1, boa noite pra você, tá na nossa companhia, tá mandando um salve pra cá, seja bem-vinda, seja bem-vindo. Aqui é a sua festa.
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0: 7:31.

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3: Tô feliz comigo, tô feliz com você, tô feliz com a vida. Boa noite do sucesso.
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3: Você manda um recadinho aqui pro sucesso, hein? 43-33-16-4006. Manda um abraço pra Rosângela de Pitangueiras. Alô, Rosângela, boa noite. A galera de Porecatu, seja bem-vinda, boa noite. Dejair, lá em São Martinho. A Elza, lá no Baitira. Cláudio, boa noite. A Nicinha, o Cláudio em Cambé, ouvindo a nossa programação. Sueli Rodrigues, aquele abraço. Débora Rodrigues e Yasmin, Anne, Dé, boa noite família Rodrigues, obrigado pelo carinho. Nosso amigo também, o Jefinho Borracheiro, tá ouvindo aqui a programação, já tá mandando um salve, tá aí, né, trabalhando bastante, Jefinho, esse trabalho, hein, trânsito parado de Sertanópolis para Londrina. Aí que o que vai desestressar o Jefinho e os motoristas? Ouvir, né? Aqui a Cobra FM, ficar ouvindo aqui a 107. Um grande abraço aí pra vocês, obrigado pelo carinho. Grande abraço aí pro Jefinho, que tá aí, né? Parado no trânsito com a rádio. Ei, Jefinho, ele mandou aqui uma foto com a rádio ligada aqui, ó. Olha só que maravilha, hein? Que bom, né? Ainda bem que tem a Cobra FM pra poder ajudar você e todo a galera que tá aí, né, parado no trânsito. Que loucura, né? Que loucura. Obrigado, Jefinho. Abraço, hein? Tudo de bom aí. 107.1 Cobra FM 738.
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0: Jesus.
1: Oi, gente.
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1: Boa noite.
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1: Toca aí. Muito bem. Boa noite pro meu amigo. Tá mandando um salve aqui, ó. Mandou uma foto aqui. FM 107.1. Tá ouvindo, né? O Clodoaldo Pereira. Fala, Clodoaldo. Que o Papai do Céu abençoe você, toda a sua família. Muito obrigado. Tá com a rádio ligado. Tá aqui na 107. Legal, né? Prazer em tê-lo aqui na nossa companhia. Muita luz no seu caminho. Saúde e sucesso, tá bom? Ele pediu Lio e Léo aqui. É, caminhoneiro. Eu não consigo tocar Lio e Léo nesse horário agora, né? Esse horário vai lá de manhã pro Peruca mandar esse modão pra você. Mas vou mandar uma aqui com o Sammy Rico e Traia Véia. Último Julgamento. Essa música é muito bonita, é uma regravação, né? Do Léo Canhoto e Robertinho. Tenho certeza que você vai gostar, porque a letra dessa música é maravilhosa. Mas eu agradeço, viu, meu amigo? Ô, Clodoaldo, tamo junto, é nóis, tá bom? Fico feliz de você ter mandado um salve e tá com o rádio ligado aqui na Cobra FM 107.1. Papai do Céu abençoe muito, muito, muito, muito você e também toda a sua família. Tem mais participação aqui, o pessoal vai mandando e a gente vai atendendo. Bora aí, fala comigo, Sucessinho.
4: Opa, Sucesso, boa noite.
1: Boa noite.
4: É, toca aí pra nós. Boi Teimoso.
1: Boi Teimoso.
4: Quero desejar lá meu avô aqui de São Martinho. Quero desejar ele, que ele pediu aqui pra ouvir, né? Uma boa noite aí pra vocês.
1: Rapaz, Lúcio. Que sucesso, moleque. É, talentoso, hein? Então, essa Boi Teimoso não consigo tocar nesse horário. Vou mandar o Último Julgamento pro vô, que também é muito bonita essa letra dessa música. Agradeço a sua participação, Sucessinho. Tudo de bom pra você. Acho que o Gustavo falou comigo, né? Um abraço e tudo de bom aí pra vocês, pra mamãe, a vovó Elza, o papai aí, o nosso amigo aí, o cowboy da borracharia. Família top demais em São Martinho, ouvindo a nossa programação, que gostoso, né? Família top das tops. Boa noite, muito obrigado pelo carinho, obrigado aí pela audiência, tá bom? 33 16 40 06. Então vai modão aí pro Clodoaldo, pro vô aí do Sucessinho, Sammy Rico e Traia Véia. Último Julgamento.
5: Rico e Traia Véia. Será que vai sair um Sammy Véia? Um Traia Rico.

Tá aí, João Anese, trece aqui na nossa programação. Você tem a senha Cobra FM. Boa noite pra você que tá aqui na nossa programação. Valeu pelo rádio ligado.

0: Vamos nessa, você faz a programação aqui no 33 16 40 06. Muito obrigado aí, o João Batista de Alvorada do Sul, tá mandando um salve. Valeu, grande abraço pra você, obrigado aí pela sua participação, tá bom, garoto?
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0: Toca aí. Aqui em Londrina, quem tá comigo, boa noite.
2: Boa noite, sucesso. Gostaria de ouvir uma música do Eduardo Costa, tô ligadinho na Rádio Cobra.
0: Obrigado pela sua participação, grande abraço. A participação do ouvinte, Eduardo Costa, O Rastro da Lua Cheia.

0: participação do ouvinte Eduardo Costa. Você participa aqui no 3316-4006. Te espero aqui. 8:02, boa noite.
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3: E começa nesta sexta-feira o horário eleitoral gratuito para o primeiro turno das eleições de 2026. Trata-se do tempo destinado a candidatos e candidatas para divulgar ideias e propostas de campanhas nas redes abertas de TV e de rádio. A veiculação vai até o dia 1º de outubro, 4 dias antes do primeiro turno, de segunda a sábado, em 2 blocos de televisão e de rádio, somando 25 minutos diários. No rádio, o horário eleitoral será das 7 da manhã às 7h25 e das 12 às 12h25. Já na TV, o horário é das 13 às 13h25 e das 20h30 às 20h55. Fora desses blocos, ainda há inserções de 30 e 60 segundos, espalhadas pela programação entre 5 da manhã e meia-noite, somando 70 minutos diários por emissora. Com as informações das eleições 2026, Dárcio Campos.
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9: Oi, gente, boa noite. Jefinho, Jefinho, qual que é o recado, Jefinho? Diga aí, boa noite, Jefinho.
10: Fala, sucesso, boa noite, boa noite. Avisa a galera aí, ó, tá vindo de São Paulo. É a galera que tá vindo aí de Sertanópolis pra Rolândia, pra Londrina, Cambé, quem tá vice-versa de Cambé, de Londrina pra Sertanópolis, aí a rodovia tá travada. Só vai liberar meia-noite. Assim foi que os policiais e a autoridade aqui falou.
9: Dado o recado, Jefinho, então, enquanto isso, fica ouvindo a Cobra FM pra relaxar, né? Pra não ficar estressado, estressada. Fica com a gente aqui na 107.1. Valeu, Jefinho!
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9: Feliz comigo, feliz com você, feliz com a vida.
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9: Abraço.
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9: Bom demais ter você por aqui. Seja bem-vinda, seja bem-vindo. É Cobra FM, a festa do ouvinte é a sua.
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9: Olha pra você que tá aí no trânsito, boa noite, brigadão, hein? Valeu, hein? Rádio ligado aqui, ah, que legal, hein? Toca aqui, ó, tamo junto. Eu e você, você, tamo junto, hein? Um abraço pra você que tá na empresa, no trabalho, minha amiga, meu amigo. Tá na sua cidade, no seu bairro, na sua casa, no sítio, na fazenda, no bar, no boteco. Valeu pelo rádio ligado. Você que trabalha à noite, tudo de bom. Tá de boa? Tá na Cobra FM? Ah, que legal. Agora é hora das mais tocadas, das mais pedidas em todo o Brasil. Paradão, vem aí! Paradão tá chegando!
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1: Yeah, aqui com essa música maravilhosa pra você. Boa noite, obrigado aí pelo rádio ligado. Textão entre as mais pedidas.
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0: finalizando aqui as músicas mais pedidas, as mais tocadas com Gustavo Lima, Retrovisor 107 é Cobra FM. Muito obrigado você que está acompanhando a nossa programação. Seja bem-vinda, seja bem-vindo. Valeu, abraço, boa noite.
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0: 8:30.

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17: Boa noite, que Deus seja sempre teu escudo, tua força e tua luz. Deus te abençoe. É o ouvinte mandando mensagem maravilhosa pra gente. Obrigado, boa noite, valeu.
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17: Humberto e Ronaldo, saudade véia.

0: Edu e Cristiano. Oi, tudo bem? Gente, tá chegando a Voz do Brasil. A gente se fala daqui a pouco, né? Já, já, após a Voz do Brasil. Grande abraço, obrigado pela sua companhia. Você é tudo de bom. Até já. Obrigado, valeu. Faltam 6 para as 9.
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